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0: Tá aí pra vocês, 22 horas e 5 minutos. A partir de agora, na sua 94 FM, Paulinho Santos, com vocês até meia-noite, levando o melhor da música pra vocês. E olha aí, gente, vai ter brinde hoje pra vocês, tá bom? Participa 3532-6081. Terá brinde para ser sorteado lá do restaurante Lanchonete Jaque Quente, lá do nosso querido amigo Fernando. A partir da manhã, das 9 horas da manhã, né, estará atendendo até as 3 horas da tarde, até as 15 horas, lá na Rua São Pedro, 1850, aqui no centro da nossa querida Itararé, São Paulo. Também lá do nosso querido restaurante e lanchonete lá do Zé Cornélio, olha aí, será sorteado aqui uma pizza, né? 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São 22 horas e 7 minutos, olha aí, gente, hoje sábado, dia 6 de junho de 2026. Aí o programa começa mais ou menos assim, olha.
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0: com você.
1: É isso aí, tá, mas 94 tá com tudo. É, a gente vai até meia-noite levando o melhor da música pra vocês aqui na sua 94 FM. É, e fora tá o friozinho, hein? Mas aqui dentro o clima começa a esquentar. Na sua 94 FM, aqui no Sábado VIP. Aí chegando minha primeira de hoje, Rudy James, Insomnia My Love, 22 horas e 9 minutos.

0: aí pra vocês do Fibers, se você me quiser. 22 horas e 16 minutos na sua 94 FM.
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0: Aí chegando pra vocês, Cristi Ralph, Vira Virou.

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1: Aí chegando pra você, Cintura de Mola, pra nunca mais chorar, né?

0: Aí pra você, cintura de mola, pra nunca mais chorar. 22h22.
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0: 94 FM, Cindy Lauper aqui, matando a saudade na sua 94. Aí, gente, são 22 horas e 27 minutos.
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0: Aí pra vocês, para que toca. Teu braço, seu braço é meu lugar. Olha que música linda essa, hein? Antes dessa música, que eu queria mandar para todos os taxistas lá da cidade de Sorocaba, tá ouvindo pelo aplicativo, né? Abraço a todos os taxistas lá da cidade de Sorocaba, no terminal rodoviário, ouvindo a programação 94. Tá aí para vocês a banda Para Que Toca. Teu braço é meu lugar.

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Tá aí pra vocês, 22 horas e 32 minutos. Quero mandar meu abraço aqui ao nosso querido amigo Valdir lá do Cosque, né? Cosque Ferramenta, o Valdir e todos os seus familiares ouvindo a programação 94. Abraço, Valdir, da audiência, né, Valdir? Abraço a todos os funcionários lá da Cosque Ferramenta, está lá ouvindo a programação 94. 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Quero mandar um abraço também às meninas lá que estão trabalhando lá no Zé Cornelio, restaurante lanchonete Zé Cornelio. Tá a Adriane, a Tatiane, a Gislaine, também a Carol, a Letícia e a Lele. Também na parte da manhã está lá a Regiane, também a Sueli e o Cláudio. 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Um abraço, nosso querido Fernando, está lá ouvindo a programação.

Também quero mandar um abraço lá para todo o pessoal lá da cabeleireira Mairi, todo o pessoal ouvindo a programação 94. Quero mandar um abraço também lá ao Sambica, lá do Jardim São Paulo, né, e todos os seus familiares ouvindo a programação da 94 FM aqui no programa Sábado.

Também quero mandar um abraço lá ao João Buri. Oi, João, tá lá ouvindo a programação, né? O João lá de Santa Cruz dos Lopes, né? Tá lá ouvindo a programação junto com todos os amigos. Um abraço, João!

Também quero mandar meus abraços aqui a todos os amigos lá. Um alô para o Johnny e os pedreiros, né? Lá do condomínio Pôr do Sol, todo o pessoal lá ouvindo a programação, né? Também que está ouvindo a gente, o Thiago Silva e todos os amigos do Jardim São Paulo 1.

Também quem está ouvindo a gente é o JB Santos. Ô, Jota, daqui a pouco, né, a gente vai tocar a sua música aqui, que está fazendo um sucesso, né? A todos os caminhoneiros, daqui a pouquinho a gente vai tocar a sua música, tá certo, meu irmão? Também quero mandar um alô aqui para o Cinei e todos os ouvintes lá do Jardim São Paulo 2. Um alô aqui também para o Altair, o Popular Pio, e o DJ Sandro Dias e o Chilavero. Um abraço, Chilavero. Tá lá ouvindo a programação, né?

É um abraço aqui para o Sambica e sua esposa Ruth, também o filho Bruno, a nora Érica e todos os amigos lá do Jardim São Paulo. Vim na programação.

Também quero mandar o meu abraço, meu carinho, grande amigo da gente, né? Sempre tá ouvindo a programação e é fã do nosso programa, né, Cláudio? Lá o nosso querido amigo Cláudio Cuperciclo. Ô, Cláudio, tô devendo a visita pra você, tá bom, meu irmão? Logo, logo estarei aí, a correria aqui que eu te contar, irmão, tá certo? A gente vai fazer a visita, tomar um cafezinho com você, tá bom, Cláudio? Abraço, meu querido amigo Cláudio Cuperciclo, vindo a programação. Olívio Santos, estamos aqui na audiência, eu e minha neta, a Lívia, deixa eu ver, pedir a música, Ana Castela, opa, tem sim. Qualquer uma da Ana Castela, a gente vai tocar só a música na sequência, tá certo, Cláudio? Um abraço a todos, um bom final de semana, até amanhã, se Deus quiser. É a partir das 18 horas e 30 minutos, estarei aqui junto com o Lázaro Santos com o programa Anos Dourados. É na sequência, Cláudio, eu vou tocar a música aí, tá certo? Também quem está ouvindo a gente, deixa eu ver aqui, Carmen Lúcia, boa noite, Paulinho Santos, meu nome é Carmen Lúcia Cordeiro, quero participar do sorteio. Tudo bem, Carmen? Também, Paulinho Santos, meu querido amigo, meu nome é Juarez Moreira Oliveira, quero participar do sorteio. Tem mais gente também. Boa noite, Paulinho Santos, estou na audiência, meu nome é Rodrigo Oliveira, quero participar do sorteio da pizza. Opa, isso, né? Gente, participa 3532-6081. Aí o Sábado VIP começa sempre com aquelas músicas lindas, lindas. Daqui a pouquinho, né? Prepara o coração, daqui a pouquinho tem muitas músicas lindas pra tocar aí pra vocês, tá bom? O coração que fica preparado, tá certo? São 22 horas e 41 minutos. 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
1: Aí chegando para vocês o grupo ABBA. I Have Dreams. São 22 horas e 44 minutos.

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Tá aí pra vocês, Ana Castela, né? Olha que música linda, hein? Olha onde eu tô, olha que música linda. São 22 horas e 52 minutos.

Aí chegando pra você, Cintura de Mola. Aquele amor que faz gostoso. 22 horas e 53 minutos.

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2: Aí pra vocês, 22:56. Olha aí, gente, participa 3532-6081. 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Quero mandar um abraço também lá para as meninas lá do Salão do Cabeleireiro, Marlita, Mairi, né? Está lá ouvindo a programação 94. 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

0: Quero mandar meu abraço lá, o Donizete Magalhães, tá lá ouvindo a gente, né, Donizete? Tá lá ligado na programação 94. Também Lázaro Santos ligado com a gente, né, Lázaro? Amanhã, a partir das 18 horas e 30 minutos, estarei fazendo aí o programa, né? Até as 19 horas. E a partir das 19 horas, junto com o Lázaro Santos, com o programa Anos Dourados. Quero mandar o meu abraço, meu carinho aqui pro Valdir Koski, lá é Koski Ferramenta, tá ouvindo a gente, né? Tá lá no Koski, lá olha, tem ferramentas, ferragem, utilidades em geral. 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Tá lá o nosso querido amigo ouvindo a programação 94 FM. Ah, antes, com essa música aqui, né? Deixa eu ver aqui, pera aí. Essa música aqui é linda, linda. Antes de tocar essa música, eu quero segurar só um pouquinho, mandar um abraço lá para o nosso querido amigo Paulo Jung, está ouvindo a programação, né, Paulo? Ele mandou um áudio para a gente lá que está ligado na programação 94. Um abraço, Paulo!
1: Ô, Paulinho Santos!
0: Ô, garoto!
1: Boa noite, bom?
0: Bom, senhor! Firme!
1: Toca aí pra mim o Rio Negro e São Guimões aí, o Primeiro Vento.
0: Já está na ponta da agulha.
1: Estão ouvindo o programinha seu aqui, tá? Bom programa.
0: Opa! Falou. Valeu, irmão, um abraço pra você aí, ó. Tá aí com o Rio Negro e São Guimões aí. Primeiro Vento. Para o nosso querido amigo Paulo Jung e todos os seus familiares. Ouvindo a programação 94.

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1: É, vai preparando o coração. Essa música é linda, linda.

0: Tá aí pra vocês, Beto Candy. Fragmento da minha vida. 23 horas e 11 minutos.
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0: Aí chegando pra vocês, Eric Henrique. Feito tatuagem.

0: Eita, que música linda, hein? Aí, Eric Henrique, feito tatuagem.
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0: Aí, chegando pra vocês, Vicky Souza, Chama Eterna. 23 horas e 15 minutos. Essa música também é linda, hein?

Tá aí para vocês, 23 horas e 19 minutos. 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

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Ali, gente, foi perdido um molho de chave, inclusive uma de carro, né, contendo quatro chaves. Foi perdido nas imediações da Confesa Loja 7. Quem encontrou ou encontrar, entrar em contato nesta emissora pelo telefone 15-3532-6081, que será, quem encontrou será bem gratificado. Eu também quero mandar abraço também a todo o pessoal lá do bairro do Cerrado, vindo na programação 94. Também o pessoal lá do bairro da Seda, né? O pessoal tá ouvindo a gente também. O pessoal lá da cidade de Itapeva, os taxistas de Itapeva. E aqui de Itararé também está ouvindo a gente, né? Um abraço pro Oscar. Oscar, todo, né, sábado e domingo ele tá lá ligado com a gente, né? Um abraço para você, irmão. Quero mandar um abraço também para o nosso querido Adjalma Santos. Ô, Adjalma, um abraço para você, irmão. Tá lá ouvindo a programação 94. Tem café, Adjalma? Não tem, né? Esse frizinho seria bom, um cafezinho, né, Adjalma? Um abraço, Adjalma Santos. Falando Adjalma, quero mandar um abraço também para o Adjalma lá do bairro Santa Cruz do Norte, né? Está ouvindo a gente. Um abraço, Adjalma. Tá lá todo o pessoal ouvindo a programação. Também quero mandar um abraço ao Valdomiro Cleto Santos, está lá ligado com a gente, grande radialista, né? Está lá ouvindo a programação 94. São 23 horas e 24 minutos. É com essa música aqui do Amado Batista, eu quero atender. Deixa eu ver aqui, quem está pediu essa música, né? Deixa eu ver aqui. Quem pediu, deixa eu ver aqui, quem estão participando? A Hilda participando, Oliveira também, deixa eu ver, Oliveira. Boa noite, Paulo Santos, aqui é o Miguel Augusto, de França, né? Quero participar do sorteio. Já está participando. Também Marcos Alessandro Silva participar do sorteio. Tem mais gente. Marcelo Augusto Moreira participando do sorteio. Também Sueli Melo está aqui participando do sorteio também, né? A Carmen Lúcia, Juarez Moreira. Todo o pessoal ligado na programação. Quem pediu essa música aqui, né? É a Hilda. Boa noite, Paulinho. Me chamo Hilda Aparecida da Silva. Quero participar do sorteio da pizza e da marmita, tá certo? E meu neto, Fernando Henrique Silva, também quer participar. Eu queria ouvir uma música com Amado Batista. Pra que fugir de mim? Na sua 94. Essa música é linda, hein? Tá aí pra Hilda, Amado Batista. Pra que fugir de mim?

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2: Aí na sua 94 FM, Amado Batista, Pra Que Fugir de Mim? 23 horas e 28 minutos. Quero mandar um abraço aqui aos pessoal que estão participando junto com a gente. Deixa eu ver quem está ouvindo a gente. Boa noite, Paulinho Santos. Manda um abraço aí para o Marcelinho Moreira também. Para o nosso querido amigo Oscar, o taxista, o nosso querido Oscar, né? Grande amigo, está ouvindo a gente, né? E quer participar também do sorteio, quem isso é mesmo? A Rosângela Filipac, né? Rosângela Filipac está aí participando do sorteio também, né? E manda aí um abraço para o Marcelinho Moreira e também para o nosso querido Oscar, né? Que está ouvindo a programação 94. Também antes quero mandar um abraço aqui para o, deixa eu ver aqui, para a Daia, né? A Daia, você diz que sempre é fã do programa, né, Daia? E também para o nosso querido amigo Rubão, lá da mercearia do Rubão, está ouvindo a programação, né? Também o Ricardo Baitaca, lá da Pão Quente, também a Lula Simone, e também a Fernanda e a Maria Felipe, todo o pessoal ouvindo a programação. São 23 horas e 29 minutos na sua 94 FM.
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2: Aí chegando pra vocês, KLB. Ela não está aqui. 23 horas e 29 minutos.

0: Aí pra vocês, Sharif Dean, aqui na sua 94, No More Trouble.
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Aí para vocês, 23 horas e 36 minutos. Quero mandar um abraço aqui para os nossos queridos amigos que estão ouvindo a programação 94. O nosso amigo Hélio. Boa noite, Paulinho Santos. Toca uma música para me ouvir aqui. O Hélio, de Itaberá. Quero participar do sorteio. O Hélio já está participando, tá bom? Ele disse que veio quase todos os dias na Praça da Matriz, é isso? Ô, Hélio, um abraço para você, irmão. Também tem mais gente aqui participando. O pessoal lá da cidade de Jaguaraíba, no Paraná, os taxistas junto com a gente também, né? Então, gente, olha aí, ó, vamos participando do sorteio. Estamos quase, né, finalizando aí o sorteio. Então, vamos participando aí, tá bom? 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Também, deixa eu ver aqui, tem mais gente participando. Deixa eu ver aqui, Fernando. Boa noite, Paulo, estamos aqui na escuta. Um abraço. Quem está ouvindo a gente é lá o Fernando, o FH, né? Ô, Fernando, um abraço para você também, irmão. Tá lá ligado na programação. São 23 horas e 39 minutos. Antes, queria mandar um abraço também lá para o pessoal lá da cidade de São Gés, no Paraná, que está lá ligado junto com a gente, tá certo? Um abraço, Fernando. Tá lá ligado junto com a gente. Daqui a pouquinho eu vou tocar uma música bem legal para vocês, tá bom? São 23 horas e 39 minutos. Também quero mandar um abraço também lá para o Alan da Sabesp, que está lá ligado com a gente. Um abraço, Alan. Também o Paulo Jung, o Thiago, está lá o Paulo Henrique e também a Marlene, todo o pessoal lá junto com a gente aqui na 94 FM. São 23 horas e 39 minutos. E deixa eu ver aqui, Fernando. Ô, Fernando, mandou uma mensagem para nós, né? Boa noite, Paulinho, estamos aqui na escuta, um abraço, Fernando FH. Henrique e também a Deise, também ligados aqui. Um abraço, todo o pessoal lá ligado na programação 94 FM, aqui é bem melhor. 94. Aí chegando, matando a saudade aqui na sua 94 FM, Roberto Carlos, debaixo dos caracóis. 23 horas e 40 minutos.

Aí chegando pra vocês, Nayara Azevedo, radinho do seu Zé. Ô seu Zé, um abraço, nosso querido amigo, o pessoal lá do bairro do seu Zé, ouvindo a programação.

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1: São 23:46.
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1: Aí chegando pra vocês, Hugo e Guilherme. Me dá seu coração. Que

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1: Aí pra vocês, Hugo e Guilherme, me dá seu coração. Quero mandar o meu abraço, meu carinho, nosso querido amigo Nilson Aguiar, grande locutor aqui da 94 FM. É, ele tem um programa ao sábado, né? Sábado a partir das 5 da tarde, é isso? Até as 8 da noite. Um abraço, Nilson Aguiar, que está lá ouvindo a programação 94. Também quero mandar um abraço aqui para o Fernando lá do FH. Está ouvindo o Fernando, também o Henrique, a Deise, estão todos ligados na programação 94 FM. Olha, daqui a pouquinho a gente vai fazer o sorteio aí, né? É, quem está participando aqui do sorteio também é a Sara Machado. Está participando do sorteio. E todos os amigos, né? Também o Hélio participando, a Rosângela Filipac, a Hilda, nosso querido Oliveira, Rodrigo Oliveira, tem bastante gente aqui, né? Tem um punhado de gente aqui participando junto com a gente. Sueli Melo, também a Carmen Silva, todo o pessoal aí junto com a gente. Abraço, nosso querido amigo Cláudio lá do Cooper Ciclo, ouvindo a programação 94. Daqui a pouquinho, né? A gente vai fazer o sorteio. Aí vamos ver quem será o ganhador e a ganhadora deste brinde maravilhoso, né? Me deu até fome agora. Tá certo? Imagina, olha aí. Você ser sorteado aí, né? Aí uma pizza de 8 pedaços e também lá no da Jack Kate Restaurante, lá a Marmitex ou prato feito, tá bom? São 23 horas e 51 minutos. É, tá na 94, tá com tudo. Chegando pra vocês, Raça Negra, Perdi Você.

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2: 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Olha aí, gente, chegando as últimas, né? Com essa música eu vou mandar para todos os caminhoneiros que estão passando por Itararé e ouvindo a 94 FM. Tá aí chegando para vocês JB Santos, Coração de Asfalto. Essa música é linda, hein? Antes quero mandar lá pro nosso querido amigo Nilson Aguiar. Abraço, Nilson. Logo, logo estarei em Itapeva fazendo a visita para vocês, tá bom, meu irmão? Abraço, sucesso no seu trabalho, hein? JB Santos, Coração de Asfalto.

É na sua 94 FM. Você ouviu aí com JB Santos. A música aqui é linda, hein? Essa música é linda, linda. Você pode ligar no 3532-6081 e pedir a sua música aqui na 94 FM. Paulinho Santos já está, né? Já quase encerrando a programação. A gente vai fazer o sorteio, né? E daqui a pouquinho vamos ver quem será o ganhador ou a ganhadora, né, do brinde aqui na 94 FM. Vamos ver quem será que vai ganhar, né? Vamos lá.

Aí na Sol 94 já saiu aqui o nome das pessoas, né? São, deixa eu ver aqui. É, foi, saiu o nome de duas mulheres, né? Saiu aqui, vamos lá. A marmita no restaurante da Jaque Kate, Hilda Aparecida da Silva, ganhou lá marmita ou, né, um almoço, né? Pode ser um almoço ou marmita, né? Marmitex. Lá no restaurante Jaque Kate. Então, agora, lá no restaurante lanchonete Zé Cornélio, quem ganhou a pizza? Rosângela Filipac ganhou a pizza. Lá no restaurante lanchonete Zé Cornélio. Olha aí, gente, vocês têm que buscar aqui o cupom, o máximo até quarta-feira, tá bom? Depois de quarta-feira a gente passa para outras pessoas aí, tá bom? É, o pessoal já espera até quarta-feira lá, tá bom? Então são as pessoas que foi sorteado aqui na 94FM. Amanhã pode procurar segunda-feira, né? Segunda-feira com a Liliane, pegar aqui o cupom e buscar os seus brindes, tá bom? Gente, amigo, meu abraço, meu carinho, fica com Deus e amanhã às 18h30 estarei junto com vocês. Fica com a minha última de hoje com César e Paulinho. Não me deixe. Um abraço, um beijo no coração e até amanhã, se Deus quiser. Tchau, tchau.

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1: Meia-noite e 9 minutos.
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5: Meia-noite e 26 minutos.
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0: Meia-noite e 45 minutos.
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1: 1:04.
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4: Uma hora e 24 minutos.
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5: Uma hora e 44 minutos.
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0: 94, agora 12 em 1.
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7: Você ouve 94 FM, agora 12h21. Bom dia.
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0: 94 FM, 12h42. Bom dia.
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1: 94 FM, agora 3:05.
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4: Noventa e quatro FM, agora 3:26.
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0: Bom dia, agora 3h45 aqui na 94.
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1: 4 horas e 2 minutos.
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5: Quatro horas e 21 minutos.
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4: Quatro horas e 40 minutos.
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4: Cinco horas e 14 minutos.
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0: 5:47.
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1: 6:05.
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6: 6:45.
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2: Pai nosso que estais no céu, santificado seja o vosso nome, venha a nós o teu reino, seja feita a sua vontade, assim na terra como no céu. O pão nosso de cada dia nos dai hoje, perdoai as nossas ofensas, assim como nós perdoamos a quem nos tem ofendido. E não nos deixeis cair em tentação, mas livrai-nos do mal. Amém.

0: Agora, Itararé, são 7 horas e 5 minutos. Bom dia, cidade. Bom dia, Itararé. Bom dia, meu amigo, minha amiga. Você que é da cidade, do sítio, da fazenda. Muito obrigado já. Desde já agradecendo a audiência. Vamos junto até às 9 horas com o Coração Sertanejo. Muita música bonita. Tem brinde também. Tem o kit de verdura do Pepe Hortaliça. Tem também três pamonhas da Banca do Polaco Torato, lá da feira. Também tem um frango assado lá do Rei do Frango, né? Ali da São Pedro, do Alto São Pedro, perto do Confesa 2. Frangos, tem frango, tem costela, pernil, tem também maionese. Lá na Rei do Frango, presenteando o 20 aqui no 94 Coração Sertanejo. Bom dia, Marcelo Moreira.
1: Bom dia, Dirceu. Bom dia a todos os ouvintes do programa Coração Sertanejo, marcando hoje uma super manhã fria, dia 7 de junho de 2026. E daí, tudo certinho? Tudo belezinha? Valendo sua participação a partir de agora, 35326081. Mensagem de texto ou de áudio pra gente. Está no ar o Coração Sertanejo, Dirceu.
0: 76 agora. A partir de agora, 35326081 para mandar mensagem, o áudio até 20 segundos, né? Aí para participar do sorteio também. E no túnel do tempo, hoje tem figurinha da Copa do Mundo, álbum da figurinha da Copa do Mundo, um com a cortesia aí da Banca do Neves, lá da Praça São Pedro, né? É onde tem lá o encontro dos figurantes lá, né? As rapaziadas, os moleques, as criançadas lá, né? Tem até lugar para sentar, tem mesa lá para você ficar lá trocando figurinha ali no Neves hoje à tarde ali, né? Tá, então, vamos sortear três.

lá para você ficar lá trocando figurinha ali no Neves, hoje à tarde ali, né? Tá, então, vamos sortear 3 álbuns no Túnel do Tempo, também bolo confeitado, por exemplo, que fez 7 lá do Zeca, e também um bolo cookie da padaria Três Irmãos do Jardim Alvorada. 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Tá aí, é o programa que você gosta, é o programa Coração Sertanejo. Vem aí, Jorge Pai, Jorge Filho, Misericórdia!

Que já agradecendo a galera que tá ligado, já tem gente na audiência lá em Itaberá, quem tá ligado é o Rubão, grande Rubão, bom dia pela audiência aí, viu, Rubão? E bom dia, você é Dirceia também, muito obrigado pela audiência. Aqui no Cerrado também, seu Jairo, né? Já acorda cedo, já liga o radião, faz o cafezão aí, né, seu Jairo? Um abraço pra você, obrigado pela audiência. E vindo pra feira também, tá o Fabião já pra estrada por aí, já retornando aí pra feira, né? Daqui a pouquinho o Fabião aí na 15 de novembro com as verduras plantadas por ele mesmo, verduras. Só verdura, né? Não tem fruta não, né, Fabião? O Fabião só trabalha com alface, cheiro verde, trabalha com tudo, com qualquer tipo de verdura, menos fruta, né, Fabião? É, não tem laranja, não tem mexerica, né? Um abraço pro Fabião aí, viu? Também já na Alvorada, já acordou por lá, já ligou rádio por lá, Sorestide, né, Sorestide? Capricha o almoço hoje, viu? Hoje o Dirceu vai estar aí hoje, tá bom? Hoje eu vou multar o senhor hoje, na maionese aí, hein? Vai lá, hein? Um bom dia pro Sorestide, todo aí do Jardim Alvorada, obrigado pela audiência. Ah, Fazenda Esplanada, quem tá ligado? Pedrinho também, Pedrinho Pontes. Pedrinho Sorriso, bom dia, Pedrinho do Neone também, muito obrigado pela audiência. E já entregando o leite por aí também, tem o Alex, né? O Alex Leiteiro, né? O Alexia e também o João Paulo, né? Muito obrigado aí pela audiência, batalhando aí por aí, né? Na Bela Vista e Sem Gesto também, um abraço ao Sr. João de Jesus, já arrumou o rádio, Sr. João? Sr. João, tá com o rádio estragado, né? Já arrumou ou não? Já consertou o radião aí? O Sr. João de Jesus, Dono Linda, muito obrigado, pessoal Sem Gesto, curtindo a programação Coração Sertanejo. Quem acorda cedo, domingo, qualquer hora, trabalha na Fazapel, na Cipapel, seu Salvador Lopes, sua esposa, muito obrigado. Já ligou o rádio também, né? Já tá com o radião ligado, já é sete e pouco, já é 7h13, né? Muito obrigado pela audiência também, quem já tá com o rádio ligado lá no Carnes Líder é o meu amigo Jefferson, né? Aí também tem o Augusto, tem o Vitor, muito obrigado, pessoal aí da Carnes Líder, aí do Alto São Pedro, ligado aqui na programação Coração Sertanejo, né? Também sou Nivaldo Lopes, a dona Arlete, muito obrigado. Também acorda cedo, quem acorda cedo de semana, domingo também não fica na cama. Já acorda, já dá um jeito, já fazer um cafezão por aí, né? Muito obrigado pela audiência. Daqui a pouco tem um pacote de gente aqui que a partir das 7h30 já está com o radião sintonizado. Goiânia e Paranaense no seu rádio. Bom dia!

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1: 7:18 minutos, Goiânia e Paranaense. Aí no seu rádio, né? Hoje é domingão. Hoje é domingão, claro. Hoje é domingo, um dia de comer bem, né? Tá fresquinho, tá bem. 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Beleza? Vamos aqui agradecer a galera grande, né? Tem a turma aí grande que está já ouvindo o programa. Daqui a pouco falar do Jardim São Paulo, lá do Novo Horizonte. Vou falar da Vila Santrezinha. Paliceia, muito obrigado pela audiência. Todos aí estão ligados na Paliceia. Aí também no Bar do Paulão, né? Muito obrigado pela audiência, ligado aqui, sempre levando a boa música. E a boa música tá aqui como essa aqui, ó. A Faculdade da Vida.

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1: 7h24 minutinhos. Eu vou agradecer aqui a galera que estão participando aqui, digitando aqui. O Kiko, um abraço pro Kiko aí aqui na Vila João. Obrigado, Kiko. Também seu Salvador lá no Vila São João. Obrigado, seu Salvador, pela audiência. O Elias lá na Gruvila 1 também já digitou aqui. Tá na audiência. Obrigado, Léo. É, o velho lá, né? Muito obrigado pela audiência. E lá no Rio de Janeiro também, o meu amigo Maurício Roberto. Obrigado aí, o meu amigo marinheiro. Obrigado pela audiência. Obrigado pelo presente também, viu? É, também o Pepe Hortaliça, já entregando aí as verduras e ouvindo o programa, obrigado, viu? Aí também está o João Luiz, lá do JR Imóveis, também, muito obrigado. Sinto usar aqui, dando sinal de vida já para mim, obrigado, viu? Obrigado mesmo. Vamos aqui agradecer também aqui, estão ligados no Jardim Comodoro, o Celcinho Ferreira. Obrigado, Celcinho. Lá na Vila Jouro, seu Carlinho Preste, do Silvana também. Lá no Alto São Pedro, já ligou a dona Ana Rosa Padilha. Está ligado conosco, muito obrigado pela sua audiência. E lá no Bar do Orval, também Pedrinho Codorne, o Cezinha. Não perde o programa. Lá no Rio Verdinho, lá no Saltinho, né? Para frente Beral, o seu Edson. A dona Cláudia, aí toda a família. Muito obrigado aí do sítio Rio Verde, né? Muito obrigado, viu? Tânia Chapau também na audiência, muito obrigado. O Joel disse que ligou já de 6 horas. Ligou, Joel? O grande palmeirense Joel Berenice, aí no Jardim São Paulo 1, ligado conosco 94. O Nilton lá no Pinheirão, um abraço, Nilton, Gilson, toda a família dos Pinheirão, e muito obrigado pela audiência. Taquara do Sul, seu Rockfux, tem família também, muito obrigado. E lá no Alto São Pedro, ligou já, por lá também, o Gabriel Alves Batista, seu Gabriel Borracheiro, muito obrigado, aí ligado na 94. Lá também na Jardim Morada, né? Na Rivadavia, lá seu Mané Funeleiro, dona Felicidade. Muito obrigado, viu? Obrigado mesmo pela companhia conosco aqui na 94. É o programa que você ouve, o programa que você curte aí todo domingo, né? 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Para você, vem mais sucesso, o carro e o carreiro. Bom dia.

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1: É, 94, 7 horas 30 minutos, 7:30. Rapaz, esse é o programa Coração Sertanejo, o melhor da música sertaneja e as modas de viola pra você na primeira hora aqui da nossa programação, hein, gente? 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Pet Shop RM tá juntinho com a gente até as 9 horas da manhã aqui no Coração Sertanejo. Pessoal participando aqui da nossa programação, que vai falar com a gente primeiro aqui, Dirceu, é a Rita de Cássia do CDHU, lá da Ponte Seca.
2: Vamos bom lá, dia, gente. Seu Dirceu Fernandes, bom dia, Marcelinho. Tudo bem por tudo aí? Certinho. Aqui Rita de Cássia Ferreira, do CDHU Ponte Seca. Eu quero ganhar essa cesta de verdura do Pepe Hortaliças. Aqui, tamo junto aqui, já de manhãzinha, já cedo com vocês.
1: Olha que bacana.
2: Passando para registrar.

0: da minha audiência, um forte abraço meu e fiquem com Deus.
1: Tá certo, um grande abraço a todos os amigos queridos aí do CDHU, de Lermando Marques, é o CDHU da Ponte Seca. Um grande abraço a todos os povos queridos aí. Flávio Tupá vai falar com a gente, Dirceu. Vamos lá, bom dia.
2: Bom dia, Dirceu. Marcelinho. Hoje nós já estamos aqui na cabana, Dirceu. Novo endereço agora, no bairro do Lajado.
1: Olha só, hein?
2: Tamo na escuta.
1: Tá certo, um grande abraço. Agora em novo endereço, viu, Dirceu? A cabanha. Tem mais aqui o pessoal. O Paulo Rogério Alves já mandou seu áudio pra gente. Daqui a pouquinho vai pro ar. O Paulo, também participando, já mandou a oração do dia, domingo, dia 7 de junho de 2026 pra gente. Maria Aparecida da Fazenda Montanha já mandou seu áudio pra gente. Tem aqui também a Rosângela Filipac, lá dos Altos da Santa Terezinha. Bom dia, Dirceu. Tô acordada desde as 6 da manhã. Agora tô escutando o seu programa, claro, deitada, né? Tá muito frio. Manda um alô pro Marcelinho Moreira, pro Paulinho Santos, Léo Medeiros, Alex Leiteiro, João Paulo e a Janaína. Grande abraço a todo esse povo querido e sempre ligadinhos com a gente, né, Dirceu?
3: Verdade. São 7 horas e 33 minutos. Já falou em CDHU, dona Rita. Manda um abraço lá pro seu Gilmar lá e dona Rosemary. Muito obrigado também, nosso ouvinte aí. E a dona Rita também, não perde o programa, né? Deixa passamos o contato pra dona Rita, ela tá participando comigo aqui também. E lá tem o Thiago. Ô, Thiago Rosa Derli. O Carlinho, o Gilmar, né? Gilmar, muito obrigado, viu? Aí também, então, o CDHU tem nossos amigos, o professor João Batista Rocha, dona Célia Mara, muito obrigado. Aí da padaria, menino padaria, tem o Bruno e a Kelly também, né? Muito obrigado, viu? É o pessoal que curte o programa Coração Sertanejo, todo domingo, né? Aí Santa Bárbara, foi me Francisco, também curte o programa cedinho lá, seu João, seu Luiz, dona Marlene, tá chegando final do ano já, hein? Oh, vamos preparando aí pra festa aí, né? Jardim Morada, a Jussara, também a Kátia e a Nilceia aí, as vizinhas aí, um abraço para vocês aí no Ademar, aí na rua Ademar Vaz de Oliveira, né? É isso, muito obrigado, viu? O Marola do Alvorada, não esqueci o Marola também, muito obrigado, Marola e família. Aí, seu Cláudio, dona Rosa, da Cooper Ciclo, né? O Nelson Segurança também ligou o radião cedinho aí, e lá Itapetininho, José Cássio, Tapitininga, obrigado, viu? O Aquia também, lá da Amazônia Riba, o Lucas e a Maria de Jesus, o Luiz Carlos também, no Zeca de Barros, ligado conosco em 94, obrigado, viu? Jardim Bequinho, Rafael Bertone, o pessoal que acorda cedo, já liga o radião para curtir o programa Coração Sertanejo. E quem que diz que não é bom? Fim de caboclo, Baltazar.

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1: Sete horas e 39 minutos, né? É conosco até as 9 horas. 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
1: 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Vamos mandar um abraço lá pro Paulo da Oficina Cônica, né? De sempre domingão, vai lá pro sítio curtir o programa lá, né, Paulo? Um abração para você, toda a família aí, tá bom? É, um abraço lá pro Carlinho do Mercado São Lucas também, ali lá do Terminal Rodoviário, né? Dona Dalva, muito obrigado aí, Carlinho. Andou se estropeando, mas tá recuperando, né, Carlinho? Você vai bem, é novo ainda, né? Aguenta as pancadas aí, né? Bairro Santo Antônio, um abraço para o professor Walter, toda a família aí no bairro Santo Antônio, Paranazão, né? E ali na seu Nivaldo Lopes, Dona Arlete também está ligadinho aqui no bairro do Ginásio, curtindo o programa, muito obrigado pela audiência, tá bom? Lá para o açougueiro lá do Mercado Mazur, lá para o Anderson e para o Davi também, né? Sempre está com o radião ligado lá, de manhãzinho, domingo lá. Falou para mim, curte o programa todo domingo, né? Um abraço para o Anderson e o Davi, né? Também já agradecendo aqui o pessoal Santa Cruz do Lopes, né? O Batata, José Batata, o Sr. João Cia, o popular Sérgio Reis aí, né? O Nudir também, o Tigrinho, né? O Sr. Reinaldo Nivono, o Leonardo Ferpa, muito obrigado a todos aí, né? João Buri também, né? Muito obrigado a todo o pessoal de Santa Cruz do Lopes aí, na curtição do programa, né? Muito obrigado aí o Sr. João Cia, o popular Sérgio Reis, né? Que aí de Santa Cruz do Lopes, pai do Alex, né? Aqui também o, deixa eu ver aqui, Bairro do Cerrado, seu Tony e Dona Ana Maria, muito obrigado aí o pessoal de aí do Cerrado, Carlinho da CESP também, um abraço Carlinho, obrigado pela audiência, daqui a pouquinho tem mais gente aqui, tem para o Luizinho, né? O Luiz do Rock aí da Fazenda Brasil, muito obrigado. O Luiz do Rock, toda a família, também seu Zé e Dona Chica. Muito obrigado, pessoal, estão curtindo o Coração Sertanejo. Vem os dois mineiros!

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1: 7h47 minutinhos, dois mineiros aí, né? Oh, essa aí é linda, essas músicas, moda aí, é modão com o Deude gosta, né, Deude? 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Vou aqui mandar um abraço pra galera, tá ligado aí? Muito obrigado aí, agradecendo aqui, o pessoal tão sintonizado aí no Morro Chato, na Dirce, muito obrigado. O Iné da Crabim, lá de Ouro Verde, muito obrigado, Iné e família. Também a dona Zuleide e o seu Ricardo também, né? Não perde o programa, todo mundo tá ligado aí conosco, muito obrigado, viu? Coronel, aí o Coronel da Disque Madeira também, o Luiz Corgozinho aí do Fabri. Ô, moçada, já acordado por aí, seu Zeca da Cofesa, também acorda ali para 7h30, né, descansando, né, seu Zeca? Seu Zeca, dona Magda, a família toda, aí, João Manuel, o Zequinha. Ela também, o Painho, tá lá ouvindo o programa lá no BBT, né?
2: Com certeza que tá o rádio no último volume.
1: Quem lá, tanto tá lá, e Marcelo?
2: Aqui no estúdio. Tá quem? O Ricardo, Amanda Kate, o João Miguelito, Fabinho Moreira, o Leandro, Aninho, todos da família, um grande abraço. Obrigado pelo carinho.
1: Beleza, aí o Marcelo vai ser almoço de novo hoje. Só leva a soprada.
2: Estamos por lá daqui a pouquinho.
1: Você vai mesmo?
2: Vamos, opa.
1: Você não tem vergonha na cara? Todo domingo está perturbando lá. Né? Já deu. Já...
2: Ué, eu só posso ir lá no domingo, rapaz. Que
1: já
2: eu posso
1: derrubou
2: fazer?
1: O coqueiro no velho? Zé Lebem que tem inteirinho, né, pai? É, painho. Ai, ai, ai, se fosse meu filho, eu coxava, ai, ai, coxava o
2: eu
1: laço.
2: Só te, viu, eu só tenho um domingo pra ir lá, viu, Dirce?
1: Se fosse meu filho, eu coxava o laço no lombo. Não tem idade, não. Filho não tem idade, né? Não tem idade. Vale. Tá aí agora, 7h50. Agradecendo aí a galera, tá ligado no programa. E o Marcelo tem mais ouvinte aqui.
2: Rapaz, oh, tem gente lá ouvindo o programa, rapaz, vai então arrebentar, viu? Vamos lá. Tem aqui, ó, quem vai falar com a gente através de áudio agora, o Paulo Rogério Alves. Oi, Paulo, bom dia.
3: Bom dia, Dirceu e Marcelinho. Quero ouvir uma música com Lourenço Lourival, Relógio Quebrado, ofereço para todos os ouvintes. E quero participar de todo o sorteio. E o programa está show de bola, como sempre. Está todos os domingos. Parabéns. Certo que seria atendido. Agradeço. Paulo Geral, um abração e um abençoado domingo a todos.
2: Grande abraço, obrigado pelo carinho. Lá no Jardim Bela Vista, também curtindo a nossa programação, sempre aí ouvindo o Coração Sertanejo, o Éder Bibiano, viu, Dirceu? Não perde um programa da gente.
4: Um abraço pro Éder.
2: Grande abraço, obrigado pelo carinho. O Paulo também participando da nossa programação. Maria Aparecida da Fazenda Montanha. Bom dia, Maria!
5: Bom dia, seu Dirceu. Bom dia, meu querido garoto Marcelinho.
2: Tudo bem?
5: Tudo bem por aí?
2: Tudo certo.
5: Coxa uma bruta aí pra mim, Marcelinho. Agora de manhã vocês tocam uns modão. Chique! Maria Aparecida Ferreira, aqui da Fazenda Montanha. Ofereço para Josimar e Matheus e ainda para os meus pais, Gumercindo e José, lá no bairro da Bela Vista, todos da minha família. E ainda meus amigos da NET Rural, Leandro, o Antônio e a Maria. Forte abraço, boas férias.
2: Obrigado.
5: Deus abençoe e beijo. Fui!
2: Obrigado, Maria. Deus abençoe.

0: Abençoe grandemente seu domingo aí, viu? Tem mais aqui o Paulo Alexandre Pontes a falar com a gente. Oi, Paulo, bom dia.
1: Bom dia, Dirceu. Bom dia, Marcelo. Estamos ouvindo o programa aí. Manda um alô pra galera da Velosório, pra São José e pra todos que estão ouvindo aí. Gostaria de participar do sorteio. Paulo Alexandre Pontes e pro Alex e companhia. Melhor leite da região. Tudo de bom. Tchau, tchau.
0: Grande abraço, obrigado pelo carinho. A Hilda Aparecida da Silva quer participar do sorteio do frango, Dirceu. E também o filho dela, o Williams Aparecido da Silva, de todos os sorteios. Seu Orivaldo Pontes, também aqui dos Altos da Vila Osório, participando da nossa programação. Grande abraço. Dona Luísa Aparecida Rosendo. Bom dia, meus amigos Dirceu e Marcelinho, tudo bem com vocês? Espero que sim. Deus abençoe o seu domingo com muita saúde e força. Gostaria de ouvir a música com Altair e Alexandre, qualquer uma. Ofereço para todos os ouvintes, que Deus abençoe vocês hoje, amanhã e sempre. Um bom dia para todos. Mandou pra gente a Dona Luísa Aparecida Rosendo. Também aqui, Dirceu, tem o áudio do Roberto lá do Rio de Janeiro. Oi, Roberto, bom dia.
2: Opa, bom dia, Dirceu, bom dia, Marcelinho. Eu estou aqui hoje, ó, da audiência do programa Coração Sertanejo, aqui em Coroa Grande, Rio de Janeiro. E quero mandar um abraço aí para os amigos itararaenses aí. Um abraço do marinheiro. O marinheiro voltou na área aqui, depois recuperando no probleminha de saúde. Mas graças a Deus estamos de volta aí. Tamo junto, rapaziada. Um grande abraço a todos aí. Valeu, Dirceu. Valeu, Marcelinho. Bom programa pra nós.
0: Obrigado, Roberto. Na hora que tiver por Itararé, vem visitar a gente, né, Dirceu?
3: Sem dúvida. Ele mandou o presente, me mandou pelo Sedex. Mas tem que vir também, viu? A presença tem que vir é importante.
0: Pessoalmente, né?
3: Claro, é.
0: Curtir a nossa programação, vai ser bem-vindo. Isso. Aparício Werneck, Neri Werneck, também participando da programação, Dirceu. E o Edson Antônio dos Santos mandou seu áudio. E tem muito mais daqui a pouquinho aí, muita gente participando da programação. Alguns áudios a gente tem que ouvir antes de colocar no ar aí.
3: Verdade. Quero agradecer. Mandou para mim 7h40 aqui. O Mantido Carreteiro está na audiência. Muito obrigado. O Joel também já estou aqui na escuta, lá em Jardim São Paulo. Um abraço para você, meu amigo Joel, e a sua esposa aí, a Berenice, né? É nome de cantora, né? Tá aí também, seu Salvador, também já deu sinal de vida. O Kiko, muito obrigado, Kiko. Muito obrigado pela audiência aí, a galera ligado conosco, 94. Vai curtir, né? Mas antes quero agradecer aqui, já aproveitar, mandar um abraço, Marcelo, enquanto você ajeita a modão aí, né? Um abraço aí, pessoal da Gruvila, viu? Um abraço, senhor lindo lá, seu Zé Baiano, dona Eli, aí dona Cida Viana, seu Dito também, muito obrigado, tio Guto, aí Zé Maria da Saúde, é uma galera muito grande que eu tenho lá no Agrovila 1, seu Dito Duarte, dona Cida Duarte, senhor Orlando, um abração, senhor Orlando, dona Paula Domingo, um abração bem rochado aí, família Arruda, seu Mar Arruda, muito obrigado aí, seu Zé Piaiano, a toda sua família, né? O Jean, o Bruno, muito obrigado aí. O Vardo, o Vado aqui, né? O Dito, muito obrigado aí. O Zé da Grota, do Lucas. Também, seu Nofre, Popular Mundinho, muito obrigado, viu? Obrigado pela companhia aí também, viu? Laurindo, vamos aqui terminar aqui agora, né? A Marla também lá, o seu Taviano, o Ilhéus. O velho que mandou para mim uma mensagem, o Dengo, muito obrigado, pessoal aí, a Catício Balo, e também lá no João do Pasto, né? O Juninho, né? Ah, o velho lá do Baixadão, dona Neuzi, ligou já de cedinha, né? E também a família Vilela, aí, o Gabriel, o Manuel, né? E lá na 4, quem tá ligado na ordem, o seu Zé Ivo e o Preto, muito obrigado, viu? O Tânio Pontes também, Jeromai, seu Rufino, Dona Tereza e o seu Rose, o Paulo Vorecer, o Luiz do Cláudio, muito obrigado. E na 5 também, viu, aqui no Altos, aqui perto da Copa Sul, né? Aí o João Augusto, o Tonhão, aí o Valdeci Trindade, o compadre Cabo, compadre Marta, muito obrigado. Aí também, né, agradecendo aí também o pessoal lá da Água Preta, lá, né? Os ouvintes da Água Preta, e o Negrinha, a Suzana, o Mira, a Terezinha, muito obrigado. O pessoal do Cambará, aí do Tarumã. Muito obrigado, um abração aqui do Sr. Fernandes e da equipe aqui da 94. E vem modão pra vocês, hein?

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1: 8:00 Oh, cadê o lencinho para enxugar os olhos aí? Tem muita gente nessa hora que tenho certeza que não segura lágrima, né? É, para quem teve pai, teve mãe aqui, né? Junto conosco, né? E hoje mora com Deus, né? É, um abraço para a galera lá da Serrinha. Muito obrigado pela audiência. Manga Rosa também, né? É, Manga Rosa, Barreirinho, a galera grande aí que ouve o programa, né? Aqui com o Deus, seu Fernando, tanto cedo como meu dia, né? Aí, Paineira também, Barra Alegre, Bairro do Quadro, Pedra Branca, meus amigos, minhas amigas de Pedra Branca, aqui do Cerrado, né? Muita gente do Cerrado, um abração para vocês aí, Topava, da onde eu vim, Bairro do Rodeio ali, né? Que eu vim pela primeira vez na minha vida, né? Aí, Santa Cruz do Lopes, Santa Bárbara, Matão. Oh, muito obrigado, seu Zé, aí da Feirante, né? Seu Zé Rodrigo de Lima, do Cidene, aí toda a família aí do Morro Chato, um abraço, obrigado pela audiência, obrigado pelo carinho, viu? Obrigado mesmo pela consideração aí, né? Seu Zé, Feirante, gente maravilhosa, Dono Cidene também, muito obrigado, viu? Qualquer dia a gente chega para aí fazer uma visita pessoalmente aí, tá bom? É, também quero agradecer aqui. É a galera lá de Santa Cruz do Lopes, viu? Não perde o programa, né? Muito obrigado aí, o Carlinho da Sabesp também. Aí, muito obrigado mesmo. A gente fica feliz da vida em saber. E você, sentiu um pouco de lágrima aí? Vai cair mais lágrima ainda. Oh, essa aqui é demais.

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2: 8h15, voltamos com a segunda parte. A partir de agora, vamos trazer mais romântica agora, hein? Agora chegou a hora dos chonados, né? Você tá meio chonadinho, você, a senhora, também tá meio chonado. A partir de agora, músicas clássicas, clássico sertanejo. Pra você, que logo rádio de manhã ouviu as violas tiniram aqui, né? As músicas meio tristes pra alguém, né? Pra alguns aí, né? Mas a vida é assim mesmo, né? Ali tem que se acostumar com a realidade. 8h15, agradecendo a galera que está ligado, muito obrigado. Esqueci do Brasil lá da Camponesa, né? Um abração aí pro Brasil lá da Agrovila 5, da Camponesa, Brasil. Não esqueci de você não, viu? Beleza? Tá, um abração para todos aí das Agrovila. É? Um abraço, meu carinho, a todos vocês. Um ótimo domingo a todos os moradores das Agrovila 1 até 6 aí, tá bom? Oh, beleza! Meu coração chora! Ai, ai, ai! Será que chora mesmo? Vamos ver se chora!

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1: Oito e 20 minutos. É isso aí, né? Vamos aqui agradecer a galera, tá ligado? Um abraço pra turma que estão ligados conosco na 94. É, muito obrigado a todos que estão sintonizados aqui, curtindo o programa Coração Sertanejo até as 9 horas. Lembrando que vamos sortear um kit de verdura, né? Três pra mãe lá da Banco Pela Cultura da Feira, né? Também, que mais? Ah, é, um frango assado também, né? 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Muito obrigado aí, pessoal do açougue do Nicola, aí, curtindo o programa conosco aí, né? Muito obrigado, viu? E também, né, quem está curtindo o programa lá, o Carlinho da Sabesp também. Quero mandar um abraço lá no Porto Feliz, lá para Dalto, Dona Cida, ao Dionísio, ao pessoal do Porto Feliz, aquele abraço que deixou o Fernandes. E pra você vem sucesso! Pago dobrado! Custa o que custar!

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1: É 94, 8 horas, 25 minutos, 8 e 25. Esse é o programa Coração Sertanejo, o melhor da música sertaneja, gente. É as mais românticas agora na segunda hora pra você. 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Um grande abraço ao Renê e ao Renezinho, pessoal aí, toda a equipe nota mil do Brasil, junto com a gente. Quem está participando da nossa programação também é a Inês Mendes, do bairro do Cerrado. Um grande abraço, Inês, um ótimo domingo para você. A Sofia Manuele Alves também participando, que vai falar com a gente através de áudio agora, Rogério Matos. Oi, Rogério, bom dia.
2: Bom dia, Marcelo. Bom dia, Dirceu. Estamos aqui de novo, curtindo o programão. Rogério Matos, Belo Osório.
1: Olha só.
2: Um bom domingo para todos nós.
1: Grande abraço, obrigado pelo carinho. Tem mais aqui. Oi, bom dia.
3: Bom dia. Bom dia, Dirceu. Bom dia, Marcelo. O programa tá bom demais. Só modão. Roda um modão pra nós aí. Um modão bem bruto pra nós aí. José Rivaio Alves, da Vila Novo Horizonte. Um abraço a todos. Bom domingo. Uma semana abençoada pra todos nós.
1: Tá certo. Vai, Corinthians. Vai, Corinthians. Quem tá ouvindo a nossa programação também, o Paulinho e a Eunice. Tá ouvindo a nossa programação. Um grande abraço. Também aqui a Valéria Paulo já mandou seu áudio pra gente. O Edson Antônio dos Santos vai falar com a gente através de áudio. Dirceu, oi, bom dia.
4: Bom dia, Dirceu Fernandes. Bom dia, Marcelinho Moreira. Aqui é o Edson Antônio Santos. Coloque meu nome no sorteio do programa de hoje.
1: Tá certo.
4: E quero desejar um excelente domingo a todos. Valeu. Tamo junto. E Dali Santos.
1: Um grande abraço ao nosso grande amigo Edson Antônio participando da programação. Marlene Juraci Godoy também curtindo a nossa programação. Giovana Alves também, o Renato Retroso, um grande abraço. Tem mais aqui. A Zelina Aparecida Dias Ponciano Alves está ouvindo a nossa programação. Gilma Aparecida da Silva quer participar dos sorteios. Tudo ok com o áudio aqui, Dirceu? Pode colocar aqui no ar?
5: Pode.
1: Vamos
5: pode.
1: Lá, então.
6: Bom dia. Alô, alô, meu amigo Dirceu Fernandes. Meu amigo Marcelinho Moreira. E todos os ouvintes da 94FM, aqui é Antônio Marcos. Estou passando para desejar aí um domingão abençoado a todos. Estamos ligados. Um forte abraço.
1: Fui.
6: Cascando o aio para toda a região. Nossa, um abração.
1: Cascando lá, esbaguaiando para toda a região, os quatro cantos da cidade ouvindo aí o Coração Sertanejo. Adriana também, lá da Tonico Adolfo, participando da nossa programação através de áudio, Dirceu. Tem mais aqui. É, o Wagner Antônio também, da cidade de Ponta Grossa, no Paraná, já mandou seu áudio pra gente. Daqui a pouquinho tem muito mais, muita gente participando do Coração hoje.
7: É isso aí, agora são 8 horas e 28 minutinhos, né? 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
1: Então, eu vou sim.
7: Ele vai comigo, não leva nada, eu fico com vergonha. E quando o Marcelo, eu vou também, então você vai, eu não vou. Porque ele vai só com a boca.
1: Só
7: eu
1: com
7: não.
1: Os pulmões.
7: Eu pra... não, eu colaboro, é um quilo de sal.
1: É. O mais barato, né?
7: O lebre.
1: Daquele
7: lebre.
1: Que é R$1,99, né?
7: Você lembra da lebre?
1: Lebre, lembra?
7: Lembro,
1: tem
7: lembra.
1: O cisne.
7: Tem. Tem o Marlin.
1: Marlin.
7: Qual que é mais barato? É? Tem um que está 1,80.
1: Tá meio pareio, né?
7: Tá meio pareio. O que, que é pareio para você, Marcelo?
1: Parecido, tô igual.
7: É igual, igual. Tá bom, hoje é domingo e fala igual. Igual. 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
1: Sim, com certeza.
7: Eu não vou de vergonha. Eu tenho vergonha de uma pessoa que não leva nada.
1: Eu levo
7: sal. Eu levo sal.
1: Eu vou, velho. Ah,
7: você vai, pode ir. Tchau.
1: Deixa
7: aí que eu comando essa coisa.
1: É, tá? Pode deixar então.
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Você aí do CDHUS, onde vou, Santa Pauliceia, aí meus amigos, minhas amigas aí do CDHU da Ponte Seca e do Leandro Marques, me aguardo que eu vou aí, viu? Falei pra vocês que eu vou, viu? Tá bom? Aí do Santa Terezinha, onde eu moro, aí também no... toda a galera aí, muito obrigado pela colaboração e hoje eu vou torcer para um de vocês. Infelizmente não posso torcer para todo, que todo não tem como ganhar, né? Mas um de vocês vou torcer para ser felizardo hoje do prêmio do sorteio logo umas 10 horas, transmissão direto pela Record. Ah, é, quero dar um lembrete aqui. Tem pessoa que não consegue passar as cartelas que eu deixo aí pelo aplicativo, sabe por quê? Porque é conjunta, filho, conjunto não passa. Ou jurídica também não, viu? Na empresa e coisa, né? Então tem que ser física, tá bom? E só no seu nome. Se for conjunto com a sua esposa, você não consegue passar mesmo. Passa meia-noite e você fica triste. Então tá lembrado, né? Sem problema aí, tá bom? 8h33, agora sim! Essa é pra machucar. Bom dia!

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1: São 8h35 minutinho. Moçada. 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Beleza? Tá aí, então. Vamos aqui mandar um abraço à galera. Mandar um abraço para o seu Wilson Correia. Obrigado, seu Wilson, dona Carmen. A gurizada foi-se, né? Olá, Debiti, o Everton, o Gustavo, o Jean, o Emerson, o Julião. O seu Laerte e também o Júlio. Um abraço. Pessoal do quiosque do suco aí, tá bom? Galera do Mercado Souza, Pedro Pinguim, o Gaúcho aí do Frango Assado, o Cristiano Sombra, Ronaldo Açougueiro, muito obrigado, Aurélio também lá no sítio, o Zé Menino lá do Latino Autocentro, obrigado Zé pela audiência, o Parcelo Laureano também, o Popular Cido da CESP, muito obrigado, o Zé Correia do Guincho, um abraço Zé, obrigado, viu? Lá em Riversul, aumentou o volume lá, o meu amigo Luciano do Táxi, muito obrigado. A Dona Elci também do Cambará, ali do Jardim Fronteira. A Leila da Padaria também. A Inês, muito obrigado, Cerrado. A Marisa do Origome. Bejer de Oliveira, o homem apaixonado por uma moto, né? Lá no Jardim São Pedro, o Ayrton Alves também, muito obrigado. O pessoal curtindo o programa. Um abraço pro Lázaro Santos também, né? Tá ligado lá. Lázaro, um abração, viu? Logo mais, 7 horas, tá aqui, né? Com Anos Dourado, né? Beleza? Salto do Itararé, manda um abraço ao Nilton lá e Dona Ana. Sintonizado em 94, nosso amigo lá, né? E na Vila Beca, o Sérgio Ruivo, taxista, e a Dona Olga. Esses são nossos ouvintes de carteirinha aí, né? 8h40, mais sucesso!
2: Tem o pessoal aqui no WhatsApp para não atender, Dirceu. Tem. Vamos lá, tem. Oi, bom dia!
3: Bom dia, Marcelo. Bom dia, Dirceu. Me chamo Vaninha Aparecida Bueno. Moro em bairro Ponte Alta. Quero ser padre todo sorteio.
2: Tá certo, um grande abraço. Wagner Antônio, na cidade de Ponta Grossa, no Paraná. Oi, Wagner, bom dia!
4: Bom dia, Dirceu. Bom dia, Marcelo. Bom dia a todos os ouvintes do Coração Sertanejo. Passando aí para registrar a audiência, desejar a todos um ótimo domingo e um forte abraço. Tamo junto, tamo ligado, beleza?
2: Grande abraço, Wagner Antônio, obrigado pelo carinho, ótimo domingo. Maria Aparecida Carriel Machado participando da programação, também ligado em Riversul, Dirceu. Gabriel Lopes curtindo a nossa programação. Daniel Dias fazendo aí o seu ciclismo, dando um rolê de bike, curtindo a natureza e ouvindo o Coração Sertanejo. Tem mais aqui, bom dia, meus amigos da rádio, estamos à escuta, manda a música pra nós aqui em Santa Bárbara, um abençoado domingo pra vocês. A Marlene lá de Santa Bárbara, um abraço aí o pessoal da família Franciscone, ao João, Luísa, Marlene, a Márcia, enfim, todos os amigos queridos aí em Santa Bárbara. Dirceu, é com você daqui a pouquinho, tem muito mais aqui, a galera do Zap Zap.
1: Também mandar um abraço aqui, antes que eu me esqueça, lá pro Nilson Werneck e Dona Betinha, ali no Santa Terezinha, né? Também pra Gurizada Foice, Gurizada Foi não, diz que é Tambiuzada, a família Tambiuzada aí, né? A Dona Maria Júlia, ao Nelson, a Dilson, o Marcelo e o Nico. Nada de Niquinha, Nico
2: Niquinho,
1: mesmo.
2: Niquinho, não, Niquinho. Não, não tem Niquinho. Meu amigo Niquinho.
1: Que Niquinho, rapaz,
2: é irmão. Abraço a Ana Maria Júlia, o Marcelo também, ao Dilson, o Jonielson e o Niquinho.
1: Tá no ponto?
2: Tá no jeito aí, Dirceu.
1: Sucesso!

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1: 8:45. É Emílio Eduardo, né? Música linda. É, vamos aqui agradecer a todos que estão ligados na programação. Muito obrigado pela audiência, né? Muito obrigado a todos aí que estão sintonizados aqui no 94. Aqui eu estou falando e estou atendendo meu celular aqui, né? É um problema, né? Não é fácil, não, né? É, um abraço para dona Ana Rosa Padilha, lá no alto da São Pedro, né? É, muito obrigado pela audiência. Também no Bairro Dorval, a dona Maria Isa e seu Juraci, seu Vitor Henrique. Muito obrigado, pessoal aí do Bairro Dorval, dando sinal de vida para mim aqui. Obrigado, viu? É, também do Bairro do Matão, do seu Verdinho, dona Diva. Aí a fazer Denise, o Goiano e a dona Irma. Muito obrigado, Goiano, pela audiência aqui no programa Coração Sertanejo. Obrigado mesmo. Lá no Bairro Velho, sou Luiz, lá do Pedreiro do Peça, curtiu o programa. Varrendo o quintal, curtindo o programa com o somzinho aí, né? Um abraço também pro pessoal lá do Souza Tacarejo, pessoal do Mercado Souza, pessoal do Bairro Dorval também, o Ricardo Pombo, família Pombo aí, não perde o programa, né? Muito obrigado aí pela companhia. 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Beleza? Vamos aqui? Daqui a pouquinho, então, vou trazer o ganhador, né? Já tá no ponto, meu filho.
2: Já, Renan Raí.
1: Mas eu vou pra você que tá apaixonado aí.

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1: 8h50 minutinho. É o programa Coração Sertanejo. Daqui a pouco trazer os ganhadores dos brindes aqui, tá bom? 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

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Um abraço lá para o Tony Chapau, né? Não sei, esqueci do Tony Chapau hoje, né? Lá no Jardim São Pedro, a Neia ali perto da escola, um abraço, Neia. No bairro de Santo Antônio, seu Walter e toda a família. Lá no Rede, também um abraço para o Edivando, lá da Rede, lá da Mercearia, ou lá para o Pique, né? Lá para o Caipirão, a todos aí da Mercearia, um abraço, nosso carinho aí, tá bom? Jardim Origome, Tucura também, né? Ô, Tucura, um abraço, viu? Novo Horizonte, Lourival Alves e Dona Edna Aparecida, toda a família sintonizada aqui na 94. Ah, essa aqui é demais. É pra machucar.

0: 8:56, um abraço para o Toninho Buxinal, Jardim São Paulo, né? Também para o Vanildo e a Patrícia Lacerda Gaú, ligado no programa. Obrigado, viu? Esse aí está aí. Então, vamos aí para os ganhadores aqui. O Quinta e Verdura para José Mar Pereira Furquim. 3 para a mãe, para Maria Aparecida Carreiro de Lima, né? Lá do Centenário. Também um frango assado lá para o Edson dos Santos, popular Pezão, né? É isso aí. E também lembrando aqui que os alvos aqui da Copa do Mundo será no Turno do Tempo. O bolo cookie também será no Turno do Tempo. E o bolo confeitado com Fesa é para o Turno do Tempo. Marcelo, vamos embora.
1: Pois é, Dirceu, tudo que é bom dura pouco tempo necessário para se tornar inesquecível. Estamos indo embora e prometo voltar na próxima quarta-feira, então, com o Manhã Sertaneja. Dirceu, um domingo abençoado para você e todos os ouvintes do coração no sertanejo.
0: Tá aí, meu amigo, minha amiga. Logo mais meio-dia estarei aqui com o Léo Medeiros. Aí, comandando aquele showzaço aí com Túnel do Tempo, só romântica pra você. E brindes também, viu? Não se esqueça, né? A participação sua vale brindes. Tá aí, né? 3513-6081. Vem aí o Paradão Sertaneiro com o Pablo Magalhães. E até meio-dia. Tchau, tchau, gente.

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0: Isso, rapaz. 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Vamos lá. Olha aí, gente, 9 horas e 11 minutos, 9 e 11 no Paradão. Vamos chegando do jeito do povão. Alô, Rania!
1: Bom dia! E aí, tudo bem?
0: Bom, bonito, barato.
1: Tá bom, né? É isso. Muito aí, bem. Gente. Bom dia pra você que tá aí do outro lado. Bora fazer esse programa aí maravilhoso,
0: Anisete. Isso. Vambora, então. É, vamos lá. Esse é muito bom. Vamos lá. Tá mundão, hein? Olha, você que tá em casa, tá curtindo o carro, me dando carona, aí no seu escritório, e na sua residência. Muito obrigado pelo seu carinho, pela sua audiência. 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Mais uma linda caneca, a linda caneca, aí do Mino Artes Gráficas de Tararé, da Seleção Brasileira. É... E um lindo chaveiro. Chaveiro que fala? Chaveiro. Eita, da Copa do Mundo, rapaz. Ó, mas você vai ter que responder pra mim qual dos três goleiros escalados. Ah, não, já foi ontem? Já foi.
1: Algumas ver que... pessoas responderam certo.
0: Quantas pessoas acertaram?
1: Três pessoas.
0: E vamos sortear entre três pessoas. Vamos sortear entre os três. Todo mundo está participando. Vamos sortear entre os três quem vai levar o caneco.
1: É isso.
0: É assim que funciona?
1: Assim que funciona.
0: É que se der problema, dá para a senhora, viu? Mim, certo, então. Olha, em 9 horas e 12 minutos, 9 e 12. Você que está em casa, está curtindo o Paradão Sertanejo.

0: O tempero, o homem chique, vamos embora, olha aí, gente, fala também do escritório Contato Zambianco. 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Já pensou você ganhar uma sala premiada, né? 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Eita, que bacana, né? 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Vamos chegando, Marcelo Móveis e Eletro, mais que negócio, questão de amizade. 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Opa, meu amigo Neto da ND Caminhões, muito obrigado pelo carinho, pela sua audiência e no Paradão Sertanejo, tá bom, Neto? Abraço, Donizete Magalhães, a ND Caminhões, né, pessoal, aí tá parado na estrada com frete, opa, chame o pessoal da ND Caminhões, rapaz, é... 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Vamos lá, yeah! É, trem arrumado, rapaz, você que tá ligadão no Paradão. Aí ligado comigo, pode mandar seu recadão, viu? Ó, abração pra vocês, irmão. 3532-6081. Esse é o telefone pra você falar com o Donizete Magalhães no Fala Comigo, no vestindo a camisa e tirando o chapéu. Ontem jogou do Brasil, ganhou, rapaz. 2-1.
1: Nossa, mas que jogo sofrido!
0: Que jogo sofrido, você tava no campo pra casa?
1: Meu Deus do céu!
0: Nossa, quem vê ela tava lá suada no meio do campo. Mulher atrapalhada.
1: Quase que não vai, né? É, alô?
0: Não vai, mas fui.
1: Deus é mais.
0: É claro.
1: Isso que é amistoso, já pensou?
0: Falar bonito agora, né? Deus é mais.
1: Mas é, eu falei pro meu filho, é só um milagre isso daí, viu? É,
0: para de falar bobagem. O Brasil tá com um timão.
1: Isso que é amistoso.
0: E eu tava vendo que o Lancelot ia pular no meio do campo.
1: Eu tava
0: o italiano vendo. Ia jogar de prata. O negócio vai ficar bom. Partou nós pra narrar, vem o Brasil, vai jogando bonito, vai chegando no mar, é gol!
1: Brasil!
0: Aí! Eu falo pro Zé que quando tiraram o Galvão da Globo, fizeram errado, eu tinha que levar
1: era
0: nós.
1: Pra colocar nós, eu também
0: não
1: acho.
0: Vai,
1: ainda mais, né? Nós somos duas pessoas.
0: Estão perdendo, não sabe. Pronto, acabou. Vamos lá. Nossa, porteira. Vamos lá, 9h16 agora, no Paradão Sertanejo. Tem moda bonita aí pra começar o programa?
1: Opa, vou começar com moda animada, né?
0: Você não me traga moda de
1: sofrer, não, né? Vamos. Não,
0: me traga coisa boa, viu?
1: Vamos animar o negócio.
0: Tem que começar com o Teodoro e Sampaio. Se a casa cair.
1: Olha só, eu tava começando com uma de chifre.
0: Não, essa coisa não funciona.
1: Não, é chifre animado.
0: É cedo assim.
1: Chifre animado é bom.
0: Cheira domingo, café, né? Não?
1: Ontem, foi sábado. Quem teve que ser chifrado, já foi ontem.
0: Isso, para de falar seus besteiros. Vamos lá, vamos trazer aqui o modão que vem chegando quem?
1: O Guilherme com Ana Castela, todo mundo menos eu.
0: Ah, vamos lá então. Opa, Ana Castela, o Guilherme, todo mundo menos eu.
2: Ana Castela, o Guilherme. Parece que eu já quero sentar aqui num bar em Goiânia mesmo e já começar a beber ouvindo essa. Pronto.

0: todo mundo menos eu, rapaz. Eu vou andar a Castelo, dar um bitotinho aqui. Eita.
1: Falei que era de chifre?
0: Todo mundo menos eu. Eita.
1: Que safado, rapaz, né?
0: E a Catez não bico só aí.
1: Imagina, foi safado, de boa, viu?
0: Olha, são 9 horas e 18 minutos. Vamos continuando o Paradão Sertanejo. Sempre ligadão com o Donizete. Mande seu recadão, viu? Vem falar comigo. Opa! Eu vestindo a camisa, vem tirando o chapéu. Do jeito do povão. E 100% sertanejo. Bom dia pra você aí. Opa! Vamos lá.
2: Bom dia, Rainha. Bom dia,
0: bom Brasil. Bom dia, querida.
2: Chapéu, tira a camisa, 94 FM. Tá na minha pessoa, Donizete.
0: Obrigado, querida.
2: Aquela música do Jay e Giovanni.
0: Muito bem.
2: Bom trabalho no serviço.
0: Obrigado, querida.
2: Da Vila Beca.
0: Curtindo nós da Vila Beca.
2: Opa! Aqui, eu chamo a Adelina de Almeida Santo.
0: É o nosso 20 da manhã desse domingo.
2: O vizinho meu.
0: Muito bem.
2: A Lena e a Luciana, Camila, tá bom?
0: Tá certo, então, querido.
2: A Rosa aqui, a Vila Beca, Lena.
0: Todos da Vila Beca.
2: Tá bom, todos meus colegas aqui na Vila Beca.
0: Muito bem. Abraço pra você, querido, obrigado, viu? Olha aí, gente, vamos lá, vamos concorrer no frangão pra desossar. 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Mais um chaveiro aí lindo aí da Copa do Mundo, que tem até a taça, né? Tá no story do Paradão Sertanejo, tá bom? Fala comigo, bom dia, oi!
3: Bom dia, Magalhães Donizete.
0: Bom dia.
3: Coloca uma música bem bonita pra mim ouvir, com Zenete Cristiano.
0: Zenete Cristiano.
3: Pai de menina, quero oferecer pra minha filha Ângela e Ana Júlia.
0: Muito bem.
3: Um abraço aqui na Paulicé.
0: Paulicé,
3: e coloca a Ana Júlia aí no sorteio. Ana Júlia Guiar Spitz.
0: Muito bem.
3: Ela ligou ontem aí. Ela tá aí esperando pra ver se ela vai ganhar o canecão.
0: Eita, vamos ver se ela vai torcer
3: tá
0: pra
3: bom?
0: Ela.
3: Tá bom? Torça aí pra ela. Se um abraço ela... na Rani, no Rafinha.
1: Outro abraço.
0: Tá muito bem, querida. Obrigado, viu? Ó, tá concorrendo aí, estão torcendo pra você, viu? Vamos ver se acertou. Se você ganhar. Vamos ver se acertou a palavra. Se acertou, senão eu sorteio de novo, né? Vamos lá, quatro, cinco pessoas acertaram isso?
1: Três.
0: Uhum. Vamos lá então. Muita gente participou, mas só três acertaram, mas esses três são sorteados no final do programa de hoje. Falando comigo, povão querido, bom dia, oi!
4: Bom dia, Dona José Magalhães.
0: Bom dia.
4: Bom dia, Rânia. Quem tá falando aqui é André Rodrigues Menezes. Gostaria de participar do sorteio, gostaria de ser música para Dona Jacira, Edvan, Riva Fretes, Fernanda e para o Júnior, Dona Florisa, Leia, Vando, Giovana e para todos que estão ouvindo. Bom domingo, um abraço para todos.
0: Outro, obrigado, querido. Um abraço. Vamos lá, gente, fala comigo. Bom dia, oi.
5: Bom dia, Donizete.
0: Bom dia.
5: Bom dia, Rânia.
1: Bom dia.
5: Eu estou curtindo o programa de vocês.
0: Eita.
5: E gostaria de participar do sorteio da caneca.
0: Vamos.
5: Um abração para vocês e um ótimo domingo.
0: E domingão cheio de alegria, de muita paz. Opa, muitas realizações hoje na hora do almoço, coisa de tarde. Vamos embora. Vamos falando comigo. Alô, bom dia. Oi.
6: Alô. Bom dia.
0: Bom dia.
6: Aqui é a Cida da Santa Terezinha.
0: Oi, Cida.
6: O nome do goleiro que foi escalado para jogar na seleção brasileira, que mora no Brasil, é o Everton.
0: O Everton.
6: É goleiro verdade. Do Grêmio.
0: Aê, ela entende futebol, gente. Viu, velho? Olha aí, parabéns, querido. Vamos torcer para você também. Mais gente falando comigo. Bom dia, oi. Alô.
7: Bom dia, Dona Sete. Coleguei a Rania. Manda um alô aí pro Sacro Boy da Filosório.
0: Muito
7: tira
0: bem.
7: O chapéu. Manda um alô pro açougue do Nicola, Alex e companhia, e foram cultura outros. Coloca meu nome no sorteio. Bola Alexandre Pontes, Vilosora. Bom domingo a todos. Tchau, tchau.
0: Tchau, querido. Obrigado. Obrigado pelo seu carinho e sua audiência no Paradão. 9h22 agora. Opa! 9h22. 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
0: Vamos trazer moto sertanejo, que vem chegando agora o paradão.
2: Atendendo a pedidos, Zeneto Cristiano com pai de menina.
0: Aê, Zeneto Cristiano, pai de menina. Vamos lá, isso?
2: Isso.

0: Olha aí, Zezeto e Cristiano, pai de menina. Opa! Muito bom, olha aí, gente, sempre ligado, paradão. Olha aí, baiazona gostosa, me dando carona no seu carro. Obrigado pela sua carona, tá bom? Ô, minha amiga, dona de casa, em casa, preparando já o almoço da manhã do domingo, né? Ô, preparando pra viagem. Obrigado, gente, pelo seu carinho, pela sua audiência. Aí, curtindo nós. 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Olha aí, gente, falar comigo, povão querido. Vamos lá, opa! Vestindo a camisa e tirou no chapéu amanhã, zona do domingo. Opa, bom dia!
1: Bom dia, meu nome é Giovana Alves.
0: Oi, Giovana.
1: Eu quero participar do sorteio. E manda um alô, um abraço para minha filha Bia Alves, que está fazendo aniversário hoje.
0: Muito bem, querido. Um abraço para você, todo mundo aí ligado hoje com a gente, tá? Vem falando comigo, povão querido. Bom dia, oi.
2: Bom dia, dona Izete Magalhães. Bom dia. Eu sou o Mário Freitas, da Novo Horizonte. Quero participar de tudo esse sorteio aí, dona Izete.
0: Abraço, Mário.
2: Deus abençoe todos vocês aí.
0: Tá participando, vai concorrer com o final do programa de hoje. Vamos lá, mais gente. Fala comigo. Bom dia, oi.
1: Bom dia, Donizete. Bom dia, Rânia. Me chamo Cilinda Costa Machado. Moro na Vila Osório.
0: Vila Osório.
1: Gostaria de participar do sorteio.
0: Tá participando, Joceline. Obrigado, querido. Um abraço. Todo mundo falando comigo. Alô, bom dia, oi.
3: Bom dia, quero participar do sorteio.
0: Bom dia.
3: Meu nome é Sofia Emanuele Alves Cetroço.
0: Ô, Sofia tá participando.
3: Manda feliz aniversário pro meu irmão Rian Vicetas.
0: Ô, Rian, faz aniversário, parabéns, apagando velhinha. Vamos lá, gente, falar comigo. Bom dia, oi.
4: Bom dia, Rafinha. Bom dia, minha linda iguria. Gatinha Dona Rânia.
5: Bom dia,
4: meu amigo Magalhães.
0: Bom dia, querida.
4: Vista a camisa e tira o chapéu pro Paradão Sertanejo. Obrigado. Que tá bom e bruto demais. Gostaria, se for possível, que tocasse para mim Eduardo Costa, participação de Leonardo Duas Camisas.
0: Duas Camisas.
4: Aqui quem tá falando aí, a guria, a bruta, Maria Aparecida Ferreira, da Fazenda Montanha. Ofereço para Josimar e Matheus e ainda para os meus pais lá no Fundão da Grota, Gumercino e Josélia.
0: Muito bem.
4: Todos da minha família. Ainda para minhas três gurias do Posto Agostinho, sou Yalissoninha, Dona Cátia Ramos e família. Ainda para os meus amigos Neto Rural, Leandro Antônio e a Maria. Meu querido amigo Alex Leiteiro da Fazenda Primavera, ele e o João, os melhores leites da região.
0: Eita.
4: Os meninos brutos prontos para trabalhar. Vou falar um verso para a senhora, dona
0: Rádio. Só com a
4: Eu tenho uma besteirinha no meio, desculpa aí, mas eu vou improvisar. Porra, entendeu? Porque quem sabe faz ao vivo e, como diz a história, não empresta o gogó de ninguém.
0: Não,
4: pega
0: verdade.
4: Pega do começo aí para mim, viu?
0: Vamos lá.
4: Há três coisas na vida que o Marcos Brasil não come de talher: rapadura, melancia e picanha com garfo. Forte abraço, beijo, fui! Vai, Brasil!
0: Gostei da picanha com garfo.
5: Gostei também.
0: É, ficou boa. Eita!
5: Sacada,
0: aê, obrigado, sacada. Querida. Vamos lá, gente, fala comigo. Bom dia, oi!
6: Bom dia, Dona Izete.
0: Bom dia,
6: Rânia. Tudo bem com vocês?
0: Tudo.
6: Um bom domingo. Um bom dia para todos aí.
0: Tá certo, então, Dona obrigado.
6: Izete. Oi. Eu gostaria de participar do sorteio do frango. Tá bom?
0: Participando. Opa, frangão do
6: Frei Caneca. Marcelo Moura Lopes, da Nova Horizonte. Põe para nós aí.
0: É.
6: Christian Ralph, qualquer um do Christian Ralph, tá bom?
0: Muito bem, então.
6: Bom dia, tchau. Tira a camisa e coloca o chapéu.
0: Estilo a camisa tirando o chapéu. Muito obrigado, companheiro.
6: Dona Izete Magalhães.
0: Obrigado. Olha aí, tá concorrendo
6: o frangão. Tchau, bom dia.
0: Bom dia. Tá concorrendo o frangão do supermercado Frei Caneca para desossar hoje. Vamos mais gente falar comigo. Bom dia, oi.
7: Bom dia, meus amigos. Meu nome é Valéria Aparecida Polo.
0: Oi,
7: eu gostaria de colocar o meu nome, Valéria Aparecida Polo e Ricardo Vergueiro Saltos em
0: muito
7: todos
0: bem.
7: Os sorteios. Vestimos a camisa e tiramos o chapéu para o Paradão Sertanejo.
0: Obrigado, querido.
7: O goleiro da Copa do Brasil é o Everton.
0: Aê! Muito bem. Olha aí, tá concorrendo, tá bom? Vamos, gente, falando comigo. Alô, bom dia, oi!

0: O goleiro da Copa do Brasil é o Everton.
1: Aí, muito bem, olha aí, tá concorrendo, tá bom? Vamos, gente, falando comigo. Alô, bom dia, oi.
0: Bom dia, Donizete Magalhães, bom dia Rânia. Bom dia. Eu chamo Vânia Aparecida Bueno. Eu visto a camisa, tiro o chapéu para o Paradão Sertanejo.
1: Muito bem.
0: Quer participar de tudo sorteio.
1: Opa, vai hoje. Obrigado aí, querida. Ó, um abraço para você e a família, todos ligados comigo. Vamos falar comigo, vamos lá. Alô, para você curtindo o Paradão, vem comigo. Abração a esse povão querido, nosso abraço, o nosso carinho, nosso muito obrigado a vocês. 9 horas e 32 minutos agora, vamos trazendo moda sertaneja, que vem chegando Eduardo Costa, é isso? E Leonardo vem chegando, duas camisas, opa! Leonardo Eduardo!

0: do Eduardo Costa, duas camisas, eita! Modão chique, rapaz, você que tá curtindo o Paradão Sertanejo, mas é gostosa, né? Vamos ver pra falar com esse povão querido, vamos lá, opa, alô, bom dia!
1: Bom dia, Dona Ivete Magalhães.
0: Bom dia.
1: Eu me chamo Jorge Luiz Furqui, moro na Vila Beca.
0: Certo.
1: E quer participar do sorteio aí da rádio.
0: E tá participando Jorge Luiz Furquim, Vila Beca, povão querido, nosso abraço. Vamos falando comigo, alô, bom dia. Oi.
2: Bom dia, Magalhães Donizete.
0: Bom dia.
2: Ele sem gesto. Gostaria de ouvir uma música com Zezé de Camargo e Luciano para desbotar a saudade. Ofereço para todos os ouvintes e vocês da rádio. Eu visto a camisa e tiro meu chapéu para o Paradão Sertanejo.
0: Obrigado, querida.
2: Abençoado domingo a todos. Um abraço. Tchau, tchau.
0: Tchau, querida. Muito obrigado pelo seu carinho, pela sua audiência. Povo querido de São

0: Nosso abraço a vocês, obrigado. Vamos falar comigo, alô, bom dia, oi.
1: Salve, salve, Magalhães Donizete, que fala o Chilaver outra vez.
0: Eita, vamos lá.
1: Vista a camisa e tira o chapéu, programa Paradão Sertanejo. Queria pedir uma música aí do Teodoro e Sampaio, crescer pra todo mundo que tá na escuta. Principalmente pro meu amigo Zé do Beijo, seu Valdir Biscateiro, Zé Ronaldinho Pé de Porco, pro Gilmar, pra galera do Boteco do Paulão e pro Boteco do Mu, do Cruzeiro. Tá com uma música bem boa pra nós aí. Coloca nós no sorteio aí. Tudo de bom. Um bom domingo a todos aí.
0: Um abraço. Chilaver, obrigado pelo carinho. Tá curtindo. Paradão, sertanejo, né? Zé do Beijo. Eita, vamos lá. Alô, bom dia. Oi.
2: Fala comigo. Bom dia, Donizete. Bom dia, Rânia. Bom dia, equipe 94. É com muito prazer que mando esse áudio pra ser maravilhoso programa.
0: Obrigado.
2: Que mais um dia dá felicidade de nós ouvir.
0: Certo.
2: Então, como mandamos pra nós aqui o Nelson de Oliveira. Nelson Segurança, ei, Nelson de Oliveira. Coloca no sorteio aí.
0: Obrigado,
2: goleiro da Copa é o Everton.
0: Tá certo. Opa.
2: Tá bom, Donizete? Parabéns pelo programa, sucesso. Obrigado. Pra vocês, que esse sorriso estampado no rosto aí, transmitindo felicidade para os ouvintes. Tá bom?
0: Tá certo,
2: felicidade, então. Sucesso, que Deus abençoe vocês.
0: Muito bem,
2: Zé. Donizete Camargo, pra nós, se puder, tamo ouvindo.
0: Opa, tá, bom? Tá no ponto.
2: Coloca no sorteio. Zé Nelson de Oliveira, Nelson Segurança.
0: Seu
2: um abraço, Nelson. Felicidade, sucesso. Até mais. Fica com
0: obrigado,
2: Deus.
0: Obrigado, senhor Nelson. Nós fala rindo, rapaz. Olha aí, gente, vamos falar comigo. Alô, bom dia, oi.
3: Bom dia, Donizete Magalhães. Eu sou Cleusa Marins. Eu visto a camisa e tiro o chapéu para o programa Paradão Sertanejo. Bota no sorteio aí.
0: Ô, Cleusa Maria, obrigado, querido. Um grande abraço para você. Vamos lá, gente, falando comigo no Paradão. Bom dia, oi.
4: Bom dia, Donizete Magalhães. Aqui é a Cleusa Denise Faria, que nada vilajora, viu? Queria participar do sorteio.
0: Tá participando.
4: Vista a camisa e tiro o chapéu, Paradão Sertanejo.
0: Obrigado.
4: Um bom final de semana para todos vocês da rádio aí, Donizete.
0: Obrigado, você também, querida. Um abraço. Da família, tá? Muito obrigado pelo seu carinho, pela sua audiência. A esse povão querido, vestindo a camisa, tirando o chapéu, vem curtir o Zezé de Camargo e Luciano. Aô, pra não pra desbotar a saudade. Eita, Zezé de Camargo e Luciano. Vamos lá pra você que também tinha que tirar o comercial daí, né? Do, a propaganda do.

0: Camargo e Luciano. Opa, pra desbotar a saudade. Eita, na relembrando o passado pra você da dupla Zezé e de Camargo e Luciano, né? Vamos falar comigo, povão querido. Opa, visto a camisa e tiro o meu chapéu. Bom dia, oi.
1: Bom dia, Donizete. Aqui é Inês, Aparecida de Camargo, da rua 24.
0: Oi, Inês.
1: Gostaria de participar do sorteio. Um grande abraço pra vocês.
0: Aí, abraço.
1: Parabéns pelo seu programa.
0: Obrigado, Inês, tá? Um abraço, querido. Bom, todos da família aí, ligado comigo. Vamos lá, bom dia, oi.
2: Bom dia, Donizete, tudo bem?
0: Tudo
2: bem. Ganhei um sorteio aí. Tá, aqui sorteio. É a Nilce da Vila Beca. Oi. Manda um abraço aqui pra Vila Beca.
0: Povo querido Vila Beca, muito obrigado a vocês pelo seu carinho, pela sua audiência. Mas, gente, no Paradão, daqui a pouquinho, porque agora eu vou falar do Marcelo Móveis Eletro, mais que negócio, questão de amizade, tá bom? 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
4: 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Um ótimo domingo a todos. 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
0: Obrigado pelo seu carinho, domingão hoje, o Zequinha tá lá curtindo o Paradão Sertanejo e reforçando para você aí, nesta segunda-feira, o sorteio de uma linda sala premiada. 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Eita, um abraço pra vocês aí, muito obrigado pelo seu carinho, pela sua audiência. Aí, esse povão querido vestindo a camisa e tirando o chapéu no Paradão Sertanejo. Abraço pra todos vocês aí. Vem, moto sertaneja aí, vamos lá. Vamos lá, Ana Castela de novo. Oh, olha aí, se a casa...
5: Junto com Teodoro Sampaio,
0: se a casa cair. Rapaz, Teodoro Sampaio chega aqui, vamos.

0: guitarra, Ana Castela e Teodoro Sampaio. Opa, se a casa cair, deixa que caia. Entra arrumados. Abraço pra você, ligadão no Paradão Sertanejo e Manhãzona Gostosa. Muito obrigado, povão querido. Vamos falar comigo, vamos lá, vamos vestir a camisa, tirar o chapéu. Manhãzona desse domingo. Opa, diga aí, bom dia, oi.
1: Bom dia, Donizete. Eu, Vanderlei Rodrigues, gostaria de participar do sorteio. Um abraço.
0: Abraço, Vanderlei. Obrigado. Gente, fala comigo. Bom dia, oi.
2: Bom dia, tudo bem?
0: Tudo.
2: Aqui é Giane Lopes. Gostaria de participar do sorteio. Bom domingo pra todos. Deus abençoe. Tchau, tchau.
0: Ah, obrigado, querido. Um abraço. Mais gente, fala comigo. Bom dia, oi.
3: Bom dia, Donizete. Bom dia, Rânia. Que João Batista vira beca. Põe eu no sorteio aí. Esta camisa tira o chapéu para o Dr. Tanejo.
0: Muito bem.
3: Olha a música Teodoro Sampaio.
0: Pitoco. Tá certo, Pitoco? Rapaz. Pitoco tá na sala. Vamos lá, falar com o povo, querido aí. Ligado comigo, Manhãzona Gostosa. Opa, vamos lá. Diga aí, alô, bom dia, oi.
4: Bom dia, Donizete. Bom dia, Rânia. Bom dia, Rafinha. Aqui, Rogério Matos Vilosóides. Estamos aqui de novo. Não perco um programa de vocês no domingo.
0: Obrigado. Abraço pro senhor aí, todo mundo ligado comigo. Mais gente, fala comigo, vamos lá. Não fala comigo, bom dia, oi.
5: Bom dia, Donizete Rânia e toda a equipe do Paradão Sertanejo. Quero ouvir uma música com Gustavo Lima, retrovisor. Ofereço para todos os vídeos e quero participar.

0: Bom dia, Dona Zé Terrânea e toda a equipe do Paradão Sertanejo. Quero ouvir uma música com Gustavo Lima, retrovisor. Ofereço para todos os vídeos e quero participar de todo o sorteio. E vista a camisa, tiro o chapéu para todos. Para o Paradão Sertanejo. Deus abençoe, uma abençoada semana. Paulo Geraldo, um sincero abraço, tudo bom.
1: Aê, Paulo, obrigado. Opa, aumenta o volume que o vizinho escuta, Paulo. Vamos lá. Bom, querido, falando comigo no Paradão, muito bom dia para vocês, obrigado, gente. 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Opa! 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
1: 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Fala comigo, Aizen. Vamos lá, quero. 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
1: Vamos quebrando. 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Vamos chegando aqui, Graúdo. Opa, vamos lá, quebrando. 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Vamos lá! 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Opa, vamos lá, quebrou! 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Mas não é como Gente, falar pra vocês do Paulinho Bombas Diesel. 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

0: 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Vamos chegando, vamos lá! 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Vamos chegando aqui, os homens, rapaz, onde é a sua Motosserra? Sai roncando bonito, mas cortando sozinho, três. 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Vamos rasgando que nós vai costurando, né? Cabanão, mundão, cabanão.
1: Do jeito do
0: Vamos rasgando que nós vai costurando, porque aqui é nós. 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Meu amigo Juarez, vamos lá.
2: Ganhei
0: um. 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Vamos lá. Olha aí, Zé, povão querido, nosso abraço. São 10 horas pontualmente. E vamos trazer quem agora que vem cantando o Paradão Sertanejo? Ah, Pitopo. Ah, Teodoro Sampaio.

0: Teodoro Sampaio. Opa, o Pitoco. Rapaz, modão chique, né? Seu ligadão no Paradão Sertanejo aí. Obrigado pelo seu carinho, tá? No carona no carro, curtindo esse modão. 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Ó, e a caneca da Seleção Brasileira, tem um chaveiro, né, ó, bem bonitinho, da Copa do Mundo, eita, tá no story do Paradão Sertanejo, pode entrar aí, você já vai conferir. Vamos ver quem leva pra casa, mas fala comigo, bom dia, oi.
1: Bom dia, Donizete. Bom dia, Rânia. Meu nome é Daiane Cristina Camargo. Eu gostaria de participar de sorteios. Vista a camisa e tiro o chapéu para o Paradão Sertanejo.
0: Obrigado,
1: querida. Um abraço. Tchau, tchau.
0: Tchau, querida. Muito obrigado, seu carinho. Vamos lá. Alô, bom dia. Oi.
2: Bom dia, Donizete Magalhães. Bom dia, aqui querida. É a Rosa Maria, da 24 de outubro. Um bom dia a todos da rádio aí. E... até a semana que vem, se Deus quiser.
0: Muito bem, Dona Rosa, um abraço para a senhora, toda a família, curte seu Paradão Sertanejo e um domingo abençoado para a senhora. Muito obrigado. Povo querido, fala comigo, bom dia.
3: Bom dia, Donizete Magalhães.
0: Bom dia.
3: Eu gostaria de participar do programa hoje,
0: tá,
3: e também concorrer aos prêmios.
0: Está concorrendo.
3: Um ótimo domingo para você e para todos da 94 FM.
0: Muito obrigado, querido. Grande abraço a toda a sua família. Deus abençoe. Obrigado. Gente, falando comigo, bom dia. Oi.
4: Bom dia, Magali Donizete.
0: Oi, tudo querida. Tudo?
4: A Camargo do Santos.
0: Eita, diga,
4: Raquel. Andy, bom dia, menina.
5: Bom dia. Tá, tudo bem? Tudo ótimo.
4: Eu também, graças a Deus.
0: Eita. Meu amigo
4: Carneiro, meu amigo Zuleide, Ricardinho, meu irmão Maria Antônia.
0: Muito
4: Alegre, Tira João Paulo, Aldemiro Crespo e Roberto.
0: Muito bom.
4: E a rede de Cássio também, lá do CDHU.
0: CDHU, meu querido Miro,
4: um abraço. E pra todos vocês do Rai, tá bom? Tá, então, uma bênção, a rádio vocês.
0: Muito obrigado, Raquel.
4: O programa tá muito 10, tá bom?
0: Obrigado, querida.
4: E essa música do Pitoco aí também é boa. De...
0: ah, o Pitoco é engraçado. É,
4: Pitoco... bom dia, bom domingo pra vocês.
0: É,
4: Deus abençoe.
0: O Pitoco é o dedo duro, Raquel.
4: Tchau,
0: é,
4: tchau.
0: Toca, balança o rabinho, vai entregando tudo. É, o bicho chique. É. Fala comigo, alô, bom dia, oi. Alô.
6: Bom dia, Donizete Magalhães.
0: Bom dia, querida. Tudo?
6: Eu gostaria de participar do sorteio.
0: Participando.
6: E pedir uma música do Donizete Camargo Luciano. Eu ofereço para todos os ouvintes e para vocês da rádio. Deus abençoe a todos da rádio.
0: Muito bem, querido. Obrigado.
6: Com Deus. Tchau.
0: Amém. Deus abençoe também a sua família, o seu lar. Muito obrigado pelo seu carinho, pela sua audiência. Tá, gente, falando comigo. Bom dia, oi. Alô.
7: Bom dia, Donizete Magalhães e Rânia.
5: Bom dia.
7: Que é o Maurício Rodrigues, no Horizonte. Gostaria de participar de todos os sorteios e... Hoje o Magalhães vai sortear o caneco pra nós, então.
0: Sortear o caneco da Copa.
7: Um abração a todos. Manda um beijão pro meu bobãozinho Joelma, pro meu filho Gustavo, e pra minha filha Rafaela, pro meu cunhado Wagner, minha cunhada Celina, minha sobrinha Isabela, seu Lázaro aqui do Novo Horizonte, dona Leni e a todos nós.
0: Muito bem.
7: Vamos, Brasil!
0: Eita.
7: Deixa eu passar vergonha. Um abração a todos. Fui.
0: Não, tá indo bem, tá ficando bom. Eu gostei do jogo de ontem. É, o Egito, né?
5: É,
0: foi,
5: Brasil
0: foi
5: Egito.
0: É, foi bom. Eita! Vamos lá. Continuando assim, nós chega lá. Pronto,
5: ah, meu Deus.
0: Fala comigo, povo querido. Bom dia, oi.
8: Bom dia, Donizete.
0: Bom dia, querida.
8: Bom dia, Rânia.
5: Bom dia.
8: Tudo bem?
5: Tudo ótimo.
8: Estamos aqui só ligadinhos no Paradão Sertanejo.
0: Que bacana, obrigado.
8: Manda um abração para nós aqui do bairro Ibiti.
0: Tá abraçado todo mundo.
8: Carmen aí. Camargo.
0: Carmen Camargo. Obrigado, Carmen. Abraço a toda a família aí, curtindo o Paradão. Obrigado vocês aí, gente. Obrigado. Abração. 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
0: 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Vamos lá com o homem chique. Eita! 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Vamos coxar o modão sertanejo, vamos lá. Quem vem chegando, paradão sertanejo, vamos lá.
5: Maiara e Maraísa com peixe carimbado.
0: Alô, Maiara e Maraísa, vem com nós, peixe carimbado. É um peixe carimbado.

0: Opa, ser ligado no Paradão Sertanejo. Gente, falar pra você aí, abaixa aí o fundo pra mim aqui, ó. Você que tá ligando desesperadamente aqui, não vai adiantar você ligar pra mim, tá? Aqui no WhatsApp não tem como ligar, tá? Ó, o mundo você bloqueia as participações aí, retarda, não bloqueia?
1: Bloqueia o nosso retorno também.
0: Também. E a gente sabe que quem tá ligando pra gente, ó, por favor, não liga no WhatsApp que não dá, tá? Aqui é só mensagem, você manda um WhatsApp, você entra aqui no 3532-6081 e manda sua mensagem. Eu sei quem é você, como que é o nome dela? Final do telefone dela?
1: 4433.
0: Final 4433. Por favor, não adianta ligar pra gente que não dá certo, tá bom? Você fica ligando desesperadamente. Nós não temos condições de atender você aqui através das ligações do WhatsApp, tá bom? Aqui só recebe mensagem pra falar com o povo querido. Aí no visto a camisa, tiro o meu chapéu. Vem cá, tá bom? Combinado aí? Tá bom? Precisa prosear com você depois, tá bom? Obrigado aí, viu? Ó, olha aí, gente, povo querido. Um abraço, 10h15 agora no Paradão. Vamos lá! 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Tá aí curtindo o Paradão Sertanejo, tá lá acompanhando a gente. Então, obrigado a vocês aí pelo seu carinho, tá bom? 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Vamos chegando, Rosário Cabeceira. Vamos, Trey! Olha, são 10h16 agora no Paradão Sertanejo. Opa, 10 horas mais 16 minutos. Muito obrigado aí pelo seu carinho, pela sua audiência. 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Vamos lá! 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
0: 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Fala com Misa aí, vocês. Vamos pra papiar. 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Vamos lá, Contec, eita! 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

0: 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Vamos chegando com os homens, mano, rapaz. 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Vamos lá. 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Aô, Tremados! Ei, 10 horas e 21 minutos! O Paradão, vamos trazer Madão! Quem vem chegando aí? Felipe Araújo?
1: E Lua Pereira?
0: Vamos lá, Lua Pereira junto! Vamos então!

0: Aí, cê ligadão no Paradão. Olha aí, muito bom dia pra você, Cristiano Araújo. E quem?
1: Não, Felipe Araújo.
0: Felipe Araújo. Felipe Araújo e Lua Pereira. É o irmão, né? Vamos lá, saudoso. Cristiano Araújo não está mais entre nós. É o irmão que vem cantando e conduzindo. Claro que nós rodamos aí música, tanto da saudosa
1: Marília Mendonça,
0: como o saudoso Cristiano Araújo também. Que, na minha opinião, canta melhor. O Felipe é diferente. Vamos lá.
1: Eu também acho.
0: Diferente que eu digo que não canta igual ele. Acabou.
1: É.
0: Diferentão também, ele é mole.
1: É.
0: Vamos embora, então. 10:24, Paradão. Alô, bom dia. Oi.
2: Bom dia, Donizete Magalhães.
0: Bom
2: tudo
0: dia.
2: Bom?
0: Vamos
2: uma música pra nós aqui, ó. Daqui a pouco vai sair um arroz com frango, que é o João da Vila Jura.
0: Dá o endereço, dá o endereço. Ali, a reunião e eu tô aqui.
1: Opa, você tá querendo também, hein?
0: Rapaz. Alô, bom dia, oi!
3: Bom dia, aqui é a Thaíne Ferreira Branco. Gostaria de participar dos sorteios. Eu visto a camisa e tiro meu chapéu pro Paradão Sertanejo.
0: Obrigado, Thaís. Um abraço, querida. Vamos lá falar comigo. Alô, bom dia, oi.
4: Jéssica, bom dia, Rani.
0: Bom dia.
4: Tira a camisa e visto o chapéu pro teu programa.
0: Ê, fica pelado.
4: Tá muito bom. Estamos aqui trabalhando aqui, escutando o teu programa. Manda um alô pra nós aí. Pra todos os nossos amigos da nossa região, daqui do mercado também. Bom?
0: Certo.
4: Deixa a Rania cantar aí, viu?
0: Deixa.
4: Vai cantar uma música bem bonita.
0: Deixa,
4: bom, beleza?
0: Deixa. Convidado. Seu irmão do cachê, eu deixo cantar. Deixa o porteiro.
3: Bom dia.
0: Bom dia, querida.
3: Sara Aparecida Rodrigues, gostaria de participar do sorteio.
0: Obrigado, querido. Um abraço.
5: Olha, eu queria participar do sorteio. Eu sou Paulo Luiz Siqueira.
0: Ô, Paulo Luiz Siqueira, bom dia pra você. Obrigado. Mais gente falando comigo. Vamos lá. Alô, bom dia. Oi. Diga aí.
6: Bom dia.
0: Bom dia.
6: Bom dia, Rania.
1: Bom dia.
6: Bom dia a todos.
0: Bom dia, querida.
6: Eu quero participar do sorteio e desejar para vocês um bom dia.
0: Muito
6: eu tiro meu chapéu. Eu visto minha camisa e tiro meu chapéu pro programa Sertanejo.
0: Obrigado, querido. Obrigado. Obrigado, senhora, toda a família.
6: Eu sou do Cerrado.
0: Cerrado, opa, que bacana. Um abraço pra senhora, toda a família do bairro do Cerrado, povo querido. Muito obrigado vocês pelos seus carinhos. Tá bom, gente? Um abraço. Vamos falar comigo. Alô, bom dia. Oi.
7: Bom dia, Donizete Magalhães.
0: Bom dia.
7: Sou Levino aqui do Jardim Bequinha.
0: Ô, Levino,
7: quero participar do seu programa.
0: Tá participando.
7: E tiro o chapéu e visto a camisa.
0: Companheiro.
7: E quero oferecer uma música. Amado Batista, Folha Seca.
0: Folha Seca, muito boa, muito boa. O Amadão, eita, mais gente falando comigo. Alô, bom dia, oi.
8: Bom dia, Donizete Magalhães.
0: Bom dia,
8: aqui
0: querida.
8: É Francine. Eu visto a camisa e tiro o chapéu para o Sertanejo.
0: Obrigado,
8: quero querido, participar do sorteio.
0: Tá participando, tá bom? Vamos torcer para você também, gente, falar comigo. Bom dia, oi.
9: Bom dia, meu nome é Jussara Mota Fadini, moro no bairro do Cruzeiro.
0: Oi,
9: quero
0: Jussara.
9: Participar do sorteio. Que Deus e Nossa Senhora abençoe a todos.
0: Amém, querida. Muito obrigado a você e sua família curtindo nós. Vamos lá, bom dia, oi.
10: Bom dia, meu amigo Donizete.
0: Bom
10: dia, Rânia. Bom dia, produção.
1: Bom dia.
10: Parabéns pelo excelente programa.
0: Obrigado, meu.
10: Olha, a audiência de vocês estão lá em cima estourando.
0: Nossa.
10: Parabéns pra você.
0: Tô indo pra
10: muito
0: cima.
10: Sucesso sempre, Donizete, que você merece. Que Deus te abençoe.
0: Obrigado,
10: sempre.
0: Obrigado,
10: e te ilumine nesse teu caminho.
0: Obrigado.
10: Parabéns, Donizete.
0: Obrigado, meu menino. Um abraço pra você, a família toda, curtindo a gente, sempre acreditando no nosso trabalho. Esse menino chique, que vem com muita qualidade, com muita garra, muita determinação e com Deus à frente de tudo. Ô, menino, um abraço. Vamos lá falar comigo. Bom dia, oi.
11: Alô, bom dia, Donizete Magalhães, Rania e todos os ouvintes da 94 FM.
0: Muito bem.
11: Sou o Denilson aqui do Jardim São Paulo.
0: Ô, Denilson.
11: E gostaria de participar de todos os sorteios aí do frango assado aí que tiveram hoje na programação. Vista a camisa e tira o chapéu pro Paradão Sertanejo. Um domingo abençoado para todos. Meu nome é Adenilson Alexandre, Jardim São Paulo.
0: Muito bem, Adenilson. Um abraço, Jardim São Paulo. Povo querido, obrigado pelos seus carinhos. Pelo abraço, pela audiência no Paradão Sertanejo. Vai, o Zona é gostosa. E atender os pedidos, tem mais, povo querido? Vamos lá. Vou trazer o Amadão, o mais amado do Brasil. Não, atender isso aí com a Folha Seca. É ele, Simone Simaria, participando com o Amado. O Amado que vem fazendo um extraordinário show no Brasil, né? As turnê do homem sempre lotada, casa cheia. Foi uma honra poder conversar com essa figura que eu tanto sonhei, um dos brega mais requisitados do mundo, né? breve entre aspas, porque é o dia a dia de hoje. E ele chega no Paradão, canta Amado Batista, foi.

0: Amado Batista, Simone Simaria, Folha Seca. Eita! Você que tá ligadão comigo aí, ó, curtiu a moda dessa, é muito chique, né? É muito bacana. Olha aí, gente, você que tá ligado comigo, tem gente aí no Fala Comigo, vestindo a camisa, tirando o chapéu, no paradão. Bom dia, opa, diga aí.
1: Alô. Bom dia, Dona Izete, aqui é o Dedé Messias da Vila Nova Horizonte.
0: Diga, Dedé.
1: Coloca meu nome no sorteio e se puder, toca uma pra nós aí, assino com X.
0: Boa!
1: É nós, tamo junto. E vai, Corinthians!
0: E vai, é dos nossos homens, rapaz. Assino com X, é hora que é pouquinho. Vamos falar comigo, alô, bom dia, oi. Alô.
2: Bom dia, Dona Izete. Bom dia, Rana. Aqui é a Cida e o Walter da Sorteiozinha.
0: Obrigado.
2: É, Dona Izete, você já era bom sozinho, imagina com a Rana junto agora. Ah, os dois são maravilhosos do programa, viu? É, coloca nós um sorteio aí.
0: Eita.
2: E não tem que pedir música, tudo que você toca é bom.
0: Muito
2: tchau,
0: bem.
2: Bom final de semana pra vocês.
0: Obrigado, querido. Ah, somou bonito. Dois elefantes agora.
3: Dois elefantes.
0: Dois elefantes. Ai, ai. Pode mandar largar a porta da rádio, nós estamos entrando. Ô, querida. Eita, muito obrigado pelos seus elogios. Nem pra tanto, não. É bondade sua. Muito obrigado aí, todo mundo que é bom, né? Eu costumo dizer que aqui todo mundo é bom, só eu que sou pior. Vamos falar comigo. Alô, bom dia. Oi.
4: E o Edson, eu queria participar de todo o sorteio aí. Tá com uma música pra nós aí, daquelas boas, do Bruno Marrone.
0: Marrone.
4: Seu gorda, eu dormi na praça.
0: Dormimos na praça.
4: E um ótimo domingo a todos.
0: Eu já dormi na praça. Já.
3: E essa tá no
0: perdi o ônibus uma vez, você não tem o banco da praça, eu vi lá dormindo. Quando eu vi a zeladora, tava zelando. Aquele tempo tinha zelador em praça, né? Uhum. Zelando, limpando o banco, o senhor dá licença, credo em cruz.
3: Essa vai tocar no Madão do Povão.
0: Tá certo, então. Vamos lá falar comigo. Bom dia, oi.
5: Bom dia, Rádio FM. Eu queria pedir pra participar de todos os sorteios. É, pedir pra tocar uma música Brana Castela. É o nosso quadro, o nome da música. E queria pedir também pra mandar um oi pro meu pai, Zé Mário, e para minha mãe, Gessiane, e para as minhas irmãs.
0: Muito bem. Olha aí, obrigado pelo seu carinho demais, povo querido falando comigo, muito obrigado a vocês. Ontem eu encontrei com a Rânia, né, eu tava no mercado, e ela começou a olhar o meu carrinho, e começou a dizer que essa mulher tá olhando com esse zoião aqui. Aí ela viu lá, tinha macarrão, arroz, farinha, chicória, couve, abóbora, um monte de coisa, e seis pacotes de papel higiênico, eu falei, vai tirar sarro lá pra tua casa, né?
3: Pra que tanto pacu daquele jeito?
0: Você não tem vergonha de sair da casa pra juntar uns com os outros?
3: Gosta de um pacu assado, esse homem.
0: Você gostou do meu carrinho rechado?
3: Gostei,
0: aí
3: gostei.
0: Tá bom pra você aprender a tomar. Vamos lá, vê se a pessoa vai encontrar coisa aqui e caiu no cavalo. Essa mulher é acostumada a montar em porco. Comigo ela não dá nada, não. Fora, dá risada, muito que é bom. Ai, viu? Ai, aliás, o Nico quer dar um prêmio pra você de sorriso.
3: Olha, eu quero.
0: Prêmio de risada.
3: Prêmio de risada. O que será que é?
0: Não sei, vamos ver. Olha aí, gente, falar pra você que tá ligado. Tem mais pra falar comigo? Vamos trazer moda agora. Vamos lá. O que vem agora?
3: Moda.
0: Agora vem o Chora na Rampa.
3: Chora na Rampa.
0: Zezé de Camargo, Luciano. Você vai ver.

0: Zé do Camargo e Luciano. Opa, você vai ver, rapaz. O Short da Rampa. Eu quero estender meu abraço aqui ao pessoal de Jaguariaí, no Paraná, aos nossos colegas de rádio, ao Renato Cordeiro. Renato, um abraço, sim, meu irmão. Abraço do Donizete Magalhães, sim. Um abraço pro Rubião da Quitanda, Rubão, que trouxe um recado pra mim, me escutou a rádio de Jaguariaí. Falou, ô, oh, tô falando, sei lá. Esses dias falaram de mim na Rádio T. Aí o Rubio veio dar um recado pra mim. Obrigado, senhor. Oh, yeah. Obrigado pelo seu carinho, tá bom? Um abraço do Donizete Magalhães, muito obrigado. É, foi uma homenagem pra gente na Rádio T, lá. Muito obrigado aí pelo jeitão que a gente tem, simples, né? Como é que se fala? Diferentão, né? Chutadão, mas lembradão. Muito obrigado. Obrigado. Bom, muito bem. Tem gente aí falando comigo, vamos lá. Opa, daqui a pouquinho o sorteio, gente. Alô, bom dia, ué.
1: Bom dia, Donizete. Eu sou a Ana Cláudia aqui da Novo Horizonte. Eu queria muito participar do sorteio. Que Deus abençoe muito o domingo de todos vocês da 94 aí.
0: Obrigado, querido. Um abraço pra você e toda a família aí. Curtindo o Paradão. Bom dia, ui.
2: Bom dia, Donizete. Bom Meu dia. Nome é Arthur Alves Oliveira. Eu gostaria de participar do sorteio. Vista a camisa e tira o chapéu. Do Paradão Sertanejo. Um ótimo domingo a todos. Abraço.
0: Abraço, Arthur. Obrigado. Opa, vamos trazer agora. Não tem mais? Vamos lá. Paradão, falar comigo. Opa, soca o aço aí, foca a porra.
3: Bom dia, Donizete. Bom dia, Rânia. Sou Zelina Aparecida Dias, Ponciano Alves. E gostaria de participar de todo o sorteio da rádio. Um ótimo final de semana a todos vocês aí. Com certeza, tira meu chapéu para o seu programa.
0: Obrigado, querido. Um abraço. Opa, vou mandar um abraço pro meu amigo Vicente de Moraes, o homem do Isto é Brasil. Ô, Vicente, um abraço. Ligadão no Paradão. Ah, outro que tá ligado comigo, o Paulinho Santos. Ontem saindo da pizzaria, eu entrei no carro, liguei o rádio. Aí, o meu carro automático, ele já liga o rádio ligado direto. Paulinho, alô, Magalhães. Olha a música, Paulinho, tá tocando os modão chique do Rio Negro, Solimões lá. É. Tá, Paulinho, um abraço pra você, Paulinho, no Sabadão VIP. Ô, Paulinho, obrigado, viu, Paulinho? Um abraço pra você, muito obrigado pelo seu carinho, tá? Lembrar da gente aí no seu programa é uma honra, viu? Muito obrigado. O meu amigo Lázaro Santos também é isso. Muito obrigado, Lázaro, um abraço. É, que faz o seu programa aí. É fantástico, um programa que volta aí as origens, né? Lá do passado, trazendo aí os anos dourados meu pra vocês.
4: Também tá curtindo a gente, mandou um oi aqui também.
0: Muito obrigado a vocês, viu, gente? Obrigado pela sua oportunidade pra gente de escutar a gente. Muito obrigado, eu fico feliz. É quando você que tá do outro lado me dá a oportunidade de eu poder levar pra você a música sertaneja, a comunicação simples que a gente tem, mas de coração a cada um de vocês que do outro lado nos espera através das ondas da 94. Muito obrigado a vocês. Um grande abraço, Donizete Magalhães. Já de muitos e muitos anos, de geração para geração, vem ouvindo a gente e a gente fica muito feliz com isso. Muito obrigado pelo seu carinho, tá bom? Um abraço, gente! Ô, oh, querido, vestindo a camisa e tirando o chapéu aqui no Paradão. Vamos trazer agora o Cantinho da Roça. É isso, quem chega no Cantinho da Roça?
4: Tonico e Tinoco, ah, com a tristeza do Jeca.
0: Gostei do jeito que você falou, Tonico e Tinoco. Você sabe da história do Tonico e Tinoco, não sabe?
4: Mais ou menos.
0: Queriam levar ele pra cantar de graça. Ele falou, não posso. Ah, imagina. Aí falaram assim, não, viu, mas é beneficente. Daí ele pensou, eu pro outro, viu, não, aí vai. Mas não vai falar, que beleza. Tonico e Tinoco no Cantinho da Roça.

0: Aê, saudoso! Saudoso Toninho Tinoco, né? Olha aí, rapaz, aí pro cantinho da roça, né? Você que tá ligadão comigo, vamos falar comigo rapidinho. Opa, diga aí, bom dia, daqui a pouquinho o sorteio. Alô!
1: Bom dia, Dorizete e Rânia. Aqui é a Alicinha do Jardim Alvorada. Eu vou querer participar do sorteio.
0: Tá participando, Alicinha. Obrigado, querido. Um abraço pra todo mundo, tá? Gente, fala comigo, bom dia, oi!
1: Bom dia, quem é Fala Branco? Gostaria de participar dos sorteios. Eu visto a camisa e tiro meu chapéu pro Paradão Sertanejo.
0: Obrigado, Rafaela. Abraço, querida. Muito obrigado. Tá bom, Rafaela? Branco ligada com a gente. Tá no sorteio? Vamos pro sorteio agora ou não? Vai dar tempo? Vai dar tempo? Vai dar 15 minutos, tá? Vamos trazer mais uma moda?
2: Vamos trazer o Cantinho do Boteco.
0: Cantinho do Boteco. Que coisa boa. Ê, lasqueira. O lugar mais chique que eu gosto de chegar no Cantinho do Boteco, de estampar uma cerveja com o Zé Neto e Cristiano.

0: legal, gente. Aê, opa. Cantinho do Boteco, rapaz. Opa, você curtiu aí o Paradão Sertanejo, né? Obrigado aí pelo seu carinho, tá? Olha aí, todo mundo ligado com a gente. Agora vem o quê, Rané? Tem gente falando comigo? Paradão Sertanejo.
1: Modão do Povão.
0: Ah, o Modão do Povão. É os homens.
1: É os homens.
0: Gilberto Gilmar. Não era o assim?
1: Bruno e Marrone.
0: Ah, o Bruno e Marrone. Vamos dormir na praça.
1: Vamos dormir na praça.
0: Eita, vamos lá.

da Bruna e na rua, dormir na praça, Maurício. Lembra dormir na praça? Dormir na praça. Ei, tempo não é amanhecido nos bailão e chegar na praça. Ah, vamos sentar um pouco aqui no carro, quando o vídeo tinha tralhado o dia. Paulinho mandou um abraço pra mim ontem no Sabadão VIP, vou repetir aqui, já falei, né? E tocou o primeiro vento com o Rio Negro e Solimões. Aí, esse modão que eu gostei de escutar. Eita! Mas vamos voltar no tempo. Assino com X, Gilberto e Gilmar.

0: Gilberto e Gilmar, assino Tochis. Voltou no tempo. E bem voltado. Ô, Rania, você vai falar do lanche lá do fim do Paulina. Vamos lá. Fala pra
1: gente. É isso aí, a Lucky Burg. Os lanches Lucky Burg.
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0: Eu sei que o negócio é bom, rapaz. Vamos sorteio rapidinho, não vai dar
1: tempo.
0: Vamos lá. Vamos lá, encerrando o Paradão Sertanejo. Vamos ver quem vai desossar um frangão do supermercado Frei Caneca, esquinão da rodoviária de Tararé, antigo Marquinhos Supermercados. A minha amiga Bruna, ó, ganhador, não sei ainda. Quem ganhar tem até o meio-dia pra retirar aqui, tá? Pra retirar lá, né? Pra retirar lá, porque senão daí não, o frango fica. Não dá pra esquentar pra semana que vem, tá? Eita! Vamos lá então.
1: Tirar o voucher aqui na rádio.
0: Vamos lá, pula pra cima aí, vamos lá. Cuidado, rasgar, derrubar uma coisa. Vamos lá, joga pra cima, vamos ver quem leva o frangão pra desossar, rapaz. Aí, quem é? Ganhador ou ganhadora? Pega aí,
1: ganhadora!
0: Mulher, opa, vamos
1: Lívia
0: lá.
1: Lívia Fernandes Almeida, final telefone 9955.
0: Vai desossar o frangão do supermercado Frei Caneca aqui do Paradão Sertanejo.
1: É
0: obrigado
1: aí.
0: A Bruna, Diego, muito obrigado pelos seus carinhos. Aí proporcionando pra gente um frangão pra desossar todo o domingo. Olha aí o um abraço. Olha aí, a ganhadora deve entrar em contato com a Rania logo e vir buscar bem rápido aqui. Vamos lá, tem mais. Agora o caneco da Seleção Brasileira. 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

0: 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Vem no Mimo! Opa!
1: Lembrando que foram três pessoas que acertaram ontem o goleiro. Que joga no Brasil.
0: É o Everton.
1: Né, que é o Everton.
0: Acertaram.
1: Muitos falaram
0: hoje. Alisson, acertaram também.
1: É Everton. Hoje também, mas valeu ontem, porque ontem foi o jogo.
0: Então tá certo. Né? Mas não tem problema, já tá incluído aqui o que acertou hoje também.
1: É isso aí.
0: Só que o ganhador, fiquei o ganhador? Vamos lá.
1: Vamos pegar.
0: Ah, vai, agora, vai vir no sorteio? Vamos lá. Opa!
1: Que acertaram.
0: Jogando pra cima, vamos ver quem leva a caneca com o chaveiro bonito da Copa do Mundo do Brasil. Vamos lá, opa! Vamos lá. Pega aí. Eita! Aê. Segura. Abre aí, vamos lá. Quem é?
1: Papelzinho lá do Mimo.
0: Mulher ou é homem? Vamos lá.
1: É homem! É Maurício homem. Rodrigues, final do telefone 1519.
0: Ô, Maurício Rodrigues, isso. Final do telefone 1519. Maurício, 19. Você ganhou a caneca com a seleção brasileira.
1: Personalizada.
0: Né? Personalizado, Mino Artes Gráficas de Itararé, mais um chaveiro bonito da Copa do Mundo. Mesmo chaveiro bonito, tem até a taça, você sabe? Coisa de louco, coisa bonita, viu? Agora é só você apoiar o chaveirão na chave e apoiar o chocolate quente na caneca e bater palma pro Brasil. Agora é com eles, amor. Gente, obrigado. Tem gente falando comigo ainda, não dá
1: tempo. Mauricião aqui.
0: Ah, Maurício, fala aí então, diga aí.
2: Olha lá. Louco, Magalhães, ganhei teu caneco, obrigado.
0: Ele ganhou. Cacou, cara. Ganhou o caneco do Mino. Artes gráficos de Itararé, claro. Olha aí, vamos lá, ele vai levar o caneco da seleção brasileira. Aí, personalizada pelo Mino Artes Gráficos de Itararé. Isso. E um chaveiro da Copa do Mundo. Vamos lá, obrigado, gente. Obrigado, Rania.
1: Obrigada, eu. Até semana que vem. Um abraço, gente.
0: Semana que vem nós estamos por aqui. O programa está gravado.
1: Ah, é verdade. Gravados. Semana que vem nós estaremos.
0: Dona Rania vai ser madrinha de casamento e eu vou dar uma
1: verdade.
0: Passeada.
1: Pra onde você vai que você está fazendo?
0: Não interessa.
1: Oi, ele está fazendo. Maroto ainda.
0: Brincadeira, tô brincando. Oi, Sanjés.
1: Ai, que delícia.
0: Uma boa curiosidade.
1: Mas ali só.
0: Ai, que maravilhoso.
1: É,
0: você deu ali uma
1: volta. Ainda vai a pé.
0: Tá viajando, ué. Você é muito. Como é que fala? Você é muito especula. Você recebeu a resposta.
1: Ah, meu Deus do céu.
0: Ah, povão querido de
1: Sanjés. Tá achando que ele vai pra Paris.
0: Tirando o chapéu, esperando o Donizete Magalhães. Chegamos aí no sabadão e também no domingão, rapaz.
3: Eita. Vai ganhar o prêmio quem disser primeiro.
1: Vamos embora, estão atrasados.
0: Vamos embora, gente, povo querido. Nosso abraço a vocês, nosso carinho. Meu bem amiga dona de casa, muito obrigado pelo seu carinho, pela sua audiência. A você que proporcionou pra gente aí minutos e horas de suas atenções no nosso programa. Jesus esteja no coração de cada um de vocês. Um ótimo domingo e um bom começo de semana. Tchau, Rania, obrigado.
1: Tchau, até na outra semana.
0: Até na outra semana, fiquem com Deus. Tchau, gente. Olha aí, vem Dirceu Fernandes e Léo Medeiros daqui a pouquinho. Vem Dirceu Fernandes e Léo Medeiros daqui a pouquinho no seu programa aí da meio-dia. Um sucesso a dupla. Léo Medeiros e Dirceu Fernandes daqui a pouquinho vai vir aí trazendo muitos prêmios, muita música sertaneja, música aí do passado para você, matando teu coração. Como que lá? Voltando o tempo lá deles lá, né? Um abraço, gente. Fica com Deus. Tchau. Obrigado.

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Olá, bom dia, bom dia, bom dia. Você que sintoniza a 94 FM de Itararé, São Paulo. A partir de agora, estamos começando mais um programa Encontro com o Senhor Jesus. Que você que está aí do outro lado ouvindo esta programação, sintonizado na rádio, possa ter nesta manhã um verdadeiro encontro com o Senhor Jesus. Por quê? Quem tem um encontro com o Senhor tem a sua vida transformada, tem a sua vida virada num 360 graus. Muda completamente, porque o Senhor nos transforma. Ele nos acolhe e nos salva. Por isso, esse é o nosso desejo. Eu quero que você, eu desejo do fundo do meu coração, que você, toda a sua família, tenha hoje um encontro real com o Senhor Jesus. Esse encontro que é capaz de transformar o homem, transformar a mulher, transformar toda a nossa história. 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Eu sou Zaqueu Romero e com muita alegria no coração estou aqui hoje para falar com você, para meditarmos a Santa Palavra de Deus, para juntos mergulharmos no coração misericordioso de Jesus. Então, por isso, seja muito bem-vindo, você que está aí no seu trabalho. Tem gente trabalhando hoje, apesar de ser domingo, eu sei que tem gente que trabalha. Comércios, mercados, você que está na sua casa preparando o seu almoço, né, com todo carinho para toda a sua família, com o radinho ligado, seja muito bem-vindo a este programa Encontro com o Senhor Jesus, aqui pela 94 FM. Programa que acontece todos os domingos, das 11 ao meio-dia, aqui pela nossa 94.3. Então, você que está aí no seu carro, né? Tem gente agora, de repente, parou o carro em algum lugar, sintonizou na rádio, está sintonizadinho, seja muito bem-vindo, que o Espírito Santo possa te envolver também e o coração misericordioso do Senhor possa dar aquele abraço em você, te acolher nesta hora e que você possa sentir a presença de Deus aí aonde você está. Então, você pode participar também, né? Mandar aí o seu pedido de oração, que a gente, com muito carinho, vai ler depois um por um e colocar nas nossas orações, nos nossos núcleos de serviço, nas nossas intercessões, tá bom? Eu sei que chega um momento na vida que a gente se depara com tantas dificuldades, tantas situações, né? E que a gente sabe que é só a intervenção divina para resolver a situação. E é isso que nós temos aqui como objetivo: levar Jesus até a sua casa, levar Jesus até você, fazer com que homens e mulheres tenham a sua fé robustecida, muito mais elevada, para presenciar milagres, curas, libertações e, claro, transformações de vida. Então, neste momento, eu gostaria que você, aí onde você está, nesse momento, vá entregando agora para o Senhor as suas causas, tudo aquilo que você precisa. Ore comigo agora, nesse momento. Vamos entregar para que o Espírito Santo venha trabalhando em nós, para que o Espírito Santo venha trabalhando na nossa vida. Ele venha acolhendo agora os nossos pedidos. O que, que você está precisando, necessitando hoje? Deus quer realizar na sua vida, mas você precisa abrir o coração. Então abra o seu coração agora. Vamos pedir a presença do Espírito Santo sobre nós. Espírito Santo de Deus, nós clamamos a tua presença. Clamamos a tua força nesta manhã, neste comecinho de programa Encontro com o Senhor Jesus. Que haja, Senhor, transformações, que haja, Senhor, curas, libertações, que haja, Senhor, o mover do teu Espírito na vida dessa pessoa que neste momento clama agora, invoca agora o teu nome, a tua presença. Por isso nós também pedimos, Senhor, vem sobre este estúdio, sobre este lugar. Que o teu Espírito Santo venha transformando as vidas, venha dando força para aquele que se sente fraco, dando força para aquele que se sente caído, desanimado, sem esperança. Renova a esperança, Espírito Santo. Nós pedimos e invocamos o teu nome. Venha, Espírito Santo, sobre nós. Fica conosco, esteja conosco nesse estúdio, esteja na casa desse ouvinte que está ouvindo agora, no carro onde ele se encontra, no comércio, onde quer que ele esteja.
homens, mulheres e crianças, os jovens, sejam agora impactados pela força da Tua misericórdia através do Teu Santo Espírito. E que nós possamos meditar a Santa Palavra e que ela possa realizar em nós o seu efeito para que a Palavra do Senhor penetre no nosso coração e sejamos homens e mulheres cheios da graça de Deus. Por isso, que o Espírito Santo esteja com você. Vamos ouvir essa canção para que possamos dar sequência ao nosso programa na presença de Jesus. Seja bem-vindo. Programa Encontro com o Senhor Jesus. Aqui, esse encontro realmente transforma vidas.

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1: Linda essa canção, né? O Espírito Santo venha nos envolver nessa forma, dessa forma tão especial, e nós realmente precisamos do Espírito Santo todos os dias para continuarmos a nossa jornada, a nossa caminhada com o Senhor. É Ele que nos dá força, tá bom? Nunca esqueça disso, hein? Precisamos todos os dias do Espírito Santo. Programa Encontro com o Senhor Jesus, programa da Igreja Católica, responsabilidade e renovação carismática católica de Itararé, paróquias Nossa Senhora da Conceição e também Divino Espírito Santo. Quero mandar um abraço para as comunidades, né? Os irmãos, os irmãos aí da renovação carismática católica, né, e que estão ouvindo nesse momento, os intercessores que estão na intercessão por este programa. Interceda aí, viu, irmão? E também agradecendo a você, né? Você que faz parte das pastorais, das comunidades aí da sua comunidade, né? Seja muito bem-vindo e que bom que você está aí ouvindo o programa de hoje. A palavra que o Senhor nos coloca nesta manhã está lá em Isaías, capítulo 55, no verso 6 seguintes, que nos diz assim: Buscai ao Senhor, já que Ele se deixa encontrar. Invocai-o, já que está perto. Renuncie o malvado ao seu comportamento e o pecador a seus projetos. Volte ao Senhor, que dele terá piedade, e a nosso Deus, que perdoa generosamente. Pois meus pensamentos não são os vossos, e o vosso modo de agir não é o meu, diz o Senhor. Mas tanto quanto o céu domina a terra, tanto é superior a vossa vontade a minha conduta. E meus pensamentos ultrapassam os vossos. Tal como a chuva e a neve caem do céu e para lá não volvem sem ter regado a terra, sem a ter fecundado e feito germinar as plantas, sem dar o grão a semear e o pão a comer, assim acontece a palavra que minha boca profere. Não volta sem ter produzido o seu efeito, sem ter executado minha vontade e cumprido sua missão. Palavra do Senhor para nós. Amados, nós vivemos tempos difíceis no mundo. Você concorda? Vivemos. O que a gente vê nas mídias sociais, nas mídias televisivas, nos anúncios, nos jornais, é que muita coisa ultimamente está acontecendo no mundo. Coisas que nunca haviam acontecido antes estão acontecendo. Esse é o tempo que nós estamos vivendo realmente, em que a natureza geme, em que as circunstâncias são desfavoráveis, injustiças, guerras, catástrofes naturais. Vivemos tempos difíceis, sim, não adianta nós tentarmos nos iludir, achar, não, esse é apenas um acaso. Está muito diferente o mundo. E nós estamos presenciando isso. Mas o profeta vem dizer aqui, claro que há todo um contexto sobre esse texto que nós lemos, mas aqui, enfaticamente, o profeta nos diz assim: buscai ao Senhor, já que Ele se deixa encontrar. Amados, nós vivemos tempos que nós temos que buscar a Deus. Não há outra alternativa. Não há outra situação, não há outra solução a não ser invocarmos a presença do Senhor na nossa vida. É Ele que nos sustenta, é Ele que nos traz de volta

há esperança. É Ele que faz com que nós acreditemos que estamos sendo cuidados por uma força superior que não vai nos deixar perecer mesmo diante do caos. Buscai ao Senhor, já que Ele se deixa ser encontrado. O Senhor hoje está acessível para cada um de nós. Nós estamos hoje neste mundo caótico, mas há uma esperança para nós, há uma esperança para a humanidade. Buscar o Senhor de todo o nosso coração. Vamos estar livres das lutas, das guerras? Não. Vamos estar no meio do furacão, mas com uma diferença, com a proteção do Senhor. Ele vai caminhar conosco. O mesmo profeta Isaías diz assim, que se nós caminharmos pelo fogo, nós não nos queimaremos. Se nós caminharmos pelas águas, entrarmos nas águas profundas, nós não vamos submergir, porque o Senhor estará conosco. Se nós caminharmos pelo deserto, o sol não nos queimará. O próprio profeta Isaías nos afirma isso. Então, é uma promessa do Senhor para aqueles que o invocam, aqueles que o buscam, mesmo diante do caos, o Senhor os protegerá. O Senhor caminhará com ele, caminhará com todos aqueles que o buscam e o invocam o seu nome. Por isso o profeta enfatiza, buscai o Senhor. Já que ele se deixa encontrar, o Senhor está acessível para nós, amados. Todo aquele que abre a sua boca, que abre o seu coração e volta o seu olhar, o seu pedido, o seu clamor para o Senhor não lança fora. Toda oração o Senhor ouve, toda oração o Senhor escuta. Por isso, não se deixe abater pelas más notícias, pelo caos que está instalado. O Senhor está presente, está disponível. É só chamarmos, é só invocarmos. E aí o profeta continua dizendo, invocai-o, já que está perto. O Senhor está perto de mim, está perto de você. O Senhor está acessível a mim e a você. Por isso nós temos que pedir, clamar ao Senhor, buscá-lo de todo o nosso coração. Porque mesmo diante de um mundo caótico, de catástrofes naturais, as nações estão em conflito, existem situações de injustiça no mundo, guerras, natureza está gemendo. O Senhor está com aqueles que o buscam. O Senhor está com aqueles que o invocam. O Senhor se dispõe a proteger, a cuidar daqueles que o buscam. Por isso, vamos buscar o Senhor, já que ele se deixa encontrar. Nós temos que buscar o Senhor de todo o nosso coração. Ele se deixa encontrar, Ele se coloca à nossa disposição. E eu quero dizer para você, meu amado, Deus sente prazer em cuidar de nós. Deus sente alegria em estar conosco. Não quer dizer que você vai estar livre do sofrimento, das guerras, das batalhas, não. Eles estão aí no mundo. Não tem como nós evitarmos isso. Estamos no olho do furacão. Mas eu repito para você, o Senhor cuida daqueles que o buscam. O Senhor cuida daqueles que se deixam encontrar. Aquele que invoca a presença do Senhor. É promessa dele. Ele nos protege. A própria palavra vai dizer que assim como a galinha protege os pintinhos debaixo de suas asas, assim é o Senhor com aqueles que o buscam. Ele protege também. Esse é o Senhor. Esse é o Senhor que se deixa encontrar. Por isso, invocai-o, já que está perto. Que esta palavra seja para nós hoje, neste domingo, a partir de hoje, esta bandeira que nós devemos levantar. Devamos levantar, todos nós, eu me incluo também. Buscar o Senhor, já que ele se deixa encontrar, e invocarmos o santo nome do Senhor Deus, já que ele está perto. Está perto de mim, está perto de você. Está aí com você, está aí comigo, está aí na sua casa. Aonde você se encontra agora, invoque a presença do Senhor, porque ele se deixa encontrar e ele está perto de todos nós. Que o invocamos, que o buscamos. Esse é o Deus que nós acreditamos. É a razão de estarmos aqui hoje,
anunciando este Deus poderoso que não abre mão daqueles que o buscam, daqueles que desejam estar perto dele, que desejam ser protegidos por ele neste mundo caótico que nós estamos vivendo. Invoque o Senhor, busque a sua face, busque a presença do Senhor na sua vida, na sua casa, em tudo que você for fazer. E eu tenho certeza que algo extraordinário você vai presenciar todos os dias. Eu tenho certeza que a graça do Senhor vai te envolver de uma forma tamanha que vai te surpreender. Mesmo diante de um mundo caótico, mesmo diante de um mundo que está vivendo um caos em todos, em muitas áreas, o Senhor estará contigo. Busque a face do Senhor. Busque, buscai o Senhor, já que ele se deixa encontrar. Invocai, já que está perto.

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Neste domingo que o Senhor preparou para nós, estamos meditando Isaías 55, dos seis seguintes, que nos diz assim: buscai ao Senhor, já que Ele se deixa encontrar, invocai-o, já que está perto. Vamos meditar também o versículo 7, que nos diz assim: renuncie o malvado ao seu comportamento e o pecador a seus projetos. Volte ao Senhor, que dele

Diz assim: renuncie o malvado ao seu comportamento e o pecador a seus projetos. Volte ao Senhor, que dele terá piedade, e a nosso Deus, que perdoa generosamente. Amado, nesta manhã, talvez eu falo com você, que está afastado dos caminhos do Senhor. Você, há quanto tempo que você não se confessa, que não faz uma boa confissão? Há quanto tempo você não procura um sacerdote para uma conversa, para uma orientação? E tem se sentido, às vezes, excluído, perdido, desanimado? Diante de tantas situações que você tem vivido, você tem se sentido distante do Senhor, afastado dos caminhos, do altar do Senhor. Por isso eu quero dizer para você nesta manhã o que o profeta está dizendo para nós. Renuncie o seu comportamento, aquilo que te faz se distanciar do Senhor. Pecados, projetos que não são de Deus. Volte ao Senhor, que de você, de mim, de nós, dele terá piedade, nos diz o profeta, mas incluo a mim e a você. E a nosso Deus, que perdoa generosamente. Olha só, Deus nos perdoa generosamente. É hora de voltar. É hora de voltar para o Senhor, amado, amada de Deus. Esse é o tempo propício para voltarmos ao Senhor, para nos aproximarmos mais e mais e mais do altar. Eu quero dizer para você que está ouvindo hoje aí, neste momento, talvez essa palavra está mexendo com você. Deus sente saudades de você. Isso mesmo. Deus sente saudades de você, amado, amada de Deus. Acerte sua vida com o Senhor. Renuncie. Tenha coragem. Diga sim para Ele. Talvez você também sinta saudade. Talvez o vazio da sua alma que você tem tentado preencher com coisas, com circunstâncias, com pessoas, não tenha sido suficiente. Você sente que um vazio enorme se encontra na sua alma, no seu coração. Hoje, o Senhor está dizendo para você com todas as letras: volte ao Senhor. Que de você, de mim, de nós, de cada um daqueles que volta ao Senhor, terá piedade e que perdoa-nos generosamente. Deus sente saudade de você, amado. Ele só está esperando você buscá-lo. Buscai ao Senhor, já que ele se deixa encontrar. Invocai-o, já que ele está perto de mim, está perto de você. Ele nunca saiu de perto de você. Mas aí as circunstâncias, talvez no seu pensamento, tenha construído uma barreira, tenha construído uma parede enorme, que você se sente distante de Deus. Não, ele está perto. Ele está perto de você. Essa semana, hoje é domingo, primeiro dia da semana, amanhã a semana segue, segunda-feira. Procure um sacerdote, faça uma boa confissão, volte para perto do altar. O Senhor sente saudade de você. Volta, volta, meu amado. Esse é o momento, esse é o tempo oportuno que o Senhor está nos oferecendo para nos aproximar dele, porque eu quero dizer mais uma vez e enfatizar: Deus sente saudades de você. Deus sente saudades de nós quando nós nos afastamos dele, porque ele é um Deus que nos ama incondicionalmente. Ou seja, ele não impõe condições para nos amar. Ele ama do jeito que nós somos, como nós estamos. E quando nós decidimos voltar, renunciar o nosso comportamento pecaminoso, abrir mão dos nossos projetos de pecado e voltar ao Senhor, ele terá piedade e nos perdoa generosamente. Jamais Deus vai apontar o dedo para você e dizer: olha, você fez isso, você fez aquilo, não foi certo. Não. Ele te chama, ele te acolhe, ele te perdoa, ele nos perdoa. Esse é o Deus que nós pregamos, um Deus que nos ama incondicionalmente. Por isso, volta para Jesus, volta para ele, volta a buscar o Senhor. Ele sente saudade de você, nunca esqueça disso. Deus está falando para você nesta manhã, meu amado. Ele sente saudades de você. Volta para o Senhor. Invocai-o. Buscai ao Senhor, porque ele se deixa encontrar.

Invocai-o, e Ele está perto, Ele está aí, do seu lado. Volta para o Senhor e deixe o Senhor realizar o extraordinário, o sobrenatural na sua vida.

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Que bom que você continua conosco aqui pela 94 FM. Programa Encontro com o Senhor Jesus. Palavra de hoje, Isaías 55, lá no verso 6, que é a nossa chave de leitura de hoje. Buscai ao Senhor, já que Ele se deixa encontrar, invocai-o, já que está perto. Nós estamos quase chegando ao final do nosso programa, queremos agradecer a sua audiência, você que está aí conosco neste momento, o nosso muito obrigado. E esta palavra é um convite para nós. Buscai ao Senhor, já que Ele se deixa encontrar, invocai-o já que está perto. Então nós temos hoje esta oportunidade. Podemos nos aproximar do Senhor, podemos consertar a nossa vida com Ele. Temos esta oportunidade. Hoje está aberto. O Senhor, manso e humilde de coração, se deixa encontrar por nós. Mas eu quero dizer para você que pode ser que um dia, pode ser que um tempo não muito distante, esta oportunidade cesse. Este momento de buscar o Senhor já não esteja mais disponível para nós. Porque o profeta Amós vai dizer lá no capítulo 8, no verso 11, virão dias, oráculo do Senhor, que enviarei fome sobre a terra, não a fome de pão, nem uma sede de água, mas fome e sede de ouvir a palavra do Senhor. Andarão errantes de um mar a outro, vaguearão do norte ao oriente, correrão por toda parte buscando a palavra do Senhor e não a encontrarão. Amados, pode ser que esse dia esteja perto, esteja longe, nós não sabemos, mas ele vai chegar. Chegará um dia que nós teremos sede e fome, que o homem terá sede e fome de ouvir a palavra de Deus e não mais encontrará. Por isso, não deixa passar a oportunidade de hoje. Não deixa passar este momento oportuno. Hoje nós temos esta oportunidade de buscar o Senhor, de nos aproximarmos dEle, invocar o santo nome dEle para a nossa vida, consertarmos a nossa vida com o Senhor, refazermos o nosso altar e nos aproximar de Deus e caminhar com Ele, para um dia estarmos na glória eterna com Ele, porque esse é o objetivo da nossa caminhada. Por isso, busque o Senhor, invoque-o, já que Ele está perto e se deixa encontrar. Porque chegarão dias que o homem terá sede e fome, não de pão ou de água, mas de ouvir a palavra do Senhor, de sentir a presença dEle, e talvez isso não esteja mais disponível, e isso não será mais possível. O dia é hoje, o dia é agora. Por isso, você que está aí agora, eu gostaria que, neste momento, em nome de Jesus, você baixasse sua cabeça e vamos orar para que o Senhor venha em socorro das nossas fraquezas, nos perdoe generosamente, que nos dê coragem para andarmos com Ele de uma forma definitiva, sem reservas, uma entrega total aos caminhos do Senhor. Por isso, Senhor Deus, neste momento, eu quero apresentar cada homem, cada mulher, cada criança, cada jovem, que nesta hora, Senhor, se propõe a buscá-lo, a invocá-lo, já que o Senhor se deixa encontrar. Senhor, que o Teu Espírito Santo venha agora, Senhor, dando coragem, força, mansidão, inteligência, para cada homem, cada pessoa que neste momento, Senhor, se encontra em oração junto com esta programação. Cada mulher, cada jovem, cada adolescente, cada criança, que esta casa neste momento, Senhor, seja invadido, tomado agora pelo Teu Espírito, Senhor, os corações disponíveis a Te aceitar, a Te buscar, a caminhar contigo. Sela, Senhor, em cada coração a Tua vontade, o Teu desejo, Senhor. Senhor, o Senhor sente saudade de nós, o Senhor sente saudade de muitas pessoas que estão neste momento, Senhor, em lágrimas, decididas a voltar para perto do Teu altar. Que o Espírito Santo os fortaleça, os encoraje para voltar
para perto do altar. Por isso nós pedimos, vem Espírito Santo, realizar a sua obra em nós e nos dar a força para buscar o Senhor de todo o nosso coração, para que nós não nos desviemos do caminho santo que nos leva ao céu. Porque nós não queremos, Senhor, ficar um dia à mercê desse desejo, dessa sede, dessa fome de Ti e não mais Te encontrar. Por isso nós queremos agora, neste momento, Te encontrar e Te buscar cada vez mais. Por isso, Senhor, todo aquele que está agora pedindo, Senhor, um milagre, pedindo uma cura física e espiritual, pedindo, Senhor, uma solução para seu problema, estende sua mão poderosa, Senhor, sobre esta pessoa que clama agora com fé para que o milagre aconteça, para que a Tua graça aconteça e que o Teu Espírito Santo realize a obra necessária que essa pessoa tanto busca, tanto procura. Obrigado, Senhor, por ouvir a nossa prece. Obrigado por estar conosco. Nós queremos, Senhor, invocar o Teu nome e buscar-Te, Senhor, já que o Senhor se deixa encontrar, e invocar-Te, Senhor, já que o Senhor está perto de nós. Caminha conosco, Senhor. Nos dê a graça de estarmos contigo diante do Teu altar. Que assim seja. Amém. Obrigado, irmãos. Obrigado pela sua participação. Obrigado pela sua audiência. Que o Espírito Santo conduza você e os seus passos nessa semana. Que você tenha coragem de buscar o Senhor, de acertar a sua vida, de fazer uma boa confissão, de se aproximar do altar do Senhor e viver a paz maravilhosa que só o Senhor tem para nos dar. Próximo domingo, a partir das 11, estaremos aqui com mais um programa Encontro com o Senhor Jesus. Um programa da Igreja Católica, paróquia Nossa Senhora da Conceição e paróquia do Divino Espírito Santo. 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Que Deus abençoe sua vida, sua semana e até uma próxima oportunidade. Deus abençoe a todos.

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1: Bem, amigos da FM 94, mais um programa Túnel do Tempo no seu rádio. Vamos rodar os melhores sucessos nacionais e internacionais, especialmente para você. O telefone que mais toca na tarde de domingo está liberado. Aqui a produção musical e apresentação é Dirceu Fernandes, juntinho com vocês até as 14 horas. Abrindo a programação de hoje com dois sucessos internacionais. Uma boa tarde.

0: Agora são meio-dia, 10 minutos. É o programa Tudo do Tempo, primeiramente Roberto Carlos e o Guinaldo Timóteo. Aí para iniciar a programação de hoje, hoje dia 7 de junho, né? Ah, tá faltando só 4 dias para começar a Copa do Mundo, né? Seu Léo Medeiros. Boa tarde, Léo Medeiros.
1: Boa tarde, Dirceu. Boa tarde, ouvintes do Túnel do Tempo. Estamos aqui mais uma vez juntos até as 14, com a melhor programação para todos.
0: Beleza. E lembrando que tem brinde hoje, viu? Hoje eu sorteio 3 álbuns com figurinha para a Copa do Mundo, né? Uma cortesia lá da Banca do Neves, da Praça São Pedro, né? Você que... Lá tem a mesinha, tem tudo lá para fazer a troca de figurinha lá, né? É, troca de figurinha lá mesmo, né? A Copa do Mundo, né? Tá bonito lá, tá animada a criançada, a rapaziada, do gente adulto também, a trocar suas figurinhas lá para aquela se não tem, outro tem, né? E faz uma troca de figurinha lá da Copa do Mundo. Também vamos sortear um bolo cuco presente da padaria lá, Três Irmãos do Jardim Alvorada, lá do Acir Carneiro, né? Você que mora no Alvorada, mora aí no... Jardim Fronteira, Vila São Pedro, aí pertinho de você tem a padaria aberta o dia todo hoje, padaria do Acer Carneiro, tem tudo lá que você precisava, leite, bebidas, doces, né? É, pães, bolos para aniversário, antes também, né? Beleza? E também vamos sortear um bolo

É, pães, bolos para aniversariante também, né? Beleza? E também vou sortear um bolo para aniversariante. Esse é para aniversariante. Um bolo lá do presidente do Zeca, da Confesa 7, para um aniversariante ou uma aniversariante, né? Que teve aniversariante agora, mês de junho, né? Você que está aniversário mês de junho até o dia... Deixa eu ver aqui. Até dia 13... Sábado que vem, né? Está aniversário até o dia 13, domingo que vem dia 14, já é outro sorteio, né? Tá, então, para você que tá aí, boa sorte, uma boa tarde e vamos juntinho até as 14 horas. Muita música vai rolar aqui, vem aí o Moacir Franco!

Meio-dia 21, aí foi o Guinaldo do Raiol, hein? Não é internacional, né? Ele cantava, gravou internacional, mas o saudoso Aguinaldo Raiol e antes aí também, né? O Moacir Franco, né? Aí, para os ouvintes que estão ligados, muito obrigado pela audiência, né? Eu quero agradecer aqui o seu Eloy, lá da Jaguavel, de Jaguaraíba. Tivemos batendo um papo lá no Pesqueiro, isso é já domingo passado, né? Ele chegou com seu helicóptero lá, eu quase que matei a curiosidade de voar de helicóptero, fiquei com medo. É isso. Um abraço para o Eloy aí da Jaguavel de Jaguariaíva, Paraná, né? Também quero agradecer aqui a audiência lá no Alvorada, Dona Maria Júlia, com a gurizada lá, tambiuzada lá, né? Com o Nelson, com a Dilson, com o Marcelo e o Nico. Muito obrigado aí a todos aí da família por estar junto conosco até as 14 horas e você também pode participar pelo 3532-6081, mensagem ou áudio até 20 segundos, tá bom? E hoje tem brinde, hoje tem 3 álbuns da Copa do Mundo com figurinha, um presente de gentileza lá do Neves da Banca, né, da São Pedro, né? Também o bolo cookie, um presente lá da padaria Três Irmãos do Jardim Alvorada, lá do Acir Carneiro, e um bolo confeitado, caprichado, dos melhores confeiteiros de Itaré, lá da Confesa 7, do amigo Zeca da Confesa, né? Isso que eu mando um abraço lá pro Zeca, pro Dona Magna, pro João Manuel, Zequinha, toda a galera aí da família. Um abraço, obrigado pela audiência. E lá pro seu irmão também, lá no Jardim São Paulo 1, o Joel e a Berenice, já ouviu de manhã o Coração Sertanejo? Tá curtindo o programa Túnel do Tempo? Quem tá curtindo o Túnel do Tempo é esse Nivaldo Lopes e Dona Arlete, aqui no Jardim. Jardim, como é que é? Bairro do Ginásio, né? Muito obrigado pela audiência. Também na Vila São João, seu Salvador, dona, a sua esposa também, muito obrigado. Sintonizar aqui 94. Paulinho Nisse também, da Broteiro do Meio, meu abraço, meu carinho, obrigado pela companhia. A Olga Santiago, seu Sérgio Ruivo, taxista, também obrigado pela audiência. E meu amigo Aparecido Laureano, popular Cido da CESP, obrigado Cido. Falar em Cido, um abraço lá pro meu amigo Carlinho da Sabesp também. Agora eu vou bater um papo com ele lá, né? Lá na Vila Jura. Um abraço para você, Carlinhos. Carlinhos da Sabesp, é popular Carlinhos da Sabesp, né? A Marisa do Urigoma também. Muito obrigado, Marisa. Obrigado pela sua audiência, tá bom? O Ayrton Alves também lá do Jardim São Pedro. A Inês do Cerrado. Muito obrigado a todos aí do Cerrado que estão com o Rá ligado. Meu abraço, meu carinho. Muito obrigado e vamos junto até às 14 horas com o melhor da música para você. Agora vem mais melhor. Vanderlei Cardoso.

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É meio-dia e meio, meio-dia e 30 minutos, tá aí, Gerry Adriani, mais o Vanderlei Cardoso, né? Só sucesso pra você, meu amigo, minha amiga, você tá na hora do almoço aí, curtiu o programa? Manda pra nós um áudio, uma mensagem aí no 3526081, e o Léo tá na frente dele ali, uma galera muito grande, né, Léo? Mas antes, Léo, vou falar daqui da minha turma aí de fora aqui, né? De fora, que eu digo, de outro município, Riversul, que tá na audiência lá, o Luciano Taxista, obrigado, Luciano. Salto do Itararé, seu Nilton e sua esposa Dona Ana, muito obrigado pela audiência. Também agradecendo aqui o Nelson Segurança, hein? Nelson e o Zé Cássio lá de Tapitininga, também muito obrigado pela sua audiência. O Lucas e a Maria de Jesus, o Luiz aí da rua, Zeca de Barros, né? Muito obrigado pessoal aí do Jardim Fronteira, muito obrigado pela companhia conosco. Aí o seu Cardona Rosa, Cooper Ciclo, também um abração, muito obrigado. Rubão da Quitanda, Rubão lá do Cruzeiro, né? Bejair de Oliveira, também lá do Origome, obrigado. Lá também na CDGU da Santa Terezinha, o Tupá Solange Antônio, agora tá com a nova cabanha, né? Vou visitar lá, viu, Tupá? Vou andar de cavalo, de carro para trás, chegando a Esporte. Beleza, né? Vamos aqui também mandar um abraço lá pro Enéio da Crabim, lá em Ouro Verde, Paraná, obrigado pela audiência. E no Bairro do Orval também que está ligado lá do Maria Isa, juntamente com o Juraci e também aí o Vitor Henrique, é isso? Vitor Henrique, Vitor Miguel, uma coisa assim, né? Muito obrigado, viu? Obrigado mesmo pela companhia. O Guilherme do Confesa 7, também com a família que curtiu o programa. Seu Carlinho Preste lá da Vila Jorda, o Silvano e toda a família, muito obrigado pela companhia. Badorval, Pedrinho Codorno, Cezinha, não perde um programa. Lá no sítio Rio Verde, no Saltinho, o seu Ed.

0: Vai, Dorval, Pedrinho Codorno, Cezinha, não perde um programa. Lá no sítio Rio Verde, no Saltinho, seu Edson, dona Cláudia. Muito obrigado, pessoal do Saltinho, aí perto de Taberá, né? E no Pinheirão, meu grande amigo lá, o Nilton Gilson, disso, a galera, os irmãos todos, né? Muito obrigado. Se não me engano, a irmã do Nilton tá também ali no... O Léo vai atender já, tá bom? Taquaruçu, sou Rock Fux e família, muito obrigado pela sua audiência. E é com você, Léo, a galera aí do Monitor da 94.
1: Perfeito, Tirso, vamos lá. Galera chegando aqui, vamos ver aqui. Bom dia, aquele Dirceu, quero oferecer a música com o Cleiton e Cledir, que pro meu pai Gatão e minha madrasta Dercy, que todo domingo estão na escuta com você, e dizer que amo muito ele. Meu pai é meu herói. E depois quero oferecer para minha mãe Marisa, Fogão de Lenha, do Chitãozinho e Chororó, e dizer que amo muito ela, minha rainha. Sou Sabrina. Um abração, Sabrina. Obrigado pelo carinho com a gente aqui, viu? Um abraço pro pessoal aí. A Dalva Ferreira de Camargo mandou um áudio aqui, Dirceu.
2: Oi, boa tarde, Dirceu Fernandes e a todos vocês da rádio. Eu gostaria de ouvir uma música com Sula Miranda, Os Caminhoneiros. Eu ofereço para todos os ouvintes e todos vocês da rádio. Deus abençoe muito vocês aí. Fiquem com Deus. Eu sou Dalva Ferreira de Campos Camargo, morador do Jardim Bequinha. Tchau.
1: Perfeito, a gente vai programar já para você. Muito obrigada, viu? Pessoal que está participando, a gente vai já colocar na programação aqui. Ouvindo também aqui, o boa tarde, a Elza, dá um alô para mim. Mora aqui no Jardim Alvorada. Se puder, eu quero ouvir a música do Christian Ralph, Cheiro de Shampoo, desde já, obrigada. Ofereço para todos que estiveram ouvindo e para vocês aí da rádio. Um abraço, obrigado, viu? Nilton Ferreira do Queijo ligado também com a gente aqui. Um abraço, Nilton. Também tem mais gente chegando, vamos ouvir.
3: Bom dia, Dirceu. Bom dia, Léo Medeiros. Estamos aqui de novo curtindo o programão. Rogério Matos, Vila Osório.
1: Ô, Rogério, um abraço. A Marlene Pinheiro também está aqui. Quero homenagear minha mana Marisa. Vai aniversar no dia 9. Maria Helena Galvão Pinheiro Jung. Um abraço para todos aí, viu? E chegou mais gente aqui, boa tarde. Gostaria de participar do sorteio do bolo. Ofereço uma música para o meu filho que faz aniversário dia 8 de junho. Ângela Maria Soares. Já está anotado. A Rosângela Filipac. Ô, Rosângela, um abraço. Está dizendo aqui, uma boa tarde, Léo, boa tarde, Dirceu. Tenha um ótimo domingo, abençoado por Deus. Obrigado, viu, para você também. O Luiz Carlinhos da Vila Jora, ligado conosco também. Pediu aqui a carta com o Marcos Roberto, obrigado. Rodrigo Oliveira, ô Rodrigo, um abraço, Dirceu Fernandes. Meu nome é Marcos Alexandre Silva, quero participar também do sorteio. A Rosana também está participando aqui, gostaria de participar do sorteio. Rosana Vieira, deixar o nome da minha sobrinha para o sorteio do bolo que faz aniversário dia 11 de junho. O nome dela é Aline Vieira da Silva. Obrigado, Rosana. O Marcelo Augusto também chegando por aqui, abraçando o Dirceu e o Léo. E meu nome é Marcelo Augusto Moreira. Quero participar do sorteio. A Carmen Camargo. Ô, Carmen, por favor, põe meu nome no sorteio do bolo. Fiz aniversário dia 3 de junho. Carmen Lúcia de Camargo Pereira. Já tá anotado, Dirceu tá ali rapidinho lá. Caprichando ali, né, Dirceu? Deixa eu ver quem mais aqui. Gostaria de colocar meu nome no meu filho no sorteio do bolo. Ele faz aniversário dia 12.
4: Não completo.
1: Nome dele é Vitor Hugo. Meu nome é Júlio. Do CDHU Alberto Bandone.
4: Só Vitor Hugo?
1: Aqui na escuta. É só Vitor Hugo. Bom dia, Léo e Dirceu. Manda um abraço à tornearia. José Luiz e João Paulo. Toca aí o Roberto Carlos. Tá bom, obrigado. Deixa eu ver, chegou mais gente aqui. Vamos ver. Dirceu pediu aqui a música. Sou Eduardo Padovese. Quero participar do sorteio do figurinha da Copa. Opa, já tá anotado aqui. A Miriam Aparecida Dias Também gostaria de participar, João Pedro Miranda Santos.

0: Tem um áudio aqui, vamos ouvir.
1: Boa tarde, pessoal do Tudo do Tempo. Aqui é Silvio Nascimento de Curitiba. Eu quero começar já com Nazaré, Love Ladies to Madden. Toca pra nós.
0: Tá certo, a gente vai deixar programado aqui, tá bom? Um abraço pra você. A Hilda! Oi, Hilda! Obrigado, Hilda, pela participação conosco aqui. É, boa tarde, Léo, Dirceu, meu nome, sortido Bolo Cookie. É, e meus netos, Eloá, Carolina da Silva e Fernando Henrique Silva, é, do sorteio do álbum da Copa. Hilda Aparecida Silva. Olha aqui, o pessoal tá chegando, Dirceu. Vamos ver mais esse aqui. É, ótimo domingo a todos. Sou a Sebastiana. Gostaria de colocar o nome do meu esposo, Júlio César Manuel, no sorteio. Ele faz aniversário dia 9. Vamos fechar aqui essa leva aqui. Vamos ir trazer mais esse aqui, Dirceu.
2: Bom dia, meus amigos da FM. Aqui é a Heloína, do bairro do Cerrado. Gostaria de ouvir uma música, oferecer para todos meus amigos.
0: Muito bem, Dirceu.
3: É isso aí, né? Depois nós atendemos o resto aqui. Tem uma galera chegando aí. Vamos aqui. 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Vamos de sucesso, aqui com nós é sucesso, né, Léo? Mais sucesso no seu rádio agora com Nelson Ned.

Agora, meio-dia, 45 minutinhos. É, né? Deu uma mesclada aí, né? Aí, né? 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Muito obrigado aí pela audiência. O pessoal aí do Açougue, Nicola, Leia, o Júnior, a Letícia, o Wand, muito obrigado aí pela audiência também, viu? E agradecendo aí a galera que estão participando aqui, muito obrigado pela audiência, todos os amigos, minhas amigas. E o programa vai até as 14 horas com muito sucesso para vocês que estão aí curtindo o programa nesse domingão, após o almoço, mesmo na hora do almoço, curtindo o programa conosco. Muito obrigado pela companhia conosco, 94. Todo domingo nós temos encontro marcado, você da cidade, do sítio, da fazenda. Aonde estiver ouvindo o programa, eu abraço meu carinho lá, um abraço pro Juninho lá na Agrovila, a Dona Elzi também, Sr. Orlando, Ana Paula, muito obrigado aí, pessoal da Agrovilas, pessoal de Jeromaia, pessoal da Agrovila 5, muito obrigado pela companhia. E aqui negócio é sucesso! Ah, Vicky Bonsoli, essa é linda essa música!

Meio-dia, 55 minutinhos. Aqui manda abraço lá também na Fazenda Esplanada, lá pro Pedro Ponte e Dona Ione. Muito obrigado pela audiência. E a galera da Carnesli também na faxina aí, né? Seu Jefferson, Franceli, Augusto, Vitor. Muito obrigado, pessoal, e da Carnes Líder, né? E lá na

A Vila Santa Terezinha também, seu Nilson e a Betinha curtindo o programa aí, né? Com o radião ligado, na hora do almoço, curtindo a programação. Também, senhor Aristide Pereira, lá do Alvorada, Silmara e todos da família, aquele abraço, obrigado pela audiência, né? Muito obrigado, igual esse tamanho das músicas que eu toquei agora aí com a Beto Cante, né? E a Vic Souza, sucessão total que tá arrebentando o Brasil inteiro aí, né? Também quero agradecer aqui o Adão e a Cristina. Cristina e também o Quinha Ruth Batista pela audiência. Na Vila é aqui também o pessoal de Sangés, muito obrigado. A galera do Mercado Souza, o Pedro Pinguim, o Cristiano Sombra e o Ronaldo lá do Açougue, né? Muito obrigado pela audiência. E lá no Morro Chato, agora não tá na ordenha, tá lá São José Rodrigo de Lima, Dona Cidene, né? Aí muito obrigado, viu? Pela audiência aí no Morro Chato, sítio Santo Antônio, né? E lá no São Pedro, o Gabriel Alves Batista, Dona Tereza também, muito obrigado. Seu Mané Funileiro, Dona Felicidade, gosta do sertanejo do Tum do Tempo, né? Porque aqui tem os antigos, né? Aquela do seu tempinho, né, seu Manuel? Ah, tá bom, né? É, também quero agradecer aqui o pessoal do... Estão ligados lá na chácara lá da fazenda... Chácara não, fazenda Denise, lá o Goiânia, a Irma. Obrigado. Bado Matão, seu Virgílio e... Dona Diva. Essa aqui é pra machucar mais um pouco, hein? Pedaço de nós dois.

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1: Treze horas e três minutos. Essa foi pra machucar o coração da turma, né? Do Aristide. Essa aqui pra machucar o coração dos radialistas.
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1: Três horas e 13 minutinhos, voltamos com a segunda parte do programa Túnel do Tempo, a partir de agora, misturadão internacional e nacionais dos anos 70, 80, e para você, para o senhor, para a senhora que está ligado no programa Túnel do Tempo, mais uma hora de sucesso para vocês, iniciando bem aí a segunda hora.

3 horas e 20 minutinhos. É isso aí lá do tempo que, né? O tempo que nós usava calça curta, né? Suspensório, outras coisas, come quieto também, né? Aqueles conga, né? Ô, musiquinha antiga, né? Para recordar é bom demais, né? 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

0: 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Vamos aqui mandar um abraço lá em Santa Bárbara, família Francescone. Seu Léo, deixe no jeito o zap aí que tem gente querendo que nem fala o nome deles aí, tá bom? É o aí em Santa Bárbara, família Francescone, seu João, seu Luiz, dona Marlene, muito obrigado. Lá na Cachoeira, já por lá, almoçando, meu grande amigo Fabião da Cachoeira aí, o Ferante, né? E família, obrigado pela audiência. Seu Hélio da Vila Jura também, confirmando a audiência. O Mantino Carreteiro, lá do Novo Horizonte. Seu Paulo Conde, que lá no sítio curtindo o programa. Um abraço, seu Paulo. Muito obrigado pela. Lá na Agrovila 1, o Elias, o Dengo, aí seu Taviano. Um abraço para toda aí da Agrovila. Seu Orlando, Dona Paula. Aí o Júnior, né? O velho, é. O velho do Neuzi também. Muito obrigado. Obrigado pela audiência conosco aqui, viu? Obrigado mesmo pela companhia. Seu Gabriel Alves Batista também, muito obrigado. É a galera que curte o programa. Túnel do Tempo, mais música, mais sucesso. Ah, é, tem mais ouvindo do Léo agora. Bom, Léo, agora é a galera que está aí do monitor, tá bom?
1: Vamos lá então, aqui chegando, vamos ver aqui quem está participando, é a Elza. Obrigado, Elza. Obrigado pela participação aqui com a gente. E tem mais um áudio aqui do nosso amigo.
2: Boa tarde, Dirceu Fernandes. Boa tarde, Léo Medeiros. Aqui é o Nelson Oliveira, Nelson Segurança. Escutando um maravilhoso programa. Amanhã de domingo não tem para ninguém. A equipe aí é nota mil. Felicidade pra vocês, pesado. Sucesso bastante que vocês têm. Pessoas maravilhosas vocês são. Nelson de Oliveira, Nelson Segurança. Coloca no sorteio aí, tá bom? Manda um modão pra nós aí da Carmen Silva. Quero ganhar o teu mundo inteiro gritar, tá bom? Parabéns, meninada. Vocês são 10. Alegra nossas almas de escutar esse programa lindo aí. Nelson Segurança. Nelson de Oliveira. Coloca no sorteio, tá bom? Um abraço, felicidade, sucesso.
1: Grande abraço, Nelson. Parceiraço mesmo, né? O Alan da Sabesp tá ouvindo a gente. Um abraço, Alan. Obrigado pelo carinho aí. E tem mais gente chegando aqui.
3: Boa tarde, ADFM. Aqui é a Cida, do Alvorada. Eu ouço todos os domingos, programa muito bom. Então eu quero que coloque a minha neta Laís, não, é Maria Fernanda Correia Furquim. Hoje é o aniversário dela, está completando 10 anos hoje. Quero que ponha ela no sorteio do bolo aí. E ofereço o programa inteiro para todos os ouvintes. Deus abençoe. Uma boa tarde, um bom domingo para todos.
1: Obrigado. Obrigado pela participação. O Juarez Moreira. Alô, Juarez. Eu Moreira de Oliveira. Quero participar do sorteio também. A Carmen Lúcia. Boa tarde. Carmen Cordeiro da Silva. Quero participar do sorteio. Mais gente chegando aqui agora. Esse é o nosso ouvinte lá de Itapetininga.
4: Bom dia, Léo Medeiros, e bom dia eu, Dirceu Fernandes. Eu estava almoçando e escutei meu nome aí no rádio. E nessa ocasião, obrigado a pedir uma música novamente. Excuse-me, com Júnior. Não sei se é essa nacional ou internacional. Deve tocar aí, deve tocar nesse bloco. Toca no próximo bloco, se possível. Agradeço desde já. Obrigado e bom domingo a vocês. Ofereço a todo mundo que está ouvindo e a vocês também da rádio aí. Tá bom? Bom domingo. Boa tarde.
1: Boa tarde, Zé Cássio, nosso conterrâneo. Ah, boa tarde, o Fernando, Dirceu Fernandes e Léo. Quero participar do sorteio. Meu nome é Miguel Augusto de França. A Cida Souza. Alô, Cida. Boa tarde. Gostaria de participar do sorteio do bolo. Cida Souza. Deixa eu ver aqui. Bom dia, Léo, Dirceu. Meu filho Paulinho pediu para vocês mandar um abraço para ele lá em Santo Antônio, para o sogro José Coelho e sogra Dona Paula, para a esposa Ana e para as filhas. E o senhor coloca aí o nome dele no sorteio, Paulo Sérgio Alves de Souza. Paulo Sérgio Alves de Souza Júnior. É, obrigado, Deus abençoe. Estão todos ouvindo lá. Um abraço, obrigado, Silvia Paz. A Raquel Marques está participando também, o João Eli da Silva, da Novo Horizonte. É, programa tá bom, coloca o nome do bolo, meu aniversário, fiz quinta-feira, João Eli da Silva. E para fechar esse bloco, aliás, tem vários aqui, Dirceu, vamos fechar com o Valdir Ramos. É, Léo e Valdir, Dr. Valdir Ramos, solicita a música... com Beatles. Também solicito o nome da primeira do Aguinaldo Timóteo, tocada hoje no programa. Ah, tá. Obrigado. Ofereço para todos os amigos e ouvintes e meus parentes. Um abraço, doutor Valdir. Vamos lá então para os próximos. Então, daqui a pouco a gente vai atender o resto.
0: Beleza, aqui também tem mais gente aqui. Novo Horácio, o Nivaldo Moita. Um abração para o senhor. Lá para o Paulo do Fórum também. Muito obrigado, Paulo. Seu Augusto Schroeder, lá da João Guise. A Neia, lá do Jardim São Pedro, obrigado, viu? E também o pessoal tão sintonizado lá no Jardim São Pedro, falando nisso, tem o Ayrton Alves também, né? O vendedor de carro também é meu ouvinte. E o Zé do Móveis, lá do Alto da Prudente. Muito obrigado, meu amigo. Na Vila Beca, meu outro amigo lá também, ouvinte, o Patrick, a esposa Cristiana e toda a criançada aí, né? Muito obrigado pela audiência, tá bom? Sorriso, meu amigo Vanildo e a Patrícia, o Lucas Cauane, ela era lá da Chaco Sorriso 2, né? Lá, agora estão no CDHU da Santazinha. Um abração para um feliz palmeirense lá para Amaral Sapateiro. Amaral, um abraço, obrigado pela audiência, viu? E lá no Pinheirão, Paulo Jung, a galera lá do Nilton, né? A família aí, ó. Paulo Jung, Maria Helena, o Paulo Henrique, o Nilton, grande Nilton, né? E aí o Vinícius, muito obrigado a todos, aí o Thiago também, o Beck lá da Vila Jura, Baderval, Sujer Teixeira, esposa, muito obrigado, a Kiss Light também, muito obrigado, Tadeu aí do bar, obrigado Tadeu e sua clientela, e obrigado pela audiência aqui no programa, tá bom? E daqui a pouco tem mais gente. Vamos aí trazendo mais sucesso pra você, meu amigo, minha amiga, agora quando é 1:20

Agora sim, são 1h37 minutinhos. Esse é o Túnel do Tempo. Até as 14 horas. Vou sortear no final do programa 3 álbuns com figurinha da Copa do Mundo. Gentileza lá da Banca do Neves da Praça São Pedro, né? E também um bolo cookie, um presente lá da Padaria Três Irmãos do Jardim Morada, aberto hoje o dia todo, né? 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Você que mora no Alvorada, em Jardim Fronteira, Jardim São Pedro, tem a padaria aberta o dia todo hoje aí, lá do Acir Carneiro e da esquina da Vantique Ribeiro com a Heitor Guimarães Corte, a avenida que vai para a pista aí, né? Também um bolo confeitado, presente do Zeca da Cofesa 7, para um aniversariante, ou uma aniversariante que tem aniversário no mês de junho, tá? Tem aniversário no mês de junho, tá perdendo tempo, já era para ter mandado mensagem, áudio para nós aqui para concorrer também, né? Se você está aniversariando agora, mês de junho, até dia 13, sábado que vem, próximo sábado, né? Você pode participar também, tá bom? Lembrando que domingo que vem tem sorteio do Hipersaúde, mais outro sorteio milionário, né? Primeira rodada 30 mil, a segunda 50 mil, a terceira 80 mil e a quarta 400 mil. Depois mais 60 giros de... mais 60 giros de R$1.000, beleza? 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Você que mora no CDHU, um abraço para todos os ouvintes. Daqui a pouco mandar um abraço para a galera que estão ligados lá no CDHU. Muito obrigado aos nossos amigos, minhas amigas aí do CDHU, do Alberto, Dilemano Marques, né? Muito obrigado também a todos aí da Santa Terezinha, CDHU Santa Terezinha, CDHU da Policeia, todo CDHU, meu muito obrigado aí pela audiência aí, tá bom? E do pessoal da Policeia, o pessoal do Novo Horizonte, Jardim São Paulo, aqui da Vila Osório, você do Vila Sinhá, muito obrigado. Jardim Fronteira, obrigado a você do Jardim Alvorada, a todos que estão sintonizados aqui em 94. É o programa Túnel do Tempo. Mais sucesso!

0: Agora sim, são 13h45, um minutinho. 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Vamos lá, Léo.
1: Muito bem, vamos lá, vamos trazer o pessoal que está participando, chegando por aqui. Aqui é o Paulo Jung, está ouvindo lá. É, manda mensagem, Paulo. É, ele ligou aqui, mas manda mensagem para gente. Boa tarde, seu Fernando, quero participar do sorteio. É, Diego Fadini. Diego Fadini, da, técnico da Telecom, hein? Lá por Riversul. Um abraço, pessoal do Riversul aí. Estamos na peleia hoje aí, moçada. Tá trabalhando? Tá certo. Obrigado aí pela participação de todos aí. José Augusto Bento, manda um super beijo pra minha linda esposa Maria do Carmo. Muito amor e carinho. Se possível.
0: Scorpio.
1: Tocar uma música do Scorpio. É, pode deixar. O Paulo Rogério Alves. Alô, Paulo.
2: Boa tarde, seu Fernando e Léo Medeiros. Toca uma aí com o Barros de Alencar, Prometemos Não Chorar, ofereço para todos os ouvintes. E o programa está show de bola, como sempre. Põe o nome no sorteio do Bolo Cu. Deus abençoe, um abençoado final de semana. Paulo Geralves, tudo de bom.
1: Obrigado. É, toque minha música, Sula Miranda, Os Caminhoneiros. Ah, daqui a pouco a gente vai ver, Dalva. É, se der tempo, a gente vai tocar sim. É, gostaria de participar do sorteio Noeli de Fátima Gonçalves. Obrigado. É, manda uma música para nós aqui, Edson Rangel e Lucinéia. Obrigado pela participação com a gente aqui, toda essa galera que está ligado conosco aqui, Dirceu. É contigo.
0: Beleza, vamos aqui então, mandar um abraço para o Mino da Gráfica e família, muito obrigado, viu? Também a galera da G-Corto, o Zé Maria, o Paulinho, o seu Gilberto, muito obrigado. O Paulinho que mora lá no Senegal de Lemando, né? Paulinho Pedreiro, também abraço aí da Vila Santa Terezinha, né? Lá o Maurício Laia, Maurício lá do Brasil Ferraço também, né? Muito obrigado por vir no programa. E também a Dona Ana aqui da Placinha São José, confirmando a audiência. Muito obrigado, Elizabeth da Vila Osório. Ah, é isso aí, né? A galera lá da Bela Vista, muito obrigado. Lá pro meu amigo Adalto Gomes, lá do Porto Feliz Paraná, dona a sua esposa, muito obrigado pela audiência. E muita gente por aqui, rapaz do céu, muita gente mesmo. Um abraço aí pro meu amigo Ribas da GCM, família também na audiência. O Ziel da Confesa 7, confirmando sua audiência. E a Neide e o Hermes também. Muito obrigado mesmo pela companhia conosco em 94. Serginho do Correio, confirmando a audiência, muito obrigado. E o seu João Batista ali da Bade Ginásio, também seu João Batista da Prefeitura, né? Muito obrigado. É a galera curtindo o programa. Pena que o tempo é curto, não dá atender todos. Mandar um abraço pro Lázaro Santos, que logo mais, 7h, vai estar aqui com o Anos Dourado. Um abração, Lázaro. E mandando um abraço para Dona Bila e família Fadel também. A audiência começa em casa e termina na sua casa, né? Beleza? E o Tati e a Tânia também, lá do Alto São Pedro da Padaria, né? Muito obrigado. E vou trazer a passa música aí, não vou trazer o ganhador dos brindes. Agora sim.

0: É isso aí, agora são 13h52 minutinho. Eu quero aqui trazer os ganhadores dos álbuns, né? E a figurinha do bolo cookie e também do bolo aniversariante do mês de junho, tá bom? É o primeiro ganhador do álbum, que é o Luiz César Pacheco. É o álbum mais figurinha. Também mais um ganhador, o Anderson Batista de Oliveira. Álbum figurinha. E o outro é o José Custódio da Silva. São garotos, né? Crianças, né? Então tá aí, três álbuns acompanhado de figurinha. Ó, bolo cookie para uma ganhadora, Terezinha de Oliveira Lucas. Terezinha de Oliveira Lucas, devem buscar amanhã com os documentos. Também o aniversariante do mês de junho, é lá gentilmente cedido lá pelo Zeca da Cofesa, é uma ganhadora, né? É Maria Fernanda Furquim. Maria Fernanda Furquim vem amanhã aqui retirar com os documentos, traga o documentinho, viu? Retirar com a Liliana aqui após as 9 horas, para retirar terça a sexta-feira o bolo lá no Cofesa, viu? Beleza? Aí a vovó da Maria Fernanda Furquim vem junto aqui retirar o cupom, né? Traz documento, tudo belezinha aí, para retirar. Aí, também o Luiz César Furco Pacheco, Anderson Batista Oliveira e também José Custódio da Silva e o Boluco Terezinho de Oliveira Lucas é o ganhador de hoje. Beleza? Gostaria de sortear todo mundo, né? Mas não dá, né? É isso aí. Eu quero que, antes de tocar a próxima música para encerramento, quero agradecer a audiência do pessoal que estão curtindo o programa, né? A Marta e o Livino lá da loja, obrigado. Também o Norberto Zambianco, lá em Laranjal Paulista, hein? Família Zambianco de Itararé, né? E agradecendo aqui também, né? Aí todos que estão ligados na 94, o Roberto Marinheiro lá de Rio de Janeiro também, né? Muito obrigado pela companhia conosco através da internet. E para você que não falei, domingo que vem a gente fala, né? Domingo que vem, dia 14, nós estaremos aqui com o Coração Sertanejo e o Tum do Tempo. Foi muito corrido hoje, tanto eu aqui como o Léo ali no Zap. Léo, pode despedir por aí, Léo.
1: Obrigado, Dirceu. Obrigado, ouvintes.

0: Estaremos de volta, se Deus quiser, na próxima semana. Mas segunda-feira começamos tudo de novo a partir das 18h30 com o Happy Hour. Um grande abraço. Vem aí o Rômulo com o seu programa.
1: É isso aí, Léo, meu Deus. Eu fiquei de vir aqui nos Rappers Altos aqui, não vi nada. Tá muito fria, né? À noite, né? Eu vim aqui e falei que ia bater um blá blá blá com você aqui, com os ouvintes, mas não deu pra vir segunda-feira. Quem sabe amanhã tiver quente, eu venho, tá bom? Eu não sou pinguim, mas não sou muito chegado no frio, não. Gosto mais do calor.
0: Nem eu.
1: É, dia de calor, dia de camiseta, short, bermudão, aí, beleza, né? Tá aí, meu amigo, minha amiga, muito obrigado, agradecer primeiro a Deus por mais a oportunidade de hoje estar aqui, né? Levando a boa música, o entretenimento para a sua tarde, domingo. Domingo que vem, se Deus quiser, nós temos aqui eu, Marcelo Moreira, de manhã, e à tarde com meu amigo Léo Medeiros, levando para você a boa música. Vem aí o Terra, o Léo Terra, não, o Rômulo Terra, com vocês até as 16h. Até lá, gente. Tchau, tchau.

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4: Muito bem, somos da sua ZYD953, rádio emissora de frequência modulada estéreo. Operamos na frequência de 94.3 MHz, Itararé Sul de São Paulo. Eu sou o Rômulo Terra, com muito prazer. Estou chegando nesse domingo, dia 7 de junho do ano de 2026, para ficar com você até as 3h30 da tarde. Trazendo para você as melhores músicas do planeta Terra. Toda aquela emoção, tudo aquilo que você sentiu nos anos 70, 80, 90, 2000. Tudo aquilo que se passou na sua vida. A música em forma de canção para você, ou a canção em forma de amor. Para você que está aí ligadinho no rádio. Para você que está aí sintonizado na 94 FM, nosso muito obrigado, Norte, Sul, Leste, Oeste da cidade de Itararé e toda a região. Até as 3h30 da tarde, então, te faço o convite pelo 3532-6081 para você participar comigo, mandando sua mensagem de texto ou sua mensagem de voz, falando de tudo aquilo, né? Mandando aquela mensagem especial para pessoa especial aí da sua vida, aquela pessoa que faz parte do seu dia a dia, né? Ou aquela pessoa que se passou, que se foi embora e se deixou muita saudade. Agora, 2h09, lembrando que tem o patrocínio todo especial do Mercadinho Bom Preço, lá do meu grande amigo Rony. 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Agora, 2h10, então estou esperando você, tá bom? Pelo 3532-6081. A minha primeira de hoje, começando com By Adams. Essa, eu tenho certeza que você dançou bem agarradinho nos anos 80. Heaven, 2h10. Boa tarde, cidade.
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Ah, quantas lembranças! Quanta lembrança daquele grande amor que se passou na minha vida. Que gostoso você poder fechar os olhos. Imaginar aquela pessoa que esteve ao teu lado. Quantas pessoas que não dançaram essa música, bem agarradinho, bem pertinho do outro, relembrando Atlantic Star, Always na 94. Como é bom relembrar aqueles momentos que jamais irão voltar, aqueles momentos que você passou ao lado de um grande amor, de uma grande paixão. Talvez aquela pessoa que você imaginou ter a teu lado por uma vida inteira. De repente o coração se espedaça. De repente aquele grande amor cria asas e voa para bem longe. A tristeza invade o coração. As lágrimas começam a derramar dos olhos. O olhar fica distante. Quando um grande amor se vai, deixa aquela marca que dói. Mas lembrando que você tem que dar a volta por cima, porque quando alguém sai da sua vida, pode ser que você encontre a sua cara metade, ainda melhor do que foi aquele grande amor que você tanto imaginou. 2:20, 2:20, 3532-6081. Tá liberado para você participar comigo, mandar para quem você quiser a sua mensagem de amor. 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Um abraço lá pro Rony, para sua esposa e toda a sua família curtindo a 94.

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Nossa, muito obrigado mesmo. Quero mandar um abraço lá pro Márcio Ciola, grande Márcio Ciola. Ontem nós se encontramos, né, Márcio Ciola? Batemos um papo. Conheci ali o filho do Nelson Antônio, grande Nelson Antônio, meu grande companheiro de infância, é, na juventude, Nelson Antônio, e também toda a família Ciola, o Márcio Ciola e o filho então do Nelson Antônio, que é o Everton Filho, lá filho do Nelson Antônio. Nosso muito obrigado pela sintonia, estão curtindo a 94 lá juntos, é, falando que o programa está ótimo. Nosso muito obrigado aí ao nosso querido Márcio Ciola. Um abraço lá para Rita Ciola, também para Regina Ciola, para o Nelson Ciola, para o Márcio Ciola também, é, para todos a família Ciola, né? É, se eu falar o nome de cada um, eu vou começar a esquecer aqui, vão ficar bravos, né? Então não, é um abraço para toda a família Ciola, grande família que eu tenho aqui dentro do meu coração, né? Toda a família Ciola aí. 2h22, como passa o tempo, quero mandar um abraço também pro meu grande amigo Júlio César, que sempre tá participando, mandando sua mensagem, ele lá do CDHU Alberto Bandone, né? Ele sempre curtindo aqui conosco aqui, é um prazer aí, sempre ter aí o Júlio César, nosso querido ouvinte Júlio César, sempre ouvindo a 94FM, nosso muito obrigado mesmo de coração. Agora são 2h23 e o Júlio César está pedindo Christy Burger, é, ele está pedindo e vai ouvir aqui, So Beautiful, essa música aí, muita gente dançou, muita gente curtiu e você vai relembrar comigo às 2h23. Boa tarde, cidade.

2:31, 2:31, falando de amor até as 3:30 da tarde. Vamos falar de paixão, de amor, falar de tudo aquilo que envolve o mundo mágico do amor, tudo aquilo que você viveu e reviveu na sua vida.

0: amor, tudo aquilo que você viveu e reviveu na sua vida, na década de 70, 80, 90, não interessa ali a idade, quando foi. O importante é que você viveu um grande amor, aquela grande paixão. E você vai poder reviver comigo aqui a cada momento, a cada letra de música, falando de algo que aconteceu na sua vida. 2h32, 3532-6081, liberado para você pedir sua música, mandar para quem você quiser, falando em nome do Mercadinho Bom Preço, onde você encontra tudo que você precisa para o seu dia a dia. 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Mercadinho Bom Preço, qualidade, economia e praticidade bem pertinho de você. 2h34, muita gente participando, mandando sua mensagem. Quero mandar um abraço lá para a Mercearia Nunes, que estão todo mundo curtindo a 94, lá para o nosso grande amigo Marcos Nunes, que sumiu fazia tempo que não participava, o Marco Nunes, mas está de volta aí, né, dando o ar da graça. E todo mundo ali na Mercearia jogando aquele snook gostosinho e curtindo a 94 FM. Nosso muito obrigado pela sintonia lá, a família do Marco Nunes e também o Marco Nunes curtindo a 94. Ele gosta do Amado Batista. Se For Por Amor, que eu vou tocar daqui a pouquinho, a música do nosso querido Marco Nunes, para ele ouvir também, né? Ah, quem mais está aqui curtindo? Um rapaz que está ouvindo aqui a 94 FM, que já esteve a manhã toda com você, depois veio à tarde. Muita gente gosta dele, muita gente curte seu programa. Grande Dirceu Fernandes, é o grande Dirceu Fernandes, é um cara querido aí por todo mundo, e tá lá almoçando lá na casa do Aristides, comendo aquela comidinha gostosa juntamente com toda a família, né, do Aristides aí, lá na Alvorada, isso, né, lá no Jardim Alvorada. Estão todo mundo curtindo lá e batendo aquele almoço gostoso, né, de domingo, e curtindo a 94. Não tem nada melhor do que ficar curtindo a 94. Ele, lá, o Aristides, é fã do Beto Candy. E eu vou tocar para ele então, e depois, logo em seguida, vou tocar a música do Marco Nunes, também, que está pedindo aqui o Amado Batista. Agora 2h35, nosso muito obrigado para você, norte, sul, leste, oeste da cidade, todo mundo curtindo a 94. Boa tarde, cidade.
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0: 2h44, Amado Batista, Se Não For Por Amor. Foi lá especialmente para a rapaziada lá da Mercearia Nunes, todo mundo curtindo a 94 lá, né? Junto com o Marco Nunes, quem tá lá é o Leandro, também o Leonardo, não é a dupla Leandro e Leonardo, né? Mas são o Leandro, o Leonardo, o Cerrado, o Juramil, o Zé da Gaita também tá por lá, né? E mandando aí, então o Marco Nunes mandando aí um alô para todos os seus clientes ali da Mercearia Nunes. 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Grande Marco Nunes e toda a sua família, nosso muito obrigado pela sintonia, tá bom? Obrigado de coração aí a todos os clientes aí, o Leandro, o Leonardo, o Cerrado, o Juramil, o Zé da Gaita, todo mundo curtindo a 94 lá na Mercearia Nunes. Nosso muito obrigado pela sintonia. 2h45, muita gente participando, muita gente mandando sua mensagem. Que gostoso de ver, né? A abertura do programa aí, já muita gente participando. Quero mandar um abraço para Rosileide Pimentel também, que está curtindo a 94, junto com toda a sua família. Ela está pedindo essa música aqui, eu vou tocar para ela, especialmente então lá para Rosileide Pimentel. 2h46, boa tarde, cidade.
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0: George Michael, passando na programação desse domingão. Que gostoso ter você na nossa companhia até as 3h30 da tarde. Vamos juntos, numa só sintonia, a 94, indo muito mais longe, pra ficar bem pertinho de você. Domingo gostoso, né? Domingão gostoso, você na tua casa, aí curtindo as músicas mais românticas do planeta Terra. Máquina do Tempo foi feita especialmente para você. Para você que gosta de ouvir uma boa música ao lado do teu grande amor, ao lado daquela pessoa que de repente deixou marcas, aquela pessoa que se foi deixando sua saudade. 2h54. Quero mandar um abraço lá pro Paraná, pra minha grande amiga Vera Lúcia, lá de Telêmaco Borba, curtindo a 94. Nosso muito obrigado a Vera Lúcia, lá de Telêmaco Borba. Tá bom? Toda a rapaziada aí do Paraná, Sengés, Jaguariaíva, Venceslau Brás, pra você de Castro, Ponta Grossa. É, muita gente curtindo a 94 FM aí no Paraná, sabendo que a nossa rádio, ela pega aí com 25 mil watts de potência, entrando aí no estado do Paraná e São Paulo, para ficar bem pertinho de você. Ou você curtindo a 94, de repente, aí, né, pela internet, de repente pelo site da 94. Que gostoso ter você na nossa companhia. 2h55, quero mandar um abraço também pro meu grande companheiro, grande amigo, ele que está curtindo a 94 FM, junto lá com toda a sua família, o Paulo Jung, né? Grande Paulo Jung, ele que está sempre pedindo música, sempre curtindo aquelas músicas dos anos 80, né, Paulo? Um beijo no coração do Paulo, também de toda a sua família curtindo a 94 FM. Tudo bem, Paulo?
1: Vamos, Terra. Boa tarde, Paulo Jung, por aqui.
0: Boa bom, tarde, Paulo.
1: Então, mandei umas mensagens, acho que não saiu aí, mas
0: é
1: tá
0: verdade.
1: O Rod Stewart aí, o Selig, pra nós aí. Estão ouvindo o programa aí, Romulo.
0: Beleza.
1: Tchau, abraço.
0: Abraço, Paulo Jung e toda a sua família. Obrigado pela sintonia. 2h55, Rod Stewart chegando no seu rádio. Boa tarde, cidade.

0: 2h58. Que gostoso poder recordar. Que gostoso poder relembrar. Rod Stewart. Aquele tempinho que você dançava bem abraçadinho lá no Primeirão Clube. É, quanta gente que não frequentou o Primeirão Clube. Fronteirinha. Fronteira. Samba, Choque Dance. Aquela magia. Quando chegava um momento romântico. E o clube tocava essas músicas tão gostosas e apaixonadas. Quantas pessoas que reviveu esse tempo. Ou melhor, que viveu esse tempo. E que está revivendo nesse momento. Abraço lá para o Riva Fretes que está na audiência. Está falando aqui, voltando no passado. Com essas lindas canções, com essa linda programação. Obrigado pelo parabéns e um ótimo domingo para você também, viu, Riva? Nossa, muito obrigado aí, o Riva Fretes, que está curtindo a 94. Esse foi o pedido do Paulo Jung, grande pedido do Paulo Jung, né? Essa música é linda demais. Para você recordar e relembrar com a 94FM. 2h59 até as 3h30 da tarde. 3532-6081. Muita gente participando, muita gente mandando a sua mensagem aqui. É gostoso você poder curtir, você poder ver aí, né? Ah, todo mundo participando, mandando sua mensagem. Depois, eu vou agora pro comercial. E depois do comercial eu vou aí, né, atender os pedidos, porque tem muita gente participando. Para mim é uma grande alegria ter todos aí participando e muita gente mandando só uma mensagem. Eu vou atender logo após o comercial. Sai daí não, cidade. Daqui a pouquinho eu volto aí para tocar a sua música, com certeza, até as 3h30 da tarde. Boa tarde, cidade.
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0: Máquina do Tempo no ar até as 3h30 da tarde. Rômulo Terra e você na melhor programação do seu domingo, do domingo à tarde, depois do almoço, depois que você almoça, você liga o rádio, né? Você já vem ouvindo aí o Dirceu Fernandes, claro, com certeza, né? Almoçando numa boa companhia, meu grande amigo Dirceu Fernandes, né? Depois que o Dirceu vai, o Rômulo Terra entra e continua com você, trazendo altas emoções no seu rádio, trazendo, falando tudo daquilo que o coração sente, que é o amor, que é a paixão. Você vive grandes momentos e revive grandes momentos aqui nas ondas da 94. Falando em momentos bons, falando naqueles momentos gostosos, quero mandar um abraço lá pro Nilson Aguiar, na cidade de Itapeva, grande locutor aqui da 94, ele que está todos os sábados, a partir das 5 horas da tarde, né, o Nilson Aguiar, a partir das 5 horas da tarde, está aqui comandando o seu sábado aqui nas ondas da 94 FM. Abraço pro Nilson, nosso muito obrigado pela sintonia. Tá bom, Nilson? Obrigado mesmo de coração aí ao Nilson Aguiar, grande locutor aqui das ondas da 94 FM. 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O Nilson Aguiar está me respondendo. A partir das 5 horas da tarde, no sabadão, tem Nilson Aguiar comandando aqui as ondas da 94. Grande Nilson Aguiar. Quero mandar um abraço para Sueli Melo, curtindo a 94. Ela que está oferecendo a programação para sua mãe, Dulcineia. Nosso muito obrigado aí a Sueli Melo, que está mandando a programação especialmente para sua mãe, Dulcineia. Beijo no coração aí da sua mãe, Dulcineia, e no seu também, viu, Sueli Melo? Nosso muito obrigado pela sintonia. Tenho certeza de uma coisa, que toda a programação aí, né, para sua mamãe e para você que está curtindo a 94. Quem mais está curtindo é o José Augusto Bento. Ele que participa sempre, ele que manda sempre a mensagem especial lá para sua esposa, né? Ele diz aqui, né? Um super beijo para a minha linda esposa Maria do Carmo. Esta é a mensagem de carinho, Maria do Carmo. Sou um homem de sorte por ter você na minha vida. Não, como minha esposa. Desde que te conheci, a minha vida ficou muito melhor e mais feliz. Conte comigo, meu amor. Estou por aqui para ser a sua rocha, o seu porto seguro, o seu apoio nos dias difíceis. Você é o presente de Deus que valorizo todos os dias. Essa aí é a mensagem especial do José Augusto para sua esposa Maria do Carmo, né? Ele sempre fazendo uma homenagem bonita, uma homenagem especial para sua esposa Maria do Carmo. Nosso muito obrigado ao José Augusto. Eu vou tocar a música do José Augusto, mas primeiro eu quero atender também aqui lá da cidade de Curitiba, como eu falei, né? O Silvio lá da cidade de Curitiba, que está participando aqui, né, Silvio? Nosso muito obrigado aí pela sintonia na cidade de Curitiba. É gostoso a gente poder ter aí, né, ouvintes de toda a região e também de outros estados, como do Paraná. O Silvio está lá na cidade de Curitiba, curtindo a 94. Tudo bem, Silvio?
1: Boa tarde, Rômulo.
0: Boa tarde.
1: Aqui é Silvio Nascimento de Curitiba.
0: Uhum.
1: Eu quero ouvir a música do Nazaré, Way Are You Now. Oferecer para todo mundo aí de Itararé, de Curitiba e de Matinhos. Um abraço para você e para todos.
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0: é para você fechar os olhos e viajar comigo na máquina do tempo. Rômulo Terra e você, falando de amor, falando de carinho, falando de paixão. Três e 17. Quando a canção fala de amor, quando a canção fala de paixão, a barriga dá aquela geladinha, dá um arrepio na pele. Você que é apaixonado, você que tem aquela paixão, aquele amor, aquele presentinho de Deus, olhe agora para a pessoa ao teu lado. Diga o quanto você ama. Diga o quanto a pessoa é importante para você. É tão gostoso quando você recebe um carinho. É tão gostoso quando você recebe um eu te amo. Na verdade, é tão bom. E a máquina do tempo traz isso para você, né? Para você que está ouvindo. Aqueles bons e velho tempo que nunca mais irá voltar. 3:19, 3:19. 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Quem tá curtindo? Meu grande amigo Nelson, o Nelson Segurança. Grande amigão, né, Nelson? Tudo bem com você, Nelson?
1: Boa tarde, Rômulo Terra.
0: Boa tarde, amigo.
1: É com muito prazer que mando esse áudio para esse maravilhoso amigo meu, grande.
0: Obrigado.
1: Que mora no meu coração.
0: Obrigado, Nelson.
1: Para essa maravilhosa rádio. Somos ouvintes todos os domingos teu.
0: Que bom, Nelson.
1: O teu programa é maravilhoso.
0: Obrigado de coração.
1: Manda alô para nós aqui.
0: Com Nelson. Certeza.
1: Nelson de Oliveira. Nelson Segurança.
0: Sim, Nelson.
1: Tá bom, garoto?
0: Que bom, Nelson.
1: Sucesso, muito e felicidade pra você.
0: Obrigado de coração, Nelson.
1: De todo o sucesso que você tem.
0: Obrigado de coração.
1: O programa é 10.
0: Obrigado,
1: Nelson. Se tiver sorteio, coloca aí, tá bom?
0: Com certeza,
1: Nelson. Nelson de Oliveira.
0: Nelson de Oliveira.
1: Ouvindo. Se for possível, tocar uma pra nós da Whitney Houston. Tá bom?
0: Que bom.
1: Aquela que fez sucesso bastante. Parabéns, Ramos.
0: Obrigado,
1: sucesso, Nelson. Sucesso, felicidade, que Deus ilumine o seu caminho, que você seja muito feliz.
0: Merecedor. Obrigado, de coração.
1: Um abraço para você e para toda a sua família. Gosto muito deles também. Tá bom? Um abraço, felicidade, sucesso. Tá bom? Nelson de Oliveira. Nelson.

0: 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Rosana, custe o que custar, nas ondas da sua 94. Agora 3 horas e 28 minutos, muita gente participando, muita gente mandando só uma mensagem, mas o meu tempo está estourando aqui, né? Meu tempo já está indo embora e eu não posso estourar muito o meu tempo, mas eu quero deixar aqui meu abraço para você que participou, para você que mandou mensagem. Ficou bastante gente sem poder ser atendido, não foi por minha culpa, é pelo meu horário, tá bom? Eu não posso estourar meu tempo. O Cláudio Rodrigues de Lima, lá na Vila Santa Terezinha. Ô, meu irmão, meu abraço, nosso muito obrigado. A semana que vem eu vou tocar a tua música, se Deus quiser aqui, tá bom? Fica aí o meu abraço, então, pro meu grande amigo, né? Ele que participou, não deu tempo de te atender. Também eu quero deixar aqui o meu abraço pra Raquel Marques. Ô, Raquel, hoje não vou conseguir colocar teu áudio no ar, que já tá estourando o meu tempo. Meu muito obrigado pela sintonia, viu, Raquel? Obrigado de coração mesmo. Eu, Rômulo Terra, tô saindo, indo embora. Prometo voltar, se Deus assim preparar, se for da permissão de Deus, a partir de domingo. Domingo que vem, a partir das 14h, eu conto com a tua audiência, eu conto com a tua mensagem, eu conto aí com você juntinho comigo, tá bom? Eu quero atender o último áudio bem rapidinho. Quero dizer que logo mais à noite tem aí o Lázaro Santos, o Paulinho Santos e o Zé Carlos comandando a sua noite nos Anos Dourados da 94 FM. Tem muito mais músicas gostosas para você curtir e relembrar o bom tempo ali da música, também, né? Flashback para você. Também daqui a pouquinho tem a Igreja Deus é Amor, a Palavra de Deus em primeiro lugar. E assim, eu vou indo embora, deixando que a minha última de hoje, o Nilson Aguiar aí participando também. Nilson, obrigado pela sintonia, viu? Ô Nilson, obrigado. A Dirce também mandando sua mensagem. Rapaz, quanta gente que está ficando, mas infeliz. O Paulo Rogério também. Paulo Rogério, beijo no coração. Me perdoa mesmo todos aí que eu não vou conseguir atender agora, já estourou o meu horário. Quero deixar minha última de hoje para um ouvinte lá de Curitiba também, que está curtindo a 94. Eu não posso deixar, né, de atender lá na cidade de Curitiba, tendo tantas rádios FM. Está curtindo a 94, está curtindo o Rômulo Terra. Beijo no coração aí de vocês de Curitiba que estão curtindo a 94.
1: Boa tarde, Rômulo. Eu sou a Cirlei de Curitiba e gostaria de ouvir a música com a banda Led Zeppelin, All My Love. Obrigada, bom domingo.
0: Led Zeppelin tá fechando aqui a programação All of My Love para você. Menina, beijo no coração, rapaz, um abraço, de repente se esbarramos aí pelas ruas da cidade. Tchau, tchau, tchau, tchau, Itararé. Noventa.

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0: Usa-me, Senhor. Usa a sua igreja, Senhor. Estamos aqui como seus embaixadores. Obrigada, Senhor. Levanta a mão e diga obrigado, Senhor. Deus abençoe.
1: Glórias. Oh, glórias. Pode glorificar. Queridos, eu gostaria de saber quem nos dá honra da sua presença aqui. Você nos visita, é de outra congregação, de outro ministério, já participa, porém você veio nos visitar hoje aqui. Já participa dos benefícios do reino, né? E hoje veio nos visitar. Tem alguém? Levante as mãos. Meu Deus, que maravilha! Olha que lindo! E vocês, como que a gente recebe os visitantes? Hã? Com alegria ou com tristeza? Então vamos lá, diga, visitantes, sejam o quê? Visitantes.

já que partes de vocês estão de pé, tome a Bíblia, a palavra de Deus. Nós sabemos que o domingo à tarde que realizamos a Santa Ceia, temos presente muitos visitantes católicos, pessoas que acompanham esta obra de perto e de longe, porque nós tivemos dois horários de Santa Ceia, irmãos, uma multidão aqui presente, e eu pedi a eles uma oração especial por vocês. Quem recebe desta resposta de Deus para vocês? Os irmãos, vamos orar, aproveitando que vocês estão em jejum, não é todos que conseguem ficar até a tarde, vamos orar pelos irmãos que estarão à tarde, porque eles precisam, ao chegar aqui, receber a bênção de Deus. Palavra do Senhor, tome a Bíblia, palavra do nosso Deus. Por gentileza, nós vamos ler o texto que está no livro de Lucas, capítulo de número 9, é uma palavra dada da parte de Deus, e depois nós voltamos a João 6:60. Palavra de Deus, se você não tem, compartilha com esta pessoa que vem convidando você, ou aquela pessoa que está ao teu lado tem a Bíblia. Vamos, livro de Lucas, capítulo de número 9, palavra de Deus. E nós

Sabemos que é através desta palavra que Deus manifesta o seu poder. Quando credibilizamos esta palavra, nós estamos entrando de corpo e alma nas bênçãos do Pai Celestial. Você que pode, por gentileza, pôr-se de pé, não é todos, não é obrigação, não é imposição, mas você que pode ficar de pé para juntos lermos palavra de Deus. Por gentileza, nós vamos fazer a leitura do texto. Eu ainda estou em Mateus 9, então não é Mateus e não é João, é Lucas, Evangelho de Jesus, segundo escreveu Lucas, capítulo 9. Quem já encontrou, diga glória a Deus. Já encontrou? Então já podemos ler. O capítulo é o 9 e o versículo eu já passo para vocês. Ouvintes, queria recordá-los que logo após este culto, nós temos também aquela concentração especial que acontece aqui na sede mundial, que é o culto da família. Não fique de fora e participe, por favor. Capítulo de número 9, o versículo é o número 57. Lucas capítulo 9, versículo 57. Localizou? Se você encontrou aí, já podemos ler juntos a palavra de Deus. Irmãos, não deixe de trazer alguém para a nossa festa. É festa de gratidão, de reconhecimento, neste sábado e neste domingo. Porém, quando você traz alguém com você, você vai entender o texto aqui depois que a gente lê. Você está anunciando o reino de Deus. Você está propagando as virtudes dos céus. Olha o que diz o texto. Lucas 9, 57. E aconteceu que, indo eles pelo caminho, lhes disse um: Senhor, seguir-te-ei para onde quer que fores. E disse-lhe Jesus: as raposas têm covis, as aves dos céus ninhos, mas o filho do homem não tem aonde reclinar a cabeça. E disse a outro, Jesus dizendo: segue-me. Mas ele respondeu: Senhor, deixa-me primeiro que eu vá enterrar o meu pai. E disse a outro: segue-me. Mas ele respondendo disse: Senhor, deixa-me primeiro enterrar o meu pai. Mas Jesus lhe observou: deixa os mortos o enterrar os seus mortos, porém tu vai e anuncia o reino de quem? Levante as tuas mãos para Deus. Soberano Deus, maravilhoso Pai, é a tua palavra santa, viva e poderosa, e nós pedimos ao Pai deste espírito de vida que sai, que procede da tua palavra para encher a nossa alma. Se a nossa alma, Pai, não for contentada pela tua palavra, continuaremos secos, continuaremos, ó Pai, ó Deus, sofrendo, continuaremos vivendo só para resolver demandas desta vida. Mas nós pedimos agora, Pai Santo, que seja o teu Espírito se movendo, trabalhando em nosso meio, ó Deus, trabalhando na vida daqueles que estão recebendo, estão em casa, estão recebendo nesta transmissão a tua palavra. Senhor, nós pedimos, Pai de amor, que o teu Espírito tenha liberdade para atuar, para trabalhar. De Kalamassuri Alamaia, Rei de toda glória, Deus de todo poder. Ah, meu Pai, tira toda a dureza do nosso coração, meu Pai, toda a distração da nossa mente, para que a tua palavra tenha livre fluir, para que a tua palavra tenha, Senhor, liberdade para alcançar a cada mente, a cada alma. Senhor, nós queremos te adorar. Limpa o nosso coração, purifica os nossos lábios, para que a nossa glorificação alcance o teu trono. Alcance, Senhor, o objetivo, Pai de amor, que é chegar até a ti, Rei da glória, em nome de Jesus. Amém. Queridos, eu queria que você desocupasse as tuas mãos, mas vamos fazer isso juntos. E a Deus, pela sua palavra, vamos dar uma forte salva de palmas. Pode glorificá-lo ao Rei dos Reis, ao Senhor dos Senhores, pela sua palavra.
Querido, nós entendemos dentro do texto aquilo que Jesus está estabelecendo, não

como um princípio, mas como a receita perfeita para aqueles que querem entrar, mas não ter o desejo de sair ou vontade de deixar o lugar pelo qual Cristo foi revelado para nos dar, que é o acesso ao Pai. Jesus está, e nós temos que entender o contexto, naquele então fazendo o que ele veio para fazer, fazer a obra do Pai, porque a Bíblia diz no livro de João que Jesus, na sua primordial missão, ele veio até a nós para nos reconciliar com Deus através da imagem perfeita que todos deveriam, ou deveriam ter recebido, deveriam ter aceito, deveriam ter entendido daquela forma em que Deus estava alcançando aos seus. E a Bíblia diz que Jesus, como filho de Deus, ele não usurpou nenhum dos seus direitos, mas como filho, ele se colocou em obediência à vontade, à palavra e ao mandado do Pai. E em uma destas ocasiões, Jesus está indo fazer o que ele fazia, cumprir a sua missão, anunciar o Pai, anunciar o reino, e a Bíblia diz que Jesus está no caminho, na sua missão, chega um Senhor e agora toma a palavra e o lugar, e começa a dizer: Senhor, eu preciso que o Senhor saiba de uma realidade, eu estou disposto a seguir-te para onde quer que fores. Jesus não respondeu se estava bem, Jesus não disse sim, Jesus não disse não. Diga glória a Deus. A única observação que Jesus colocou na visão daquele homem que já estava decidido, quem sabe porque não conhecia o que implicava a decisão que ele estava tomando no seu coração, quem sabe por uma emoção, quem sabe outros, como chego a afirmar, às vezes tomamos decisões e não é só por emoções, mas por necessidades e pelas pressões da vida. Aquele homem, a Bíblia não diz qual era a situação que impulsionou a sua decisão, mas ele foi até a Cristo e disse: eu estou decidido. Quem está decidido por Cristo, levante as tuas mãos, diga glória a Deus. Então Jesus coloca uma observação dizendo a ele que, em primeiro lugar, ele, seguindo a Cristo, não poderia se apegar a lugar algum. Ele deveria ter claro na mente dele que estar com Cristo, seguir a Cristo e obedecer a Cristo é estar em uma vida preparada, em uma vida solta, despegada de tudo. E é isto que nos confronta na nossa vida, no nosso ser, porque quando você começa a receber de Deus os bens e as dádivas que ele tem para nos dar, e ele dá, quem já foi alcançado pelas dádivas de Deus, nós começamos a nos apegar ao que a vida nos dá, nós começamos a nos apegar ao que nós alcançamos com esta vida, através deste corpo. Mas Jesus deixa claro para ele, dizendo: as raposas têm os seus covis, e quando estão sendo, é o que Jesus está dizendo, e quando estão sendo buscadas, ela tem um lugar para se esconder. Ele está dizendo ainda claro, ele está dizendo para aqueles que o querem seguir, que todos precisam ter o seu lugar, e é um direito, mas que Jesus estabelece um princípio bíblico, dizendo que o nosso principal e primordial lugar não é uma toca, não é uma casa, não é uma fortaleza, não é um bunker, não é um lugar físico ou geográfico aonde possamos nos ocultar ou nos esconder daquilo que a vida nos proporciona. A Bíblia diz que o nosso lugar forte, o nosso esconderijo, ele está em Jesus Cristo, e nós não devemos nos apegar a nada. Sabe por quê? A Bíblia diz que, em observação, então Jesus olha para alguém da multidão, e eu creio que isso aqui é muito mais do que assertivo e didático. Ele olha para alguém e diz assim: você, é você, você é você, quem eu, você, você, ah, eu, é você, sim, senhor, sim, pode falar, vem, segue-me. É você. Estou falando com você, vem, segue-me. Senhor, não, eu vou, eu aceito.
Não, eu já ouvi, não, já entendi o que o senhor está dizendo. Então, mas faz o seguinte, deixa-me primeiro. Mas primeiro, eu vou te seguir mais, eu vou te seguir, porém primeiro. Aí Jesus está dizendo para ele, mas você está entendendo a condição de ambos? Este Senhor eu não pedi, e ele disse, eu estou aqui, eu quero te seguir. A este Senhor aqui eu não pedi. Ele disse assim, Senhor, aonde o Senhor for, eu irei. Aonde o Senhor estiver, eu estarei. Eu estou disposto. Agora eu estou te escolhendo no meio de toda esta multidão. E você está apresentando um mais. E você está pedindo algo primeiro. O que nós devemos entender é que quando você escolheu a Cristo, ou Cristo te escolheu, porque nós não escolhemos a Ele, é Ele que nos escolhe, nós não aceitamos a Ele, é Ele que nos aceita. Isso fica claro nesta passagem. Tem alguém que está se lançando, tem alguém que está se oferecendo, tem alguém que está dizendo, sou eu, olha para mim. Aí Jesus está dizendo assim, mas ele agora vai receber a oportunidade que a alma necessitava. Vem e segue-me. Mas ele tinha um mais, mas ele tinha um porém, mas ele tinha algo para fazer primeiro. E é isso que nos prende. E é isso que dificulta o nosso seguir, o nosso caminhar. E o inimigo, ele é especialista em usar as coisas desta vida, porque nós entendemos que se Deus, ele requer o primeiro de nós, até a ponto de dizer àquele homem, você não tem que cuidar daquele que está. Será que Jesus está dizendo, não tenha sentimento para isso, eu quero te separar da sua família? Claro que não. Não é isso. O texto está dizendo, claro, que ele está tendo uma oportunidade, entenda a colocação. Jesus estava passando e por aquele lugar ele não ia voltar. E a única oportunidade que aquele homem tinha de deixar a morte que lhe seguia, os males que lhe aprisionava, era pisar atrás das pisadas do Mestre. Ele ia acompanhar para onde quer que ele estava indo. Mas sempre tem um primeiro. E quando nós colocamos em primeiro aquilo que está tomando lugar do Senhor na nossa vida, nós não conseguimos segui-lo. Eu gosto da expressão, quando Deus, ele toma a decisão de tratar com a nação de Israel, e sobre a palavra que foi dada, alguém diz, e Elias fechou os céus. Não, Elias não fechou, ele orou. E quem fechou os céus foi Deus. Ele orou de novo por 7 vezes. Se você for ao texto, está lá, não foi uma vez, foi 7 vezes. Você vai notar que Deus abriu os céus. Quando Deus está tratando com a nação e fecha os céus, a Bíblia diz que a água começa a faltar, o pão, o azeite, a farinha começa a se escassear. E Deus toma o profeta que estava lá junto ao ribeiro de Querite e manda ele para a casa de uma viúva. E quando ele chega na casa da viúva, a viúva não tem nada, só um filho faminto. E a Bíblia diz que ela chega ao profeta, recebe o profeta se identifica como embaixador do Senhor e disse: há uma palavra de Deus para a sua casa. Ela disse, manda a palavra. Ela disse, não, mas antes da palavra, primeiro o que você tem? Ela disse, aqui, miséria total. Aqui nós estamos vivendo o que todo mundo está vivendo. Estamos sofrendo o que todo mundo está sofrendo. Os céus estão fechados. Ela disse, eu tenho um bocado de farinha e um pouquinho de azeite. Quem sabe dará para fazer um bolo para mim e para o meu filho, para que comamos e morramos. Então o profeta diz, mas primeiro você vai e faz um pedaço ou coze um bolo para mim. Agora você imagina o conflito daquela mulher, diz, meu Deus do céu, como pode? Como pode? Entre o meu filho e este homem, entre o meu filho e a minha fome, entre o meu filho e a minha necessidade.
Vem ele e traz esta palavra pedindo em primeiro lugar o único, o último que eu tenho para dar.

vem ele e traz esta palavra pedindo em primeiro lugar o único, o último que eu tenho para dar. É um conflito ou não é? Você faria? Você vai me desculpar, mas eu tenho que ser sincero, não pode ser hipócrita. Eu diria: Senhor, glória a Deus, entendi, que Deus multiplique, só que o negócio aqui é o seguinte, desculpa lá, vai dar não. Eu tirar daqui para... Não, mas é que tem uma palavra. Não, mas é que a palavra está no sentido futuro para se realizar. E a farinha já está na mão. Você está entendendo o que nos impede? Aquela mulher venceu todos os conflitos. Aquela viúva diz: eu vou ficar com a palavra de Deus. Este bocado não vai me ajudar, mas a palavra, ela pode operar neste bocado e multiplicar o que eu tenho e a vida que eu preciso. O que ela fez primeiro? Alô? O que ela fez primeiro? Ela obedeceu a palavra de Deus que ela recebeu. Ela falou: se Deus está dizendo que vai ter, vai ter. Se Deus está dizendo que ele vai prover, vai prover. E se Deus está calamassuri alamaia, está dizendo que vai fazer, eu vou crer nesta palavra. Então, em primeiro, eu não vou cuidar de nada, a não ser de fazer o que ele me passou. Ela pegou, cozeu o bolo, trouxe, o profeta comeu, o restinho da água ele bebeu. E agora você imagina, irmão, você morrendo de fome e a pessoa comendo o que é teu. Você passando, meu Deus, tomara que sobre. Jesus querido. Hã? E o profeta está comendo e a viúva está olhando com o filho. Sabe aquele filho que vem assim já faminto atrás da mãe? Meu Deus do céu. Ela está dizendo: mas tem uma palavra que foi dada. Em primeiro lugar eu escolhi obedecer. Em primeiro lugar eu escolhi fazer. Em primeiro lugar eu recebi o que Deus mandou dizer. E se Deus mandou dizer, eu recebi. Não tenho dúvida que em casas, lares e lugar faltou pão e faltou água mesmo, e faltou vida e faltou provisão. Mas do pouco que tinha naquele fogão, nada faltou, porque em primeiro lugar ela colocou o quê? Palavra de Deus. Jesus está nos revelando nesta palavra qual decisão tomar. Primeiro vem e segue-me. Não se ocupe de mortes, não se ocupe dos teus sentimentos, não se ocupe do real momento que você está vivendo. Todos eles existem. Vem e combate com uma missão: roubar-te o objetivo central da sua alma, que é desvencilhar-se de tudo para estar em Jesus Cristo, para seguir a Cristo, para estar com Ele. Irmãos, é tão doce receber esta palavra, sim ou não? É tão doce pregar esta palavra, mas como amarga no teu ventre, quando você tem que viver isso aqui, ó. Quando o pai que ama o filho não pode aceitar que o amor do filho seja maior do que o amor que ele tem pelo Senhor. Você já viveu isso dentro da tua casa? Se você soubesse como amarga, a vida fica amarga. Quando você ama o que tem, quando você ama aquele bem, quando você, eu não poderia dizer amor, mas quando você se apega. E chega o momento que você tem que se desprender daquilo, porque senão você não consegue sair arrastando aquilo que você está levando. Você precisa com Cristo, Cristo e você, você e Cristo. E é neste momento que você entende esta passagem, quando Jesus está dizendo: deixa os mortos sepultar os seus mortos. Ele está dizendo: já não é mais vida, já não é mais cuidado e já não é mais compromisso seu. Agora o Filho de Deus está te chamando para deixar toda esta morte, todo este contexto, todas estas perdas, todas estas frustrações, vir e seguir-me. O que Deus oferece em Cristo primeiro para nos exigir ser o primeiro? O que Ele quer? Primeiro, será que seria

como fez aquela viúva, o primeiro bolo? Não. Mas primeiro sobre todas as coisas, a Bíblia diz que Deus em Cristo, Ele pede a nossa reconciliação com Ele. Em Mateus 5:24 e em 2 Coríntios 20:21-22, a Bíblia trata do ministério mais glorioso que recebemos em Cristo, o direito de estar, mesmo tendo falhado, caído, fracassado, mesmo tendo pecado, mas em Jesus Cristo, em primeiro lugar, nós somos chamados a se reconciliar com Deus. E estabelecer qualquer outra coisa no nosso viver que tire a nossa visão, rouba exatamente o que nós estamos recebendo. O que Jesus está dizendo a ele? Não está exigindo o abandono do Pai, não está sendo insensível, mas está deixando claro, agora é a oportunidade da sua alma. Vem e faz o que você tem que fazer. Vem e deixa o que você tem que deixar. E se não entendermos isto, vamos cometer aquele erro quando Jesus Cristo estava no capítulo 6, a partir do versículo 60, tratando de livrar os seus discípulos, que já não queria mais segui-lo. Não porque não estavam sendo abençoados, não porque não estavam sendo alcançados, estavam. Mas a Bíblia diz que eles diziam que era dura aquela palavra. Eu digo que a palavra de Deus não é dura. Ao contrário, a palavra de Deus, a Bíblia diz em Mateus 11, que é o fardo suave para nos dar condição de levar as nossas cargas. Mas é a nossa dureza, gerada por sentimentos de conquistas, de posses, de perdas. Você não tem culpa de ter um coração duro. Eu tenho um coração super duro. E considero isso. Quem tem um coração endurecido? Você não tem culpa. São as circunstâncias da vida que nos fizeram duro. Nos fizeram duro. Duro de sentimento, duro de coração. E tinha aqueles papais e mamães que ainda diziam, engole o choro e não chora. Homem não chora, apanha calado. E meu pai sempre dizia, o bom cordeiro não berra. Quando você vai aprender? Disse, meu Deus do céu, você tinha que ser duro. Só que isso não aplica-se diante de Jesus Cristo, quem está entendendo? Não, diante de Jesus Cristo não. É uma decisão que invade a alma e invade o coração. E você sente o privilégio que está sendo te dado. Não porque está sendo arrancado do pai ou da mãe, ou está sendo tirado daqui ou dali, mas que você está sendo privilegiado, porque está sendo te dado a oportunidade de estar em Cristo, de viver em Cristo e de desfrutar do bendito poder do Evangelho. Evangelho. Se nós entendemos que em primeiro lugar é a nossa reconciliação com Ele, é Deus que quer isso, Ele requer desprendimento. Diga comigo, desprendimento. Ah, mas é tão fácil, pastor, eu já me desprendi. Esse dia uma senhora disse para mim, pastor, meu Deus, o que eu tenho que deixar mais? E começou a fazer uma lista, parece que ela tinha anotado. Mas eu deixei isso, eu já deixei aquilo, eu já deixei aquilo outro. E o que Deus quer mais de mim, pastor? Vai me consumir? Falei, nada, não quer nada. Ele quer o teu ser, o teu viver. Ele quer o seu caminhar na presença dele. É ele que disse, Abraão, deixa a tua direção, anda na minha presença e ser perfeito. É só andar, não está querendo nada.
Só que as pessoas têm esta maneira equivocada, pastor, mas se eu me lanço a Cristo, ai pastor, eu coloquei as minhas mãos no arado, e agora pastor, eu tenho olhado aqui e ali, e parece que o caminho está se estreitando, e parece pastor, que seguindo a Cristo, todo dia eu estou sendo querido. Você não tem que se ocupar, você tem que continuar caminhando em Cristo, de braços dados com o Filho bendito. Ele já jamais vai te levar para um lugar onde você possa perder a sua alma. Quando nós entendemos isto, entendemos o que Deus está requerendo. A Bíblia diz em Mateus 6,36 que Deus requer em nós o reino dele. Ele não quer que você viva para este reino. Ele não quer que você exista para produzir neste reino terreno. Ele quer que você exista para que ele habite em ti, para que você possa frutificar, para que você possa glorificar através dos excelentes frutos que toda a sua família, esposo, parente, pai e filho, você não vai precisar evangelizar o teu filho vai ver os frutos benditos do reino no papai e vai dizer, eu vou ser como meu pai. A filha vai olhar na mãe, alamastecanda alabaia, e vai dizer, a mamãe mudou desde o dia que ela deixou as suas sendas, os seus caminhos, a tortuosidade da sua vontade. Mamãe mudou de vida depois que Jesus entrou nela e ela entrou no caminho de Jesus. Não vai precisar nem falar. Quem entendeu, diga glória a Deus. Não vai precisar expressão alguma, o reino de Deus estará manifesto em nós. E por que ele requer isso? Porque sem desprendimento não há o pleno conhecimento da palavra. A Bíblia diz em 1 Coríntios capítulo 15, a partir dos versículos 39 a seguir, dizendo, mas muitos ainda estão em transgressão e erro por falta de conhecimento desta palavra. Porque quando você começa a receber e a entender, esta palavra tem o poder de limpar o seu interior. Ela te limpa dos conflitos, ela te limpa das suas aflições. E a Bíblia diz em Mateus, no capítulo 23, do versículo 25, que nós começamos a receber aquela condição que não tínhamos. Começamos a ser, para Deus, limpos. E aí Deus pode manifestar em nós o que Ele quer. Quem entendeu, diga glória a Deus. E já não vivemos mais como aqueles que traz a necessidade de um evangelho, como uma raposa que precisa de um ninho, de uma toca para se esconder. Você já não quer mais evangelho para se esconder de você, para se esconder das pessoas, para se esconder daquilo que você era. Não, você quer o evangelho para revelar agora quem Jesus Cristo é na sua vida. Um dia estávamos em um país pregando e chegou o subsecretário do responsável e apontou da seguinte maneira: nós precisamos entrar, era um culto de domingo, porque nós precisamos colocar os nossos olhos, principalmente sobre os homens. Estamos sabendo que vocês estão acoitando bertranos, minguanos e cicranos dentro da igreja. Eu falei, está convidado para o culto, querido. Está convidado para o culto. No momento do culto, palavra vai, louvor vem, o Espírito Santo liberta, opera. No final do culto, eu cheguei para ele e falei, encontrou alguns dos sicários que o senhor falou? Ele falou, sabe que eu não sei, senhor. Eu falei, o senhor encontrou algum daqueles buscados, procurados? Ele disse, eu até busquei, olhei por aqui, reconheci alguns, mas o que eu notei, rapaz, é que parece que eles não são mais a mesma pessoa, né? Falei, não sei. Você não quer perguntar para eles? Não, eu acho que não sei. Acho que não há necessidade. Falei, querido, você precisa entender.
Nós não estamos aqui com portas abertas para esconder pecadores. Nós estamos como igreja de portas abertas para converter em Jesus Cristo transgressores e pecadores. Eu disse, querido, eu também pensava como você. Eu pensava que Jesus Cristo era um refúgio bendito só contra as tempestades, o sol hostigante e contra o pânico da lua ou da luz dela. Agora eu entendi, o evangelho segundo Jesus Cristo não é para você viver se ocultando, se escondendo. Ao contrário, é para que todo dia esteja se revelando em você quem você é, mas esteja na sua alma o desejo de querer parecer com Jesus Cristo e ser como Ele é. E quanto mais perto de Cristo você está, esta é a parte que eu mais gosto. Esses dias eu estava me olhando de longe no espelho, pastor Milton, e eu olhei assim e falei, rapaz, mas como eu estou novo. Limpei assim a rosto e falei, nossa, Kleber, você está lindo, que a esposa é sempre apaixonada, né? Aí eu cheguei mais perto assim, dei um passo, rapaz, comecei a notar, falei, meu Deus do céu. Cheguei mais perto do espelho e comecei a ver um monte de ruga. Quando eu cheguei mais perto, falei, sangue de Jesus tem poder. Aí eu saí e disse assim, Rosimera, será que você pode me ajudar? Tem cremes, tem alguma coisa? Se Rose, eu sinto-me todo caracachento, assim, sinto que o tempo me acabou, meu amor. Aí eu falei, o que mudou? Eu falei, eu cheguei perto do espelho. Quanto mais longe você estiver de Cristo, você vai se sentir justo, santo, perfeito. Quanto mais perto de Cristo o espelho da tua alma, mais miserável. Você vai se identificar com essa natureza aqui, ó. Esse pó, esse nada. Quanto mais pertinho, não adianta querer seguir a Ele de longe. Senhor, eu estou aqui, o Senhor está aí. Ele está dizendo, vem e me segue aqui, ó, pertinho. Cada dia que você olhar para mim e ver em ti a sua falta, a sua debilidade, os seus pecados, as suas necessidades, é isso que eu quero, para que a minha glória te limpe e te transforme de dentro para fora. E nós temos esta dificuldade, nós queremos tudo de longe. Você já notou que a maior dificuldade do evangelho é permitir? Esse dia um irmão veio olhar para mim e ele entregou uma palavra, ó, recebe aí agora, essa palavra, recebe agora, louva no Espírito. Eu falei, ah, não vou louvar não. Eu falei, ah, não, não vou não. Ai, ai, ai, ai, ai, não vou conseguir não. E aí eu vi que aquela operação, aquela manifestação se bloqueou. E aí eu entendi que se você não se deixa envolver, você está em Cristo. E eu quero crer que Cristo está em você. Agora a nossa missão é a cada passo da nossa vida, através de escolhas, posicionamento e decisão, estar mais perto dele. Mesmo que estando mais perto dele, vá refletir em nós tudo aquilo que não há de bom, tudo aquilo que existe de distorcido e de corrupção. Mas é isto que nos dará a plena certeza para estar mais perto dele. E Jesus está escolhendo aquele homem, está dizendo, é você, você é o eleito hoje, você foi o escolhido hoje. E logo ele começa a externar o que está dentro dele. Primeira coisa que ele diz, eu não consigo, mas tem algo prioritário que tem colocado na frente daquilo que o Senhor está dizendo. E segundo, eu tenho que me desprender, porque eu tenho coisas a fazer. Quem está entendendo, diga glória a Deus. Só que é nesta hora que eu e você temos a palavra de Deus para nos socorrer. Quando Jesus está dizendo aos seus discípulos, e eles estão, não tem como observar o que ele está falando, não tem como viver o que ele está pregando. Olha que dura. Jesus olha para os seus discípulos e diz, e agora? Vamos voltar da metade do caminho? Então Pedro se levanta e diz, Senhor, para onde iremos nós? E para onde eu posso acrescentar irá a nossa alma? Sendo que só o Senhor tem palavras de vida. E estas palavras de vida são palavras duras de verdade. São verdades duras.
São verdades duras, que precisam ser verdades e precisam ser duras para nos arrancar. Eu digo que a palavra, ela não é dura de se compreender, ela é difícil de aceitar. Todo mundo entende a palavra, querido. O problema é aceitar. Ou você vai dizer que não dava para discernir a Jesus Cristo. Ou você crê que nos dias de Cristo, quando ele esteve com

Ou você não, ou você crê que nos dias de Cristo, quando ele esteve conosco, não dava para saber quem era ou quem estava e atuava? Claro, mas porque muitos não aceitavam, porque muitos rejeitavam, porque confrontava a vida que eles levavam. E são verdades que nós devemos e temos que dizer. Esta dureza que está

Palavra, ela gera choque de valores, é para isto, para colocar no devido lugar aquilo que realmente importa. Pastor, mas se esta palavra é de verdade, ela causa conflitos de autoridades dentro de mim. Quem realmente manda? Quem realmente reina? Se esta palavra me expõe à minha real condição, então o que eu faço? Aceito esta palavra ou deixo esta palavra? Não, responda com você mesmo. Agora, a mesma palavra que tem a missão de confrontar a nossa condição e nos desprender dela, é a palavra que foi anunciada por Jesus Cristo em Lucas 23, 43. Salvação imediata, perdão absoluto e vida eterna. Você quer? Você aceita, você recebe, então não vai ser amanhã. Hoje mesmo você vai desfrutar do que Jesus veio fazer pela sua vida. Agora nós podemos escolher sempre estar com este Senhor. Não, quem se sente aqui, se sente escolhido de Deus, levante as mãos. Isso muda tudo, sim ou não? Não, muda nada. Tem muitos escolhidos agora que estão perecendo. Tem muitos escolhidos agora que estão sofrendo. Tem muitos escolhidos de Deus agora que estão partindo sem o direito da salvação. Não porque foi tirado, porque foi rejeitado por eles o que foi dado em Cristo. Não muda nada. Ser escolhido é como você aceita, é como você vive a eleição de Deus em Cristo. Aquele homem não estava se oferecendo? Recorde-se do primeiro exemplo. Senhor, o Senhor não chamou, mas eu estou aqui. O Senhor não pediu, mas eu vou contigo lá. Eu vou te seguir por onde o Senhor for. Quando Jesus expõe a verdade e a verdade confronta a realidade dele, ele escolhe alguém e o escolhido fez o quê? Você tem que participar. O escolhido fez o quê? Primeiro, deixe-me fazer isso e aquilo. Jesus está dizendo, não, em primeiro lugar, é o que eu estou te chamando para você viver agora, para você viver hoje, para você desfrutar neste momento. E o escolhido de Deus, que realmente entende o que é salvação absoluta, o que é perdão em Cristo e vida eterna, ele não fica olhando pelo que está deixando, ele não fica aprisionado no que vai ser deixado, ele tem a sua mente, o seu coração colocado em Jesus Cristo. Eu quero te perguntar, você está seguindo a Cristo, querido? Eu quero te perguntar, minha irmã, você realmente está seguindo a Cristo? Porque a Bíblia diz que quem segue a Cristo, ele não tira as mãos da onde ele colocou. Está no arado. É uma alusão que o Senhor, ele apresentou. Naquela época não se usava maquinárias. E aquele animal que puxava o arado, dependia de quem ia no comando. Se ele olhasse para a direita ou para a esquerda, ele estava abrindo sulcos na terra. E se ele desviasse os seus olhos e visão, ele errava o caminho. Se ele olhasse para trás, comprometeria tudo o que ele já havia feito. Logo nós entendemos que Jesus, ele está deixando claro, agora não é hora de tirar as mãos daquilo que Deus te deu, daquilo que o Senhor te entregou, mas é hora de abraçar com todo o amor o que ele nos deu em Cristo. Agora não é hora de olhar para trás. Quem ficou, quem não chegou, quem eu perdi, o que deixei de fazer, agora não é hora. Nós não estamos na metade do caminho, nós já estamos na porta que é Cristo, e nós não temos que olhar para nenhum lugar a não ser para Jesus Cristo, autor e consumador da nossa salvação. E hoje, Jesus, neste domingo especial, está nos dando uma oportunidade espiritual.
aquele que deixou

aquele que saiu, aquele que perdeu-se no caminho. Porque isso acontece, ele está dando uma oportunidade. Você é um escolhido. Por que não está vivendo a eleição de Deus em Cristo? Você é uma escolhida. Mas por que você não está vivendo o que Jesus está querendo manifestar? Então, na sua mente, no seu coração, você vai encontrar o que está te impedindo. E nós vamos orar por você. E você vai romper e vencer tudo isso hoje. Hoje você vai tomar a sua cruz de cada dia e vai seguir o Senhor até encontrar a Ele com a coroa de glória. São verdades que mudam a nossa realidade. São verdades que transformam o nosso ser. Fica de pé, por gentileza. Eu quero te chamar. Você que está aí dizendo assim: pastor, eu sou um escolhido do Senhor. Eu não me ofereci. Eu estou aqui porque Deus me chamou. Quem está aqui porque Deus te chamou? Não, eu não me ofereci não, como aquele cidadão da passagem, o primeiro. Eu estou aqui, pastor, porque foi Deus mesmo que colocou a espada no meu queixo. Como disse o irmão pastor, Deus colocou um espadão no meu rosto. E se eu não viesse... Será que o evangelho é isso? Hã? Será que ele põe espada, literalmente, na tua face? Ou será que todo dia ele me dá uma oportunidade de escolher com quem eu vou viver e aonde eu vou passar a minha eternidade? Hã? Será que não é isso que Jesus está colocando aos seus discípulos? É isso, querido. Todo dia, todos os dias, todas as manhãs, todos os momentos, você está sendo confrontado, desafiado. E nós temos vivido um tempo difícil que o maligno tem guerreado nas mentes e nos corações para roubar o que nós temos de mais precioso, que é a nossa alma. Tem pessoas perdendo a sua alma porque ganharam coisas que julgaram mais preciosas, mais valiosa do que as suas almas. Tem pessoas que estão perdendo as suas almas porque perderam vidas, perderam pessoas, perderam posses, perderam bens e não superaram. E tudo isso aí é nada, querido. O importante é a tua alma. Venha para cá, minha irmã. E Jesus está te chamando. E eu também não vou insistir hoje, não. Eu vou deixar aí no teu coração. Se você quiser seguir a Cristo, você vai conseguir sair daí onde você está, ó. Se você realmente quiser vencer o que está te impedindo de chegar ao que Ele tem para te dar, hoje você vai romper aí, ó, e vai conseguir chegar até aqui. Sai da onde você está. Você que veio nos visitar, você que não sabia que a palavra vinha nesta direção, mas Jesus está dizendo: eu não quero você de longe. Eu não quero que você comece a crer nesta eleição e perca sua salvação. Não, não é esta pretensão que vai nos levar à salvação. É a decisão com Jesus Cristo. Sai de onde você está. Ah, pastor, mas o que eu vou ter que deixar? Nada. A única coisa que eu tenho que deixar é Jesus operar na minha vida. E eu sou tão duro, tão pecador, tão miserável, que eu tenho dificuldade de fazer isso. Eu imagino que você também. Você não tem que deixar nada. A única coisa que você tem que deixar é Jesus entrar na sua vida. Se Jesus entrar na sua vida, eu duvido que você vai voltar para a tua casa para pecar. Se Jesus entrar na sua vida, eu duvido que você volte a fumar. Se Jesus entrar e você abrir a porta, alabai decanda alabaia, eu duvido que você vai voltar para o copo, para a cocaína, para aquele homem, para aquela mulher. Eu duvido. Sabe por quê? Eu fiz um propósito com Jesus Cristo. Irmãos, eu queria morrer ao invés de ter que continuar fumando. Tem muitas coisas que fazem males para nós, sim ou não? Os vícios fazem mal, as más companhias fazem mal, as más conversações fazem mal. Mas eu acho que não existe uma coisa que faça tão mal como o cigarro. Faz mais mal do que o álcool, faz mais mal do que a cocaína. Faz mais mal do que a maconha. Pastor, não fale bobagem, eu falo com conhecimento de causa.

Você não pode falar, eu posso. Faz mais mal do que todos esses males juntos. E aí eu não conseguia parar de fumar. Quem já viveu essa guerra? E aí um dia eu fui na igreja, eu ia, vinha. Um dia eu fui na igreja, Deus é amor, e tomei uma decisão. Falei, pastor, faz uma unção, eu quero parar de fumar. Ele falou, irmão, aí que está o problema. Eu falei, mas eu não entendi. Ele falou, o problema está aí. Você não quer Jesus, você quer parar de fumar. Ele falou, você não quer Jesus, você quer se livrar do que está te matando. Ele falou, se Jesus entrar na tua vida hoje, eu duvido se você vai conseguir fumar amanhã. Eu falei, pronto, eu aceito. Roberto Coronel, olhei para ele e falei, eu aceito, vamos. Se vai, vamos. Eu nunca fui muito covarde também. Vamos então. Levantei a mão, ele azeite na cabeça. Rapaz, eu fui trabalhar, levantei 6 da manhã, tomei aquele banho, 7 horas, 8:30. Quando deu a hora do café, tomei aquele café rápido e falei, e agora? E acendi, placatalf, aquele Marlboro. Quando dei a primeira tragada, falei, pou, caí em cima do rosto. Aí meu pai chegou, eu me levantando, limpando, que foi isso? Você desmaiou? Fui envergonhado, né? Não, pai, não foi. Não. Levanta daí, rapaz, o que está acontecendo? Meu Deus do céu. E o velhão duro, né? Eu levantei, falei, rapaz, não consegui fumar. Falei, eu vou tentar de novo. Almocei e falei, agora é a hora. Poxa, depois do almoço, golinho de café, eu peguei, quando acendi, flup. Desculpa pelo perdão da palavra, né? Não edifica, vomitei tudo. Falei, rapaz, não vou conseguir mais fumar. Falei, vou tentar pela terceira vez. Dá para tratar com um homem duro assim? Um homem assim tem que, devia morrer no pecado, sim ou não, irmão? Às 18 horas, querido, acabou o trabalho, eu escondidamente saí, tomei o banho, querido, e estou indo. Acendi aquele cigarro. Quando acendi o cigarro, rodou e desmaiei de novo. Falei, mas quer saber, eu vou para a igreja, porque estou sentindo que funcionou. E vou falar com o pastor que eu tentei 3 vezes e não deu. E não vou dizer para ele que amanhã eu tento de novo. Olha, irmão, que opressão, o pecado é o demônio mesmo, né? Quando a Bíblia diz em 1 Coríntios 15 que o aguilhão da morte é o pecado, é uma real. Irmãos, e quando eu fui na igreja, a caminho da igreja, eu comecei a chorar. Deus começou a falar comigo. Até quando você vai viver desse jeito? Até quando você vai ficar cultivando o pecado? Até quando você vai ficar alimentando os teus vícios? Até quando você vai rejeitar a minha eleição? Irmão, eu ia falar com o pastor, já não falei. Falei, agora eu quero ficar firme. Disse, pastor, fui liberto do cigarro. Pastor, tentei fumar 3 vezes, não consegui. Esse é o problema. Você quer só a solução do problema. Você não quer o Cristo que soluciona o problema. Você quer a mudança da situação. Você ainda não se rendeu ao Cristo que muda a realidade, a situação. Vamos orar por eles, vem. Tem mais pessoas para vir. Vem. Jesus vai operar em você esse milagre. Pastor, será? Vamos fazer prova aqui agora. Não quero saber o que está te tentando. Eu não quero saber qual a doença, qual o inferno, qual o demônio que está te confrontando. Nós vamos fazer prova desta palavra. Quem tem fé para fazer prova desta palavra? Pastor, até o dia de hoje Jesus não me curou. Não me curou porque você não se rendeu a Ele. Não te curou porque você não se lançou a Ele. Nós vamos fazer prova. Pode vir. Isso, meu querido. Venha também, e você pode ir orando em espírito e glorificando, porque Jesus está trabalhando, meu querido. Jesus está operando, diga glória a Deus. Para Ele, em Jesus Cristo, não há impossível. Levante as mãos, vamos orar. Você que está aí dizendo, pastor, será que é isso que Jesus quer? É, Ele quer você. Ele não quer o que você tem, Ele não quer o que você pode fazer, Ele não quer o que você tem para dar. Ele quer habitar no teu ser e através de você manifestar o reino dEle na terra. E até quando você vai ficar nessa dureza aí, meu querido? E até quando você vai ficar endurecendo o teu coração, minha amada, meu amado? Ouvinte que está em casa, Jesus está te chamando.
Jesus está te convocando para uma nova vida. Eu te espero. Este é o momento mais importante do culto. Eu te espero em Jesus Cristo, aqui diante deste altar. Tem mais alguém? Levante as tuas mãos. Agora sim, igreja, põe as mãos para cá. Oremos por eles. Ouvintes que estão em casa, irmãos aqui presentes, se no decorrer da oração Deus ministrar no teu coração, as lágrimas vir aos seus olhos, é Ele te chamando. Se você sentir o fogo dEle queimando, pode vir, porque Ele já está aqui te esperando. Levante as mãos para cá. Soberano Deus, é o Senhor o dono de todas as almas, é o Senhor Jesus amado, que nos escolheu, que nos chamou, que nos separou das trevas do mundo do horror. E quantos elegidos, escolhidos estão sofrendo, Pai? Quantos deles estão perecendo, meu Deus, na dor, na enfermidade? Quantos deles estão sofrendo, Pai, nos conflitos internos e

em nome de Jesus agora, Pai da glória, Rei de amor, venha operar, Pai, este milagre transformador. Aquele que te servia, te seguia de longe, que agora a tua palavra, Pai, possa operar este milagre no íntimo do ser dela, meu Deus, e despedaçar todos os conflitos, todas as setas do maligno, toda morte, toda treva. Senhor, vai rompendo, vai desfazendo aquilo que estava trazendo morte para a vida dele, morte para a vida dela, Pai. Nós recebemos a tua palavra e aqui estamos. Queremos estar em ti, queremos te seguir. Tira os atrapalhos da nossa vida, arrebenta, Senhor, os grilhões, meu Deus, para que possamos passar. Espírito Santo, nós suplicamos, ó Pai, socorre as almas, Senhor, socorre aquelas vidas, meu Pai, socorre, Senhor, socorre, Espírito Santo de amor, aqueles que não têm mais força, nem saúde de se levantar da cama, e agora estão chorando, mas o Senhor está dando a ele uma oportunidade, ó Pai, de sinalizar com a sua alma para os céus, como fez Ezequias naquela cama, para que o Senhor possa salvá-lo, meu Deus. Em nome de Jesus Cristo, nós pedimos, Pai, pelos que estão perecendo, sofrendo mortes, naqueles internamentos, naquelas UTIs, naquelas CTIs, aqueles que estão espiritualmente, ó Pai, ó Deus, já feridos, abatidos, e não consegue externar, e não consegue compartilhar com ninguém, mas obrigado, Senhor, por ter nos recordado desta santa eleição. Obrigado, Jesus amado, por ter nos chamado de novo para a tua presença, para a tua presença. Aleluia, oh glória. Agora, queridos, punha-se de pé, por gentileza. Oh glória, que obra tremenda Jesus está fazendo. Eu estou sentindo a presença de Jesus aqui, irmãos. Ó, milagres. Vocês, fique aqui, por favor. Agora tem uma coisa que nós estamos lutando e nós estamos vivendo. Diga comigo, presença de Deus. Nós temos aqui, quinta-feira tem um devocional, mais para as pessoas que estão aqui, as pessoas que estão atuando, liderando. E em um destes devocionais, Deus nos deu uma palavra para a pessoa que estava falando. E ela disse o seguinte:

pessoa que estava falando e ela disse o seguinte: eu acho que o maior milagre, e é mais do que bíblico, que nós devemos viver, ser e manifestar todo dia, diga comigo, presença de Deus. Quem sabe você não valorize a presença de Deus tão próxima? Quem foi guardado por Deus até aqui? Levante as mãos. Quem foi ajudado? Ramasi kalamaya. Alamasi kandarabasuria. Mas este é o maior milagre. Deste milagre, estar em Cristo, seguir a Cristo, permanecer em Cristo. Quando que ele vai me curar? Fica tranquilo, querido. Quando que a situação vai mudar? Fica tranquilo. Não vai mudar, já mudou, é questão de tempo e espaço. Quem entendeu, diga glória a Deus. E você vai viver isso agora. Levante as tuas mãos. Levante as tuas mãos. Isso, ouvintes de casa também. Levante as tuas mãos. Diga comigo, Senhor Jesus. Bem alto, diga: Senhor Jesus, me recebe, me aceita em teus braços de amor e opera o teu milagre. O teu favor em todo o meu ser, porque a partir de hoje eu viverei para te obedecer e para te seguir, para te servir até o último dia da minha vida. Meus parabéns. Que vitória, hein? Ele chegou antes. Hã? Chegou antes, parabéns, meu querido. Bem-vindo à vida, bem-vindo à vida. Dá os parabéns para eles aí, obreiros. Bem-vindo à vida, bem-vindo à vida. Olha, nós vamos tomar o nome de vocês aqui, ó, e não vamos orar por milagre enquanto vocês não voltem. Somente depois. Por quê, pastor? Porque a igreja vai estar orando, tá bom? Ó, setembro tem o batismo. E eu quero ver vocês lá. Vamos aqui, obreiros. Vamos aqui. Eu queria trazer um comunicado especial. Quem tem uma voz aí que é uma voz aveludada que foi dada? Se for voz como a minha, assim também de pato rouco, não tem problema não. Vozes masculinas. Quem gostaria de compor o nosso coral? Levante as mãos. Homens. Ixi, só um, dois, três, quatro. Ó, no sábado você vai se encontrar com o nosso maestro. Aqui na sala amarela tem o ensaio do coral. E você vai tratar com ele e você vai integrar. Se você é membro congregado deste ministério, tem o direito de participar. Deus vai te usar para louvar o nome dele. Eu queria perguntar: quem tem sonho ou vontade de tocar algum instrumento? Dá um sinal para tomar. Ah, pastor, tentei. Mas. Então, 2 da tarde, aqui na nossa sala da orquestra. Lá vai estar o maestro e ele vai atendê-los e vai dizer para você qual é o instrumento que você tem a vocação, e aí você vai ser orientado. Quem entendeu, diga glória a Deus. E qual a idade, pastor? A partir dos 16 anos de idade, já batizado, até os 160, você pode entrar e participar, tá bom? Estamos te esperando aqui. E outra coisa que eu queria dizer: os papais e as mamães que não vêm à igreja porque os filhos. Ah, pastor, mas está aqui, é o dia que eu tenho com ele. Então venha passar o dia com o teu filho junto com Jesus. As nossas professoras estão esperando eles aqui na escolinha. E o seu filho não pode dividir a sua alma do reino. Ele foi dado para ser abençoado contigo. Ao chegar aqui, as irmãs vão fazer cargo ou responsáveis do teu filho. Ele vai aprender a palavra lá e você vai ser abençoado aqui. Quem entendeu, diga glória a Deus. Uma forte salva de palmas. Aleluia. Mas desde o dia em que aceitei Jesus, a minha vida se transformou. 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Mas eu andava

0: Amém. Irmãos, nós estamos no início da semana, ou seja, do mês, e eu já quero tomar esta data importante. Pela manhã nós oramos por todos os dizimistas, e eu gosto de viver e também trazer ao nosso coração todo dia o nosso compromisso de desprendimento diário e mensal. Quando você é convocado, chamado para fazer parte da obra de Deus, Deus estabeleceu, e não é como termômetro, é muito mais do que isso. A nossa oferta, as nossas ajudas e principalmente o nosso dízimo é para medir a condição do nosso coração, do nosso desprendimento. Quem está entendendo, diga glória a Deus. E é nesta hora que a gente não pode usar de engano. Esses dias eu estava falando com um professor, ele falou assim: pastor, eu tenho facilidade com qualquer texto da Bíblia, menos com Atos 5. Eu não aceito aquela passagem. Falei: não, você não aceita? Eu tenho dificuldade, pastor. Falei: então, amado, está lá, né? É Bíblia. Quem entendeu, diga glória a Deus. Então é agora que Deus visita o nosso coração, e a vitória e a bênção vem conforme o desprendimento daquilo que nós trazemos. A Bíblia diz que aquele que muito crê, muito tem o direito de viver a resposta. Aquele que em abundância ele semeia, ele também tem o direito de colher abundantemente. Quem sabia disso? E como que nós fazemos isto? É na hora da nossa oferta, é na hora do nosso dízimo, é na hora do nosso voto. Quem entendeu, diga glória a Deus. Fica de pé, por gentileza. Olha, eu já dei a minha oferta aqui pela manhã, já dei também o que tinha que dar, porém, agora chegou o momento de Deus abrir os céus. Quem crê que Ele abre os céus para nos abençoar? Irmã, traz esta máquina aí. Olha, se você não tem em efetivo aí, as irmãs estão passando com a maquininha ali, e você, em tempo real, faz a sua oferta, e nós vamos orar. Não entregue nada antes que oremos, nós vamos apresentar a Deus. Você sabia que as demandas desta casa, desta família, é gigantesca? Quem tem uma família, diga glória a Deus. Esquecemos a torneira aberta em casa no mês passado. E aí minha esposa chamou e falou: Kleber, eu tenho um assunto seríssimo. E eu falei: me diga. Ela falou: não sei como você vai receber, né? Porque quando toca nos sifões é terrível, né? Sabe quantos que veio a água? Tanto lá! Quase infartou. Eu falei: estamos tentando aqui negociar, mas a água quadriplicou. Aí esses dias eu cheguei ali e vi uma torneira pingando. Eu já chamei logo o irmão e disse: pelo amor de Deus, irmão, faz alguma coisa. Ou põe um balde aqui para reusar, não dê. Porque eu falei: rapaz, quando sai do bolso da gente custa caro. Custa caro ou não custa? Ora, se manter uma casinha lá de 50 metros quadrados sai caro, você imagine esta casa. Quem entendeu, diga glória a Deus. O que nós damos, a oferta que entregamos, é aquele mesmo valor, querida, aqui não muda não. E aí, você dá e está pensando que às vezes a gente pensa que é muito, né? Mas às vezes, só para manter isso aqui, manter toda essa estrutura, e eu nem estou falando de água, de luz, de elevadores, de pessoas que estão aqui atuando, e de pessoas que estão 24 horas em transmissão. Quem sabia que nós temos 24 horas de transmissão pelas redes sociais? Nós temos 4 turnos de pessoas, e fora aqueles que vêm para atuar, ainda para apoiar dentro dos quadros e voluntariar, porque não consegue. É porque você vê, tem 5 horários de cultos, tem as transmissões, tem as orações, tem as lives. E tudo isso também gera o quê? Agora, não tem dinheiro que pague uma alma salva. Quem sabia disso? Hoje você pode duvidar de tudo que eu estou falando. No último dia, você que investiu no reino, você que não deu ouvido ao inimigo, mais isso, mais aquilo, mais primeiro, mais o outro, você fez o que você tinha que fazer, você vai ver o tamanho da vitória. Você vai ver o que... Ah, mas eu quero agora. Não. As bênçãos de agora, saúde, prosperidade, prata, ouro, milagre, providência, porta aberta, isso aí não é nada. Se você dá oferta e recebe, Deus não fica devendo para ninguém. Agora, o bom é o que vem depois. Quem entendeu, diga glória a Deus. Aí tem pessoa que diz, pastor, mas a resposta daquilo que demos ao Senhor é só para a vida eterna. Não, querido, é para agora também. E se você precisar da provisão de Deus, agora os céus estão abertos. Fica de pé, por gentileza. Vamos orar. Vamos apresentar o nosso voto, as nossas primícias. Você que preparou aquela oferta, você que não preparou, o QR está na tela. GC já colocou aí. E nós vamos ofertar e Deus vai nos abençoar. E eu creio, irmãos, e estou convicto de que o Senhor já preparou a resposta para a tua oração que você vai fazer agora. Levante, levante as tuas mãos, diga comigo, Senhor Jesus, com autoridade, diga, Senhor Jesus, eu creio na provisão e na operação do Senhor para minha vida, para minha casa, para minha família. Oremos ao Senhor, soberano Deus, em nome de Jesus Cristo, teu filho. Pai, não deixa faltar a farinha da panela, não deixa faltar o azeite na botija, aonde quer que esteja sendo guardado. Pai amado, multiplica agora, Senhor, as vitórias, respostas e provisão. Repreende, Pai, todo impedimento, toda legislação que quer trazer e semear fracasso, semear derrotas, semear, meu Pai, neste coração, nesta alma. Ó Deus, o que não provém de ti, nós expulsamos. Sai todo mal agora, sai todo impedimento agora, Senhor. Aquelas respostas que estavam sendo bloqueadas, que estavam, Senhor, sendo amarradas pela fúria maligna, aquelas respostas divinas, como diz a tua palavra, Senhor, no livro de Daniel, que estava sendo embarreada pela legião maligna daquele príncipe da Pérsia, mas agora, Senhor, joga por terra, a desfaz nesta hora, para que a completa vitória venha sobre a vida dele, venha sobre a vida desta família, venha sobre este lar. Meu Deus, recebe o nosso propósito e abençoa a tua igreja, em nome de Jesus. Que o Senhor te prospere com as bênçãos dos céus. Que o Senhor te ajude em todas as suas necessidades. E que o Senhor não deixe faltar o pão de cada dia. Coloque a sua oferta, coloque o seu voto, vai chegar até aí. E eu queria pedir àqueles que estão na transmissão e estão fazendo a sua transferência, encaminhe para nós, o telefone está no rodapé, e deixando ali, você vai fazer parte das respostas que Deus também tem para você. Eu quero recordar que nós estamos de hoje, domingo, até o próximo sábado na madrugada, a oração, claro que prossegue, mas nós estamos numa campanha de oração e preparação para este aniversário. Quem sabia disso, diga glória a Deus. E você pode e deve orar conosco. Quem está orando zero horas com os pastores, com os diretores, levante as mãos, e também com os convidados. Então convide alguém, impulsione, intensifique aquilo lá, porque vai gerar resposta na vida de muitas outras pessoas. E eu quero recordar que você que trabalha cedo, levanta 4, 5 da manhã e não pode, você pode orar às 6 da manhã, também ao meio-dia, e às 18 horas, até às 18h30, e a oração continua. Porque no domingo agora, 9, próximo domingo, nós vamos ter a oficialização do Ministério Global da Intercessão. A partir de 9h30 da manhã, a evangelista Lorena estará aqui com a diretoria, num objetivo específico. Lançar este propósito de ter não somente os irmãos que estão ali na oração, mas o mundo todo orando. Quem crê que se o mundo todo se envolver no efeito da oração, da intercessão, Deus vai operar maravilhas, diga glória a Deus. Isso no domingo. E no sábado, o dia que antecede o domingo, pela manhã, a nossa irmã Débora estará com as mulheres de fé. Em que culto, pastor? Também de consagração, também de oração e também de muita palavra de Deus. Será aquele momento especial das mulheres de fé. Minha irmã, você que está aí já se preparando no sul, no centro-oeste, no nordeste e no norte, venha para cá, porque vai ser vitória. Os homens de fé estarão aqui também, Porém, no sábado, a partir já de 9h30 da manhã, nós estaremos recebendo as pessoas que chegarão para este momento culto com as mulheres de fé, raízes na rocha. Quem quer estar firmado, diga glória a Deus. Então você não pode faltar. A tarde será uma tarde, não vou tomar o tempo aqui para falar, que é muita coisa. Mas a tarde, do meio-dia até as 18 horas, aqui no Lounge e no interior da Igreja Deus e Amor, ali na Avenida das Nações, será, irmãos, atividades, garagem cristã, momentos para os jovens, momentos para os crentes, momentos para os visitantes, vai ser coisa linda. À noite, no sábado, nós temos, e acontece aqui no auditório, o culto jovem da igreja. Pastor, mas eu sou jovem, até os 120 anos continua sendo jovem. Você pode participar também. Nós estamos te esperando. No domingo pela manhã, já falei, é o lançamento do Ministério Global de Intercessão com a evangelista Maria Lorena. E às 10h30 já, nós teremos aqui no auditório a separação e a consagração de novos diáconos e presbíteros. É lindo demais, hein? É maravilhoso participar destes eventos. E à tarde, aí sim, nós teremos todos aqueles que estiveram no sábado, pela manhã no domingo, em um só horário, que será na tarde, onde nós vamos celebrar o aniversário da igreja e nós vamos agradecer a Deus por tudo. Quem estará aqui não vai faltar por nada, levante as mãos. Dizem por aí, não sou eu que estou falando aqui, né? Dizem por aí que o povo de São Paulo não gosta de participar de celebração. Você não conhece esse povo, irmão. Quando se fala de festa e os primeiros 1.000 a chegarem, já vai levar a lembrancinha da festa e o bolinho também, porque se for partir o bolo na hora não vai dar. Então já está tudo partidinho, colocado. Os primeiros 1.000 já leva o bolinho e fica lá esperando o momento da vitória, na hora de entregar o jejum. Quem entendeu, diga glória a Deus. E depois dos primeiros 1.000, pastor, aí também não dá para garantir, né, amado? Depois dos primeiros 1.000, só Deus o sabe. Fica de pé, por gentileza. Fica de pé, porque nós vamos orar. Quem entendeu que já vamos apresentar este sábado e domingo, e Deus vai operar maravilha. Oremos a Deus. Eu queria perguntar aqui presente, porque Deus acaba de, no momento que eu estava orando pelos que estavam aceitando, Deus me mostrou uma pessoa que você não conseguia andar. E você chegou aqui ajudado hoje, porque o seu coração está falhando. E quando você está andando, te dá aquele temor de cair. E por diversos momentos, e isso acontece todo dia, parece que você vai morrer com aquele mal no teu coração. Quando eu orava aqui, Deus me mostrou esta pessoa. E Deus está mandando te chamar aqui, que Ele vai operar. Vem cá, traz ele aqui para mim, por favor. Pode trazer. Pode trazer. Dá glória a Deus. Você vai falando e esquece, né? É você, querido. Vem, vem. Vai, vem devagar, não vem? Por favor, vai, vem devagar. Eu quero orar e apresentar aqui 5 pessoas que Deus está me dizendo que você acabou de desistir do tratamento. Vem cá, amado. É assim que Deus está te... Hã? É ou não é?
1: É.
0: Fica tranquilo, não se desespere. Dentre todo este povo aqui, Ele escolheu também você para operar hoje. Ele vai te dar a vitória. E estas 5 pessoas, você está para desistir desta enfermidade que você tem nos rins. E a medicina diz, tem que seguir tratando. E você falou, eu não vou mais tratar. Não aguento mais. Aonde estão estas 5 pessoas? Jesus vai operar um milagre nos teus rins agora. Ó, Ele está te chamando para operar, venha cá, Senhor. E você está deixando o milagre escapar. Venha cá, por gentileza. São 5 pessoas, tem muito mais, quem sabe. Mas estes 5, vem cá, Senhor. Ele vai operar agora. Venha cá, por gentileza. Onde estão estas 5 pessoas? Levante a tua mão e vai dando glória a Deus. Não, mas vai dando glória a Deus para passar do teto. Vamos orar. Jesus vai operar aqui agora. Tem 2 pessoas que vocês estão desenganados, não é dores, é desenganado com o problema na tua coluna, e a medicina diz que não tem o que fazer, Deus vai fazer por você. Aonde estão estas 2 pessoas? Quer a vitória de Deus? Não, não, ainda não, levantou as mãos lá, mas não é, meu Deus, venha cá mulher, meu Jesus, que maravilha, ajude, se tiver que ajudar, ajude a ela, aplauso para Cristo, Jesus está aqui, irmãos. Eu quero apresentar antes de orar. Tem 12 pessoas que Deus vai limpar a

0: apresentar antes de orar. Tem 12 pessoas que Deus vai limpar a tua visão. Está subindo. Venha cá. Oh, glória. Assim que é bonito, querido. É crer e receber. Vem, vem, vem, vem. Não precisa nem entregar a revelação. Vem. Jesus vai queimar. E quem vai arrancar esta velida é o Espírito Santo. Vem cá, minha irmã. Hoje acabou o teu sofrimento, tá? Pode ficar aí mesmo, pode ficar aí mesmo. Não precisa exigir dela. Eu sei o que é uma dor. Está sofrendo e faz tempo. É assim ou não é, minha irmã? E a medicina já diz que não tem. Não tem? Jesus vai te curar agora. Rapaz, você não sabe uma dor infernal. Você não glorifica porque não é na tua coluna. Você sabe o que é você deitar e ter que levantar. E você levanta, dói mais. Aí você senta, é acima. E quando senta, dói mais ainda.
1: Sim, aonde?
0: Aí você põe do lado, dói mais.
1: Verdade,
0: aí você toma um corticoide, passa. Quando volta, volta com dor dobrada. Sangue de Jesus tem poder. Quem crê que ele opera, ele cura. Diga glória a Deus. Eu vou orar. E eu preciso apresentar. São 49 pessoas que você está com uma arritmia cardíaca. E não é ansiedade. Arritmia cardíaca. E você sente que no teu coração. Presta atenção, não levanta as mãos se você não entender o que Deus vai fazer. Quando começa aquela arritmia cardíaca, você sente aquele calor, aquele como se o coração... E daí some tudo. Para. E você pensa que acabou. E do nada começa de novo. E tem sido assim dias e dias. Aonde estão estas 49 pessoas? Jesus vai operar. Vem, vem. Se quiser ficar aí, fica. Jesus está dizendo que o teu lugar é aqui, ó. Testemunhando aqui. Levante as tuas mãos e vem. Que o tempo vai embora. Levante as tuas mãos, porque Jesus vai segurar nas tuas mãos agora. Quem crê na vitória, diga glória a Deus. Traz os enfermos lá, queridos. Nós cremos que os paralíticos andam. Quem crê nisso, diga glória a Deus. Você que está aí enfermo, quem trouxe esta pessoa que está com a muleta na cadeira de roda, traz para cá também. Vamos fazer prova do poder de Deus. É a última revelação que eu vou entregar. Tem 4 pessoas que Deus me mostra que você está medicando, acompanhando, porque a medicina diz que você está com câncer. Não usou estas palavras, mas você entendeu. Aonde está estas 4 pessoas? Jesus vai te operar. Vem cá.
2: Cura em nome de Jesus.
0: Fase terminal. Fica tranquilo. Tem problema. Não precisa explicar. Não precisa explicar. Se explicar mais, aí complica tudo. Aonde estão as 4 pessoas? Vem cá, meu querido. Então duvidar por quê? Você está aqui dentro da igreja e vai duvidar, meu Deus. Levante as tuas mãos e venha. Levante as tuas mãos. Agora nós vamos orar. Pastores, obreiros, chegou a hora de atuar. Nós vamos pedir o milagre e a cura. Você que foi revelado, você que não foi. Você que crê e você também que não crê. Vai receber pela nossa fé, pela fé dos pastores que aqui estão. Levante as mãos. Diga comigo, Senhor Jesus. Mais alto. Diga, Senhor Jesus. Necessitamos e cremos que o teu Espírito é poder para romper todas as dores, todos os males e nos dar a libertação agora. Enquanto eu orava, Deus me mostrava 36 pessoas que você estava com um problema no teu sangue. E Jesus está dizendo, ele vai tocar na tua saúde sanguínea. E ele vai, ó, vem para cá, vem para cá. Você vai contar a bênção agora. Agora nós vamos fazer o seguinte. Não vamos ser como aqueles que recebe e depois não agradece. Jesus opera para agradecer. Levante as mãos, soberano Deus. Em nome de Jesus Cristo. Clame, clame. Clame ao Todo-Poderoso. Ó Deus maravilhoso, está escrito na tua palavra que não há nada impossível para o Senhor. É o Senhor que desafiou a nossa dúvida, dizendo: haveria alguma coisa impossível para mim? Senhor, nós estamos em ti. Nós cremos que para ti, Senhor, Senhor, é nada esse câncer, que para ti é nada esta paralisia, que para ti, Senhor, é nada, alabassuria, alamaia, a cura, Senhor, que

0: precisamos, a cura que necessitamos. Para ti é nada, Senhor, curar este câncer, como curar, Senhor, este mal-estar é neste corpo. Para o Senhor é nada, Pai, levantar este paralítico, levantar este desenganado da cama, levantar, ó Pai, aquele que está machucado. Ó Espírito Santo, Espírito de Deus, vai queimando, Senhor, estas vidas que estão gemendo, chorando, aquelas dores estomacais diabólica, Pai, aquelas dores que caminhavam no ventre, mas o Senhor, que é amor, agora toca, arrancando estas dores agora neste ventre. Sai daí, dores maligna, sai daí, dores satânica, sai do ventre dela, Satanás, sai com esta dor do corpo dele, em nome de Jesus agora. Ó Deus de vitória, ah Pai, este homem que está em fase terminal neste tratamento, Senhor, evasivo, terrível, é deste tumor, deste câncer, Pai, aquele que está crendo, clame, clame crendo, clame crendo, clame crendo, ele é vida, ele é poder para te conceder o que você precisa, Pai. Destrona agora, Senhor, do altar deste coração todas as dúvidas, todas as incertezas. Faz deste momento, meu Pai, o momento da cura para aquele que está sofrendo. Espírito Santo, faz deste momento, alabai de canda alabaia, alabasi canda alabaia, faz deste momento o momento da libertação, é dos tormentos e das dores que estava tomando, Senhor. Ah, meu Salvador, esta cabeça, estes ossos, em nome de Jesus agora, nós pedimos a vitória, Pai. Venha tocar no corpo daquela criança que não consegue mais respirar, venha tocar, meu Pai, naquele coração que está fraco, que já está debilitado, e agora, Senhor, toca com as tuas mãos de amor, arrancando esta morte que está no coração. Sai, sai do coração, sai, Satanás, sai com a sua enfermidade do coração dela, sai com a tua enfermidade do coração dele, Senhor. Aquele meu Salvador que já não fica mais de pé e basta querer caminhar, adeus, para cair, basta querer se levantar para se frustrar, meu Deus, com a condição do seu corpo. Mas agora nós, em nome de Jesus Cristo, pedimos, Pai querido, nós pedimos ao Senhor, Espírito Santo de amor, em nome de Jesus, opera, estruturando, limpando estes ossos que estavam enfraquecidos, limpando este organismo que estava, Senhor, infeccionado. Sai, sai infecção, sai raiz cancerosa desta garganta, sai raiz cancerosa deste pulmão, sai raiz cancerosa desta garganta, sai, sai, expulsa, sai, sai, Satanás, sai com o teu câncer, com o seu tumor, sai com a sua infecção, Senhor. Esta carga maligna, esta carga, Senhor, terrível, que estava sobre este corpo para submeter, ó Deus, para abater, agora nós expulsamos. Sai daí, espírito de enfermidade, sai, seta da maldade, sai agora em nome de Jesus, sai do coração dele agora, sai pelo poder do sangue de Cristo agora. Jesus, nós pedimos o teu socorro, porque estamos pronto e estamos aptos para te glorificar, contando o milagre. Agora, Pai, nós pedimos a ti, em nome de Jesus Cristo, venha destruir estes males que estão, ó Senhor, nos artelhos, nos joelhos, meu Deus, na panturrilha. Agora, Senhor, este mal que se apegou na cervical, na coluna central deste corpo, em nome de Jesus, Espírito Santo, nós pedimos o sinal do teu milagre, Papai, o sinal da tua cura, o sinal da tua operação. Manifesta, meu Pai, a tua compaixão, libertando e curando em nome de Jesus. Receba o teu milagre em nome de Jesus. Receba o teu milagre em nome de Jesus. Receba em nome de Jesus. Meu querido, como está sentindo o teu coração agora?
1: Melhor.
0: Melhor não, está curado. Faz o que você não podia fazer. Respira profundo. O que você sentia no coração?
1: Um aperto no peito, uma falta de ar.
0: Como se tivesse faltando ar.
1: Aham, uhum. E está com 3 dias, desde sexta-feira.
0: Estava mal.
1: Aham.
0: Uhum. E agora, respira, puxa a respiração. Cadê o aperto no peito? Hã?
1: Foi embora.
0: O quê?
1: Foi embora.
0: E vocês não dão glória a Deus, é? Jesus está aqui, Ele está aqui para curar. Eu quero perguntar, você que recebeu o toque da cura, levante as tuas mãos aí. O que, que estava acontecendo com o Senhor, o teu nome?
2: Meu nome é Márcio, eu vim do Capão Redondo. Eu tenho um tumor no estômago e no cérebro.
0: Quando eu estava orando, eu sentia aquelas pessoas que doía o estômago.
2: Sim.
0: Ah.
2: E a dor sumiu, em nome de Jesus.
0: Você tinha o que no estômago?
2: Câncer no estômago e no cérebro.
0: E agora, cadê a dor do câncer?
2: Não tem mais.
0: Mas eles não creem não, olha a cara deles ali, ó. Toca
2: não
0: lá.
2: Não tem mais.
0: Hã?
2: Não está doendo mais.
0: Você não dá glória a Deus, Jesus está aqui. Jesus está aqui! E ele está curando, busca aí, homem. Você vai deixar o inimigo te abater e roubar o teu milagre. Busque aí, por favor, tumor no estômago e tumor na cabeça. E aí, como que você afirma? Mas faz o exame e traz. Aqui nós mandamos fazer o exame. Por quê? A prova de que foi curado é que a dor que tinha não tem mais. Sim ou não? E Deus sabe fazer. Tem mais alguém? Eu vou fazer o seguinte. Tem a irmã lá, tem outra ali. Quem mais recebeu?
3: Pastor, galera,
0: sim.
3: Jesus está curando aqui.
0: Então aplauso para Cristo, igreja.
3: Glória a Deus. Como é o seu nome?
4: Jaqueline.
3: Jaqueline. O que você estava tendo?
4: A visão, que eu não estava mais enxergando desse olho. Agora está tudo normal.
3: Clareou?
4: Graças
3: a Deus. Você entrou aqui e não estava enxergando.
4: Não. Estava muito difícil.
3: Gente, a Jaqueline chegou aqui, ela disse que ela não estava enxergando nada. Tudo embaçado, a vista direita, né? E agora?
4: Está tudo normal.
3: Está enxergando bem?
4: Muito bem, graças.
3: Quem tocou na sua vista?
4: Senhor Jesus.
3: E vocês não dão glória a Deus, igreja? Jesus tocou na vista dela e tocou na vista de muita gente aqui, pastor.
0: Que glória.
3: Aplauda ao Senhor que vive e reina para sempre. Aleluia.
0: O Senhor é que fez um propósito para a esposa. É a tua cunhada? Ele falou, pastor, ela vai estar aqui domingo para testemunhar da cura da fase terminal. Olha, são 5 horas, nós não queremos passar do horário. Você que recebeu, presta atenção, nós precisamos destes testemunhos, porque é eles que vai trazer fé. Nós não precisamos de testemunho, porque já sabemos que ele faz. Quem já sabe que ele faz? Agora tem pessoa que ele está lá em casa, está duvidando. Tem outros que estão aqui dentro, estão duvidando, fazer o quê? É o direito de todos. A dúvida é um direito de todos. Nós não podemos tirar, só Deus. Agora, o testemunho ajuda. Quem já ouviu uma pessoa testemunhando e a sua dúvida, opa, curou ele, eu vou buscar também. Já aconteceu com você ou não? Hã? Eu estava diabético. E aí o pastor Humberto falou assim, agora, Kleber, só Deus, hein? E aí eu fui na médica buscar consolo. Senhora, não seria pré? Ela disse, seu Kleber, não existe pré-enfermo, pré-diabético, pré-paralítico. Ou tá ou não tá, senhor, já tá. Já vou ingressar o senhor aqui no grupo. E agora cuidado com o coração, porque pode morrer a qualquer momento. E cuidado com aquilo, cuidado. Ah, irmão, me revoltei. Falei, não. Quem crê na cura que o Jesus pode te dar? Irmãos, aí voltei. 38 exames de sangue. E aí, irmãos, eu já estava aceitando a doença. Não faça isso. Não faça isso. Já estava vivendo como diabético, comendo como diabético, já vivendo como diabético. E aí mandei o exame para o rapaz, para o médico, e ela falou assim, eu falei, então, o que eu deveria comer como diabético? Ela falou, diabético aonde? Eu falei, estava 9,8 a glicada, senhora. E ela falou, a glicada do senhor está 5,4, seu Kleber. Pré-diabética 5,6, 5,7. Nem pré-diabético o senhor não está. Tem que cuidar, né? Você está comendo muita coisa errada. E na hora errada. Vamos fazer o seguinte, mais um exame. Pafit, mais um exame. Aí quando eu falei, meu Deus, será que era necessário o terceiro? Deus falou, seu incrédulo. Incrédulo. Tem pessoa que assim, ele gosta da enfermidade. Ele quer ficar tomando remédio. Você entendeu ou não? Ele não. Agora, nós não. Quem crê que Deus está dando para você? Agora, também tem que cuidar. A parte tua você tem que fazer. Oração da fé. Oramos pela festa já do próximo domingo. E você que recebeu vai testemunhar aqui agora. Vamos orar? Vamos apresentar ao Todo-Poderoso. Vamos apresentar a nossa diretoria que está aqui também. Para que Deus possa preparar. Para que todos eles estejam presentes para participar desta festa. Vai ser algo glorioso, memorável. Levante as tuas mãos. Oração da fé. Quem tem, ora. E quem não tem, ora também. Meu Deus, nós queremos te louvar. Nós queremos te agradecer. ser rei da glória, porque das tuas mãos vem e parte a vitória, a resposta e os milagres que precisamos. Jesus, ó Pai, nós te glorificamos pelos milagres que já recebemos, pelas bênçãos que o Senhor está concedendo, meu Deus poderoso, que agora, Deus maravilhoso, aquele que havia sido abençoado, alcançado, que seja agora usado também para te glorificar. Pai, eu quero apresentar aqueles que virão de longe, de outros estados, até de outros países, para testemunhar, porque através desta obra em Jesus Cristo, o Senhor quis realizar o milagre na vida deles. Pai, guarda-nos durante esta semana, dai-nos força para orar e jejuar, e cubra-nos com o teu sangue, em nome de Jesus. Que o Senhor te abençoe e te guarde. Que o Senhor tenha misericórdia de ti. Que o Senhor sobre ti levante o seu rosto e te dê a paz. Unção com azeite aqui enquanto ouvimos os testemunhos. Paz do Senhor Jesus. A paz do Senhor Jesus.
3: Glória a Deus. Glória a Deus.
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3: Aqui no Templo da Glória de Deus, aqui na Avenida do Estado, 4568, no Auditório Renascense, o nosso culto de domingo à tarde, culto cheio da presença de Deus, pessoas foram curadas, pessoas foram tocadas, o poder de Deus se manifestou, pastor Rivair, mais uma vez o nome do Senhor foi glorificado.
1: 17 horas com 13 minutos, o nome do nosso Deus foi glorificado pela salvação das almas e libertação das almas que estiveram presentes, mas lembrando a todos que daqui a pouquinho teremos mais um grande culto, e você que não pôde estar 7, 9, 11 da manhã, não pôde estar agora às 3 da tarde, teremos mais uma grande concentração, daqui a pouquinho no horário das 7 da noite. Você não pode ficar em casa, meu irmão, deixar a oportunidade passar o que Deus, ele acabou de preparar para você, esta oportunidade, Molevi, para que todos venham apresentar a sua família, levantar um clamor a Deus, entregar tudo nas mãos de Deus para ter uma semana abençoada.
3: Semana abençoada, semana de vitória. É o culto da família. Daqui a pouquinho, o pastor Paulo Cunha ministrando a palavra de Deus. Venha, traga a sua família. E nós temos também, pastor Rivair, a escolinha O Pequeno Galileu à noite, né? Para toda a criançada. E nós vamos acompanhar os testemunhos, vamos ouvir as pessoas. Como é o seu nome, meu irmão?
2: O Márcio.
3: Irmão Márcio, que o senhor recebeu de Jesus?
2: Eu vim lá do Capão Redondo, né, através da rádio, da Deus é Amor, e eu recebi a cura, né, do câncer no estômago, né, e no cérebro, né, aneurisma abdominal e cerebral. Né.
3: Situação estava muito complicada.
2: Sim, eu tive 14 hemorragias, né, e ontem mesmo entrei em desespero, e aí eu falei hoje pela manhã, né, eu vou até a Deus é Amor, né, e na parte da tarde tive um pouco de atrapalhação, aí o pastor orou e falou, nada vai impedir você de chegar. E eu consegui chegar aqui.
3: Glória a Deus. Nós oramos à tarde, às 2 horas da tarde, fizemos aquela oração no rádio, você estava acompanhando?
2: Sim, eu estava acompanhando de casa. Dobrei meu joelho, parei o que eu estava fazendo. E Jesus me trouxe até aqui e eu recebi a minha cura.
3: Glória a Deus. Está bem agora?
2: Estou ótimo.
3: Valeu a pena vir lá do Capão Redondo aqui.
2: Valeu a pena ter vindo até aqui.
3: Veio com muita fé.
2: Com muita fé.
3: Está voltando abençoado.
2: Abençoado em nome de Jesus Cristo.
3: Amém. Deus te abençoe, Márcio. Obrigado pelo seu testemunho. Amém. Pastor Rivair Silva, é Jesus fazendo milagres aqui na Igreja Deus e Amor. O rapaz chegou aqui doente, chegou aqui com muita enfermidade. E ele disse, eu ouvi no rádio, eu vim aqui, recebi o meu milagre e estou curado por Jesus.
1: É isto que o nosso Deus, ele está realizando na Igreja Deus e Amor. E você não pode perder esta oportunidade que Deus está preparando para você e também para toda a sua querida e amada família. Queridos ouvintes, nós estamos em clima de fé. Já estamos em contagem regressiva para vivenciarmos uma das maiores festas, que é a festa do evangelismo, a festa das grandes, podemos dizer, grandes conquistas que a Igreja Deus e Amor lá teve nesses 64 anos. E você faz parte da história desta igreja, por isso queremos convidar você para estar neste grande dia
6: dia 13 e dia 14, aqui no Templo da Glória de Deus. Como que é o seu nome, meu irmão?
7: Alan.
6: De onde?
7: É, Jardim Boa Vista, Butantã.
6: E qual milagre que Jesus te deu?
7: Jesus me deu que a minha cunhada estava em fase terminal, no...

0: É, Jardim Boa Vista, Butantã.
1: E qual milagre que Jesus te deu?
0: Jesus me deu que a minha cunhada estava em fase terminal no hospital e já está sendo curada pela honra e glória do nosso Senhor Jesus Cristo.
1: Fase terminal
0: do câncer.
1: Do câncer. Olha, queridos ouvintes, fase terminal do câncer. E o Senhor veio aqui na igreja clamando a Deus, buscando a Deus.
0: Isso mesmo, buscando, clamando a Deus, crendo na vitória. E crendo no milagre também, porque essa igreja aqui é o Deus do milagre.
1: Jesus fez esse milagre.
0: Sim.
1: Vale a pena, né, meu irmão?
0: Amém, vale
1: muito.
0: Quem
1: entra na campanha buscando pela família, intercedendo pela família, não volta para casa sem uma resposta. Deus responde a oração.
0: Sim, sim. Revai, deixa eu te falar pra você. Se a pessoa tá com dúvida falando que é combinado, só vim aqui ver, cara.
1: Aqui não tem blá blá blá.
0: Não tem blá blá blá.
1: É milagre.
0: É lógico.
1: São 64 anos vivendo milagre.
0: Sim, quem tá escutando aí, quem tá falando que é combinado, é só vir aqui ver e vai ver com as próprias olhos, entendeu?
1: Não tem... Vai tirar suas próprias conclusões.
0: Sim, lógico.
1: É só vir ver, né, meu
0: só
1: irmão?
0: Vim ver.
1: Vem para ver com seus próprios olhos e ouvir com seus próprios ouvidos o que Deus está realizando na Igreja Deus e Amor, querido pastor Alain.
2: Realmente Deus está operando grandes milagres, 64 anos de

0: não perca essa oportunidade, não fique em casa, mas esteja conosco aqui mesmo no Tempo da Glória de Deus, Avenida do Estado, 4568, no bairro da Liberdade, a entrada principal pela Avenida Prefeito Passos, número 10, aqui mesmo no Templo da Glória de Deus. Venha estar conosco, traga as caravanas, atenção, os pastores já estão formando as caravanas. Procure a igreja Deus de Amor mais próximo da sua casa e converse com o pastor. Pastor, eu quero fazer parte dessa caravana. E o pastor vai te orientar e você vai adquirir já a sua passagem para estar conosco aqui na sede mundial. Então prepara a sua fé, querido irmão, querida irmã, para estar conosco. São 64 anos de vitória, de existência. Deus tem operado grandes maravilhas, já estamos na festa, estamos glorificando a Deus, celebrando a Deus, porque Deus tem abençoado grandes coisas, Deus fez por nós, e é por isso que estamos alegres, é por isso que estamos celebrando o nome do Senhor. São 64 anos da Igreja Pentecostal Deus de Amor. Vamos ouvir aqui uma irmã que vai contar a benção. Minha irmã, seu nome?
1: É Juraci Fátima de Paula.
0: Então, Juraci, conte a benção que a irmã recebeu.
1: Então, eu fiz um voto com o senhor da CNH, carta de motorista, né? Então, eu...
0: A senhora ia tirar a CNH?
1: Isso. Aí, eu, na primeira vez que eu fui no exame, eu bati no clone atrás, então foi...
0: Foi reprovada.
1: Reprovada na hora, né? Aí, na segunda vez, aí eu dobrei meu joelho, né? Marquei lá a data, né? Dobrei meu joelho na beira da cama e falei, Senhor, eu tô indo fazer o exame. O senhor entra no carro, no volante, as mãos no volante, os pés no freio, no acelerador, e seja o senhor no lugar do instrutor.
0: Ou seja, a irmã colocou Deus na frente de tudo.
1: Isso mesmo. Aí eu fui. Aí eu cheguei lá, entrei dentro do carro, lá no exame, né? Aí o motorista, ei, serva de Deus, né? Na hora que eu entrei, né? Ei, serva de Deus, foi tudo bem? Foi tudo bem, graças a Deus. Então vamos fazer no segundo, número 2. Aí foi. Aí entrei, tudo, você esqueceu de dar ré. Vira para a direita, vira para a esquerda. E não pode falar. Não pode. E ele falou. E ali saí, vamos fazer lá, para ali na frente daquele... Fiz tudo, né? E aí saímos, fiz a saída, para numa daquelas casas, parei. Tudo certo, ele olhou e tudo certo. Aí saímos, fiz a saída. Na subida, o carro morreu, no pare. Aí, libera os pés, deixa comigo. Aí peguei, agora é com você, ele falando, né, é com você. Fiz a saída e tudo, virou à esquerda, à direita, finalizou, parabéns, você passou.
0: Deus pelejou na sua causa e deu a vitória, e hoje a irmã está com a CNH nas mãos.
1: Sim, está até aqui.
0: Só Deus que pode fazer isso, minha irmã.
1: Só Jesus, e ele fez, não é fácil, né, você está lá... Fazer, lá no exame, lá, só por Deus mesmo, só Deus.
0: Dá nervosismo, dá ansiedade, dá medo, dá uma mistura de tudo.
1: Mas Deus estava na frente.
0: Mas a irmã orou, botou o joelho no chão, Senhor, vai na frente de tudo.
1: Pô, irmã, isso que aconteceu.
0: Tá feliz, irmã?
1: Muito feliz mesmo, para a glória de Deus.
0: Irmã, nós estamos chegando já no dia 13 e 14, contagem regressiva. Está aqui, querido ouvinte, ela está mostrando aqui para mim a CNH. Parabéns, viu, minha irmã? Parabéns, irmã Juraci. Olha, dia 13 e 14 está chegando. Estamos em contagem regressiva. O que significa a Igreja Deus Amor para a senhora?
1: Para mim é tudo, irmão. A Deus de Amor foi levantada por Deus, pelo saudoso missionário Davi Miranda, e a qual estou nesse ministério, que Deus também me entregou a obra nesse ministério. Irmão. Eu estou nesse ministério obedecendo a voz de Deus.
0: Servindo a Deus, ganhando almas.
1: Isso mesmo, tá bom?
0: Muito feliz por essa igreja.
1: Muito feliz mesmo, glórias a Deus.
0: A senhora vai estar aqui no próximo final de semana.
1: Domingo eu vou estar aqui, em nome de Jesus.
0: Celebrando a Deus.
1: Em nome, já peguei meu voto para estar aqui no dia 13, né?
0: Vem para cá, São Paulo, vem para cá.
1: Em nome de Jesus, Brasil.

0: moro em Guarulhos.
1: A senhora mora em Guarulhos. Deus te abençoe. Amém. A sua fé. Amém. Parabéns pela CNH. Minha irmã, seu nome?
0: Marcilene.
1: O que, que a irmã recebeu, Marcilene?
0: É que eu estava com... O meu médico disse que... A médica disse que eu estava com pedras no rim. Aí eu fui para a igreja, Deus e amor, fui revelada. Aí as pedras... Eu tava doendo, eu caminhava, e falava, ai meu Deus. Aí,
1: sentindo muitas dores.
0: Caminhando, sentindo dores dentro de casa. Aí eu orei ao Senhor, o Senhor me curou do zin, de pedra do zin.
1: As dores sumiram.
0: Sumiram.
1: Quem te curou?
0: Jesus. E também. Foi Jesus, tudo é Jesus, né?
1: Está sarada, minha irmã. Diga-se, obrigado, Jesus.
0: Obrigado, Jesus.
1: Deus te abençoe por esse lindo depoimento, presbítero Levi Muniz. Estamos em contagem regressiva, 64 anos da igreja Pentecostal. Uma igreja firmada na rocha, uma igreja aprovada por Deus.
2: É isso aí, chegou, pastor, chegou a semana do aniversário. Hoje, domingo, amanhã, segunda-feira, já estamos na semana do aniversário da nossa igreja, uma festa muito bonita. E você que está nos ouvindo aí na sua casa, venha comemorar com a gente neste sábado, neste domingo, 64 anos da Igreja Pentecostal Deus e Amor. Vamos receber pessoas que virão de todas as partes do Brasil, irmãos que virão de outros países. Estava conversando com o irmão, o pastor Alan, ele falou para mim, irmão Levi, eu estou indo aqui de Belém do Pará, eu vou aí para a sede mundial. Eu falei, quando que vai chegar o seu voo? Ele falou, não, irmão, eu vou de ônibus. Eu falei, mas de ônibus? Eu falei, mas quanto tempo é a viagem? Ele falou, 3 dias para ir, 3 dias para voltar. Rapaz, se a pessoa gasta 3 dias para ir, 3 dias para voltar, 6 dias na estrada, 6 dias e 6 noites na estrada. Imagine quem mora aqui a 1, 2, 3, 4 horas aqui da sede mundial. Não pode
1: até
2: ficar
1: mesmo,
2: fora.
1: Tem gente que mora 30 minutos da, sim, sede mundial, o povo da grande São Paulo, não pode ser ingrato com Deus.
2: É.
1: Tem que estar junto conosco, celebrando a Deus.
2: Todo mundo aqui na sede mundial, afinal de contas, 64 anos. Presbítero Alan, culto tem todo dia. De manhã, de tarde, de noite, tem vigília. Agora, aniversário da igreja é só uma vez no ano.
1: É só uma vez e não pode perder, porque se perder é uma ingratidão imensa por tudo que Deus tem feito para nós. Deus tem nos dado saúde, bênçãos espirituais, bênção financeira, bênção na família. Então só temos que agradecer a Deus por esta igreja.
2: Igreja Pentecostal Deus e Amor. Como eu falei, eu vou repetir. Culto tem todo dia. Agora, aniversário da igreja é só uma vez no ano, então ninguém pode faltar. Sim ou não, irmã?
3: Sim.
2: A senhora vem também, né?
3: Vem.
2: Tem que vir, em nome de Jesus, não tem outro lugar. Aniversário da igreja é aqui na sede mundial. Como é o seu nome?
3: Ana Paula.
2: Ana Paula, o que, que você recebeu, Ana Paula?
3: Eu quero contar uma vez que eu não recebi aqui, não. Eu recebi na outra igreja, mas eu tenho que contar para levar para cá, senão é para casa, é capaz de até de voltar. Eu, sábado retrasado, eu fiquei com o corpo cheio de câncer. Eu fui na igreja, o pastor falou, seu corpo está cheio de câncer. Eu estava sentindo dor por todo o corpo, assim, sentindo coceira, sentindo uma coisa horrível. Eu estava quase morrendo. E daí, ele falou, aí o anjo, ele mandou o anjo lá buscar, o pastor mandou o anjo lá buscar. Eu lá no banco, levou lá no púlpito, e chegou lá, eu vomitei um monte de sangue. Não foi um monte de sangue, que estourou. Sim. Uma coisa horrível, irmão. Não sabia, eu desmaiei só de saber que eu tava com câncer, assustada. E daí, graças a Deus, eu tô sentindo muito melhor, eu tava sentindo muita tontura. E...
2: aquele mal foi embora.
3: E o médico falou, se eu fosse pro médico, eu ia morrer, não ia dar tempo de chegar.
2: Deus te deu livramento, né, minha irmã?
3: Livramento, irmão.
2: E hoje a senhora tá aqui pra agradecer.
3: Na verdade, eu tava pagando preço, porque eu saí da igreja, né, irmão? Eu era voluntária aqui, eu saí.
2: Agora vai ficar firme com Jesus, né, minha irmã?
3: Tendo que voltar, sim. E outra coisa que eu contar do meu esposo também, que ele também, ia morrer ele e ia morrer eu. O diabo tava mandado pra matar ele com uma facada. E daí ele pegou e deu livramento pra ele. Ia morrer ele primeiro com a facada e eu de câncer. O diabo já armou tudo.
2: Mas a armadilha de Satanás caiu por terra, né, minha irmã?
3: Graças a Deus.
2: E hoje a senhora tá aqui glorificando o nome do Senhor.
3: Hoje eu vim glorificar, porque senão, essa hora eu nem tava nem aqui. Eu já tava no...
2: O importante é ficar firme com Jesus, tá bom? Onde você mora?
3: Franco da Rocha.
2: Que Deus te abençoe, obrigado pelo seu testemunho. O importante, presbítero Alain, é a pessoa ficar na presença do Senhor, né? O diabo vem para matar, roubar e destruir, mas Jesus dá vida e vida em abundância.
1: Vida e vida em abundância, uma vida feliz, próspera e abençoada. Presbítero Levi, vamos fazer uma oração agora, vamos orar pelos ouvintes da rádio Deus de Amor e retornar o som para os estúdios. Vamos falar com Deus nessa tarde, apresentar as caravanas, todo o povo que vai estar conosco nesse final de semana.
2: Senhor nosso Deus, Pai de amor, de bondade, de misericórdia, nós estamos na Tua presença e nós estamos gratos, ó Pai, pelas milhares e milhares de pessoas que virão ao templo da Tua glória para Te adorar. Senhor, obrigado pela vida dos nossos ouvintes. Tira, Senhor, todo o impedimento. Se alguém quer vir à sede mundial, está tendo impedimento, Pai. Que os impedimentos caiam por terra e que esta pessoa venha à Tua casa glorificar o Teu nome. Abençoe esta concentração, abençoe os pastores, os obreiros, os jovens, todos aqueles que vão participar, Pai. Que sejam cheios da Tua presença e glorifiquem e exaltem o Teu santo nome. Fica conosco, Senhor. Continua com os nossos ouvintes, em nome de Jesus. 17 horas, 29 minutos. Deus abençoe o presbítero Alan Feitosa. Deus abençoe ouvintes da rádio Deus e Amor. As despedidas do presbítero Alan, que daqui a pouquinho, às 18 horas, volta para a oração do entardecer. Não é isso, presbítero?
1: Deus abençoe a todos. Realmente, prepare a sua fé. Daqui a pouco, às 18 horas, vamos estar juntos orando a Deus, buscando a face de Deus com fé.
2: Que Deus abençoe, Brasil.
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0: 17 horas, 30 minutos, este é o programa Voz da Libertação, órgão informativo das igrejas pentecostal Deus e Amor. Eu sou seu irmão em Cristo, John William, e nós estávamos acompanhando este culto abençoado aqui na sede mundial. Agora, nós vamos ao momento da família. Vamos aprender uma palavra direto do coração de Deus para os nossos corações.
1: Momento da família.

0: E nós trazemos aqui para vocês hoje um tema bastante importante, que é, do momento da família, bom convívio com filhos adultos casados. Lorival, eu não me lembro de ter falado esse tema aqui já nessa programação. Achei muito interessante e bem, assim, atual. A gente sempre fala de filhos ainda pequenos ou adolescentes, mas nunca falamos do bom convívio com filhos adultos e casados ao mesmo tempo, né? E muitas pessoas já falaram, olha, podia falar esse tema, eu achei interessante. Olha, então vamos falar aqui algumas dicas, uma lista de sugestões que acredito poderão ajudar nessa esfera de relacionamento com os filhos agora que já estão adultos, casados ou não, né? Porque a tendência dos pais é dar palpites. Você concorda com isso, Lorival? A nossa tendência é dar palpites e conselhos, não é verdade?
1: Alguns pais, sim. Não concordo que todos sejam assim, né?
0: É, mas uma grande maioria, sim, né? Então, por essa razão, a primeira coisa é não dê conselhos, a não ser que o casal solicite o conselho. Nesse caso, pode-se dar uma sugestão. Você pode falar, eu posso te dar uma sugestão. Mas deve-se deixar o casal livre para aceitar essa sugestão ou não. Segunda sugestão aqui, não imponha seus padrões pessoais e valores de vida aos seus filhos. Porque eles estão começando o seu novo lar. Eles devem ter o privilégio de estabelecer seus próprios padrões, tradições, independentemente de você e sua esposa e vice-versa. Agora, se precisarem de um alerta, pode dar, mas não insista. Respeite o casal. Terceira sugestão. Por exemplo, se seus filhos lhe falarem alguma coisa em caráter confidencial, por favor, não passe para outros, especialmente para amigos e parentes. Porque se você quebrar essa confiança, você não vai esperar que em uma próxima vez o filho se abra com você e a esposa dele ou vice-versa, tá certo? Outra coisa muito importante que eu já vi muito acontecer: o pai e a mãe usaram o dinheiro como chamariz. Então vocês não vão oferecer ajuda financeira ao filho casado se ele não pedir. É importante que o casal estabeleça a sua independência econômica. Quando a Bíblia fala, deixará o homem o seu pai e sua mãe, também está deixando na parte financeira aquela dependência. É claro que às vezes é difícil para você ver seu filho e o cônjuge dele enfrentando um momento difícil, luta financeira. Mas reconheça que essas lutas são necessárias, valiosas, para que o casal possa desenvolver a sua própria vida financeira e saberem economizar, valorizar o dinheiro. E eles sabem para onde correr. Se eles precisarem de verdade, tiver o negócio já naqueles últimos momentos de aflição, eles vão te procurar, né? Mas deixe eles tentar resolver do jeito deles, tá certo? Agora, a última dica hoje, porque a gente vai prosseguir na próxima com mais 5 dicas, a última de hoje: não tome partido nas discussões do casal. Repito, não tome partido nas brigas do casal. Lembre-se de uma coisa: a lealdade deve ser primeiramente de um para com o outro e não para com os pais. Tá certo? Vale a pena seguir essas dicas, vocês vão viver muito melhor. Com certeza o relacionamento vai ser muito mais saudável. Porque às vezes o relacionamento está ruim porque você tem interferido na relação, né? Isso não é bom. Mas aos pouquinhos você vai aprendendo aqui com a gente. Deus os abençoe.
1: Com toda certeza. Inclusive, recentemente, Débora, um programa que você não viu, estava falando da questão das finanças do casal, né? As pessoas se casam, as pessoas têm que progredir, né? Então a gente chegou a citar a questão da economia, a questão de 30% é uma quantidade boa, se está ganhando bem, já pagar as contas para economizar e tal. Que o tempo, o inverno vem, né? A estação cinza da vida vem, a gente fica velho, aí vem aquela doencinha e tal. Economizemos para que nós não tenhamos amanhã que ficar, eu diria, na penumbra aí, né?

0: Irmão, o seu nome?
1: Meu nome é William.
0: Irmão William, conte a benção.
1: Minha filha nasceu com sangue no cérebro e ela teve um AVC do lado esquerdo. Pelos diagnósticos dos médicos, ela iria ser epilética.
0: Irmão William, a sua filhinha, qual é o nome dela?
1: Laura.
0: Laura. Ouvintes, está aqui o irmão William, a sua esposa, o nome da esposa?
1: Beatriz.
0: A irmã Beatriz e a pequenina Laura, no colo da sua mamãe. Segundo os médicos, ela iria ser uma criança epilética.
1: Epilética e iria perder o movimento.
0: Iria perder os movimentos. Meu Deus do céu. Quando o irmão e a esposa, vocês receberam esta notícia médica, qual foi a sua primeira atitude?
1: Correr para a igreja. Correr desesperado, que é a primeira filha, né?
0: Primeira filha.
1: Primeira filha.
0: Logo a primeira filha, uma notícia dessa realmente vem para abalar, na verdade, os nossos sentimentos, a nossa Sim. vida. E aqui chegando, nosso Deus te surpreendeu.
1: Demais.
0: Graças a Deus, que bênção. Gostaria também de ouvir uma palavrinha com a sua esposa, irmã Beatriz. Que bênção. Irmã Beatriz, a paz do Senhor. Como que a irmã se sente, irmã Beatriz, em ver hoje, aí nos seus braços, a pequenina Laura, uma criança saudável, gozando de perfeita saúde. E a irmã como mãe, como que está o coração, como que a irmã se sente diante deste tão grande milagre?
2: Eu me sinto maravilhada, porque não foi um pequeno milagre, né? Foi o milagre. Ela convulsionava, ela passou a madrugada toda convulsionando até a gente levar ao hospital e eles constatarem que ela teve um AVC. E depois de todas as investigações que fizeram nela, foi constatado que o AVC dela não tem nenhuma veia, não teve nada propício para ela ter. A gestação foi boa, foi tudo certo, e veio realmente para testar a nossa fé.
0: A Laura, então, chegou a sofrer algumas convulsões durante alguns momentos, os seus primeiros dias de vida.
2: Na madrugada do dia que eu voltei, ela começou a convulsionar. Ela convulsionou a madrugada toda. E eram assim, era bem sutil os sinais de convulsão. Aí eu levei de volta para a maternidade. Lá ela olhou, ela falou assim, olha, sua filha estava convulsionando e ela vai ter que ficar internada. Aí lá ela já entrou com a medicação e eles não tiveram recurso suficiente. Aí ela foi para um outro hospital até ela chegar ao HC. Ela foi no HC, eles fizeram uma ressonância magnética nela e constataram que não havia nenhum tipo de...

0: nada arrebentado. Quando estoura, tem um AVC. E eles me disseram que o AVC do lado esquerdo dela foi muito grande, ocupou quase o cérebro inteiro do lado esquerdo.
1: Meu Deus.
0: Então ela realmente ela teria sequelas de movimentação, de fala, e que provavelmente ela teria sim que usar o restante do remédio pro resto da vida, porque era improvável que ela pararia de ter a convulsão. Mas aí meu marido foi na igreja e ele falou assim que ele teve sim a confirmação. E que Deus, na verdade, falou pra ele, pra mim se acalmar, que ela fazia parte de um plano, que ela seria um milagre, seria um testemunho, desculpa chorar.
1: Pode
0: ela
1: chorar.
0: Seria o testemunho e que ela seria a grande felicidade do nosso casamento.
1: Maravilha. Ouvintes, não tem como não chorar. Não tem como não chorar, irmã Beatriz. Não tem como não chorar diante de tão grande milagre que o nosso Deus operou na vida da Laura. Ouvintes, uma pena que não dá para você ver o que eu estou vendo. A Laura não para, uma criança ativa, muito ativa, uma criança saudável. Isto prova o lindo milagre de Deus na vida da pequena Laura. Irmã Beatriz, diante destas lágrimas que a irmã agora derrama, molhando a sua face, qual o seu conselho para as mães, para as pessoas que estão passando por situações como esta que vocês também passaram?
0: Não desiste, porque tudo que acontece é uma provação para ver a nossa fé, para a gente acreditar. E principalmente voltar à casa do pai, não desanima.
1: Que lindo depoimento. Deus abençoe ao casal, Deus abençoe o nosso irmão William. Parabéns por esta fé tão linda que moveu as mãos do nosso Deus.
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4: Deus é amor. 17 horas 49 minutos. Esses são os depoimentos daquilo que Deus tem feito na Igreja Pentecostal Deus é Amor. Irmão, quantos anos tem essa igreja? Iremos completar 64 anos de existência. E você, meu amigo ouvinte, é o convidado especial para esta festa que será inesquecível. Tá chegando uma semana agora, viu? É próximo final de semana, o aniversário da Igreja Pentecostal Deus e Amor. E eu vou contar para vocês a nossa programação. No sábado, já dia 13, das 10 às 11h30 da manhã, nós teremos a consagração de mulheres de fé no auditório. Das 14 às 18 horas teremos o Garagem Cristã. Das 18h15 às 18h40 no auditório nós teremos o Momento Atmosfera, que é um pré-culto para o culto de jovens que acontecerá posteriormente a partir das 19 horas com o Ministério Jovem Expansão e também o Ministério Regenere. E também ó, das 15 às 17 horas também no sábado, dia 13, café com todos os pastores. E domingo, aí sim, é a festa oficial da nossa igreja. Das 9 às 10 da manhã nós teremos o lançamento do Ministério de Intercessão Global. Somos uma igreja que ora, então agora nós teremos um Ministério de Oração que será liderado pela evangelista Maria Lorena. E você, que estará aqui no domingo, a partir das 9 da manhã, vai estar por dentro de tudo isso. Das 10 às 11h30 teremos a cerimônia de ordenação de diáconos, presbíteros e pastores, e às 15 horas o culto celebrativo comemorando 64 anos da Igreja Pentecostal Deus e Amor. Será uma festa inesquecível, você não pode ficar de fora. Aniversário da Igreja Pentecostal Deus e Amor, 64 anos de vitória.
5: Nós estamos aí já há alguns dias pertinho de duas festas maravilhosas, dois dias, melhor dizendo, de uma festa maravilhosa dos 64 anos da Igreja Deus e Amor. Nós teremos aí no dia 13 e 14. E eu vou passar para vocês a agenda das atividades nesses dois dias. Vocês que virão nas caravanas, vocês que estão aqui em São Paulo. No sábado começa a festividade às 10 horas da manhã com o culto de consagração, onde eu estarei juntamente com as mulheres de fé aqui na sede mundial, no sábado, dia 13, às 10 da manhã até às 11h30. Depois das 14 às 18, teremos o Garagem Cristã. Os cantores da Garagem Cristã estarão se apresentando aqui. Será uma tarde de louvor e adoração ao Senhor. E às 19 horas, o culto jovem no Auditório Renascense. No domingo de manhã, nós teremos logo às 9 horas da manhã o culto de oração com o lançamento do Ministério da Intercessão Global. Nós estamos com o Ministério de Oração agora, na liderança da irmã Maria Lorena, e nós estaremos apresentando como será este novo projeto sobre a oração, uma cerimônia de oração e lançamento do Ministério de Intercessão Global. Das 10 às 11h30, teremos a cerimônia de ordenação de diáconos, presbíteros e pastores aqui na sede mundial no domingo, das 10 às 11h30. E às 15 horas até às 17, culto celebrativo dos 64 anos da Igreja Deus de Amor. Ou seja, nós teremos atividades nos dois dias. E vocês estão vindo nas caravanas, preste atenção nos seus pertences, não fiquem andando com celular aqui nas ruas de São Paulo. Vamos fazer a prevenção, né? A precaução aí com muito cuidado, muita atenção, né? Nós temos agora a necessidade também do registro das caravanas. Vocês que estão liderando as caravanas aqui para São Paulo nos dias 13 e 14, vocês precisam registrar as caravanas para ter um lugar para estacionar os ônibus. O ônibus que vai vir com as caravanas da sua cidade. Então avise o líder da caravana que entre em contato aqui no telefone central da sede mundial, que é 11-3347-4700. 3347-4700 é o telefone aqui da sede mundial e você pede para entrar em contato com o setor de caravanas e registre a sua caravana para garantir a reserva aí do estacionamento do ônibus que você estará vindo, tá certo? Teremos cantina 24 horas aqui para que todos possam se alimentar. Vocês não vão precisar sair aqui do Templo da Glória de Deus. Todas as livrarias abertas, com todos os materiais, vocês estarão aqui cobertos com a segurança. Dias 13 e 14, 64 anos da Igreja Deus de Amor. Você que já passou por aqui, fez parte e faz parte dessa história. Você não pode deixar de vir. E você não vai vir sozinho. Todos estão aí incumbidos de trazer alguém consigo. Traga um parente, traga uma pessoa que nunca participou de um culto. Traga e mostre quantas atividades nós teremos. Eu creio que isso chama atenção e também tira aquele negócio de ah, eu não gosto de igreja, eu não gosto de culto, eu não gosto de crente, né? Nós temos muitas situações desta maneira. Então nós estamos aguardando que você faça o trabalho de um bom evangelista e não venha sozinho. Faça o ID de Jesus. 13 e 14, grande festa aqui em São Paulo, na sede mundial dos 64 anos da Igreja Deus e Amor e do programa Voz da Libertação.

É no próximo final de semana, todos convidados para esta grande festividade, 64 anos de Igreja Pentecostal, Deus e Amor. E você, qual bênção você já recebeu das mãos de Deus através deste ministério? Conte para nós, envia sua mensagem de texto para o número 119-8292-3392. Mande a sua mensagem de texto, seu pedido de oração. Lembrando, viu? Já vou terminar a programação aqui, mas nós continuaremos ao vivo com a oração. Somos uma igreja que ora e olha que novidade, viu? Teremos o Ministério de Intercessão Global. Quando a inauguração? Próximo domingo, a partir das 9 da manhã. Uma pessoa que é exemplo de oração para nós, evangelista Maria Lorena. Então ela é líder deste Ministério de Intercessão Global e todos nós acompanharemos este lançamento para nós sermos uma igreja que ora. Já somos e vamos orar ainda mais, vamos buscar ainda mais a presença de Deus e temos a certeza de que Deus responderá às nossas orações, de que Deus manifestará do seu poder, assim como já tem feito na nossa igreja que está no Brasil e também em vários países do mundo, viu? Atenção para o culto.

0: nossa igreja que está no Brasil e também em vários países do mundo, viu? Atenção para o culto de missões, em breve será divulgado qual país nós apresentaremos em oração neste mês de junho. E seguimos clamando. Quer conhecer mais sobre as missões da nossa igreja? Ouça o conselho do evangelista Maria Lorena e siga o nosso perfil no Instagram de missões, Missões IPDA. Siga no Instagram Missões IPDA e fique por dentro do envio de missionários, viagens da nossa diretoria, ações sociais que estão em andamento, um lindo trabalho que a nossa igreja tem realizado. Meus amigos, agora 17 horas e 57 minutos, nós vamos para as identificações, as emissoras logo após oração. Vamos buscar a presença de Deus em oração.
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4: 17 horas e 58 minutos.
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A paz do Senhor, queridos irmãos, que o Senhor te abençoe. Vamos agora para a poderosa oração do entardecer. Vamos falar com Deus. Nós também estamos em clima de festa. Faltam 5 dias para nós celebrarmos o aniversário de 64 anos da nossa Igreja Pentecostal Deus é Amor. Eu sou Mãe Cristo, presbítero Alan Feitosa. Você que está na internet, já deixe nos comentários seus pedidos de oração. Vamos orar juntos por você e também pela sua família. Vamos agora preparar a nossa fé. Falamos com Deus.

Nosso Pai. Maravilhoso Deus, soberano Pai, meu Deus, te louvamos, meu Deus, por esta oportunidade de estarmos aqui, meu Deus, clamando a Tua face, a Tua presença, Senhor, meu Deus. Senhor, queremos Te agradecer, meu Pai, pelo aniversário de 64 anos da Igreja Pentecostal, Deus amor. Meu Deus, tem de misericórdia, meu Pai, do Teu povo que está conosco, oração. Meu Deus, queremos Te glorificar e também, meu Pai, reconhecer os nossos pecados em palavras, em pensamentos e obras, meu Pai. Meu Deus, ajuda este homem, ajuda esta mulher que está conosco orando agora, meu Pai. Essa pessoa que está de joelhos dobrado, já tendo, meu Pai, o contato contigo, meu Deus, reconhecendo todas as suas transgressões, todos os seus pecados, meu Pai. Olha para nós com olhar de misericórdia, Senhor. Meu Deus, que o Senhor possa atender o teu povo que clama, meu Pai. Cremos na Tua palavra, o Senhor falou: se o povo que chama pelo meu nome orar, se humilhar, se converter, se arrepender dos seus maus caminhos, o Senhor ouviria do céu. Pai, ouve a nossa oração, ouve o nosso clamor, meu Pai. Perdoa nossos pecados, Papai. Sara, Senhor, aquilo que está ferido, meu Pai, esta pessoa que foi ferida com palavras e agora se encontra nessa situação, meu Pai. Oh Deus, sofrendo, oh meu Pai, com enfermidade na alma, não consegue liberar o perdão, meu Deus. Tem de misericórdia, Senhor. Tem de misericórdia deste homem, desta mulher, meu Pai, que está tão machucado, meu Deus. Senhor, restaura, meu Pai, passa o teu bálsamo divino, meu Pai amado, para a tua glória, Senhor. Meu Deus, vai ajudando, meu Pai, essa pessoa que está, meu Pai, desanimada, não tem força mais para orar, essa pessoa que já perdeu até mesmo o Senhor, a fé, meu Pai. Restaura esse homem, restaura esta mulher espiritualmente, Pai. Quantas pessoas se encontram afastadas do teu caminho, meu Deus amado, traz para tua casa, traz para o teu aprisco, Senhor, esta ovelha perdida, Pai. Traz, Senhor, a esperança, a paz, a alegria do Teu Espírito Santo. Assim como o salmista Davi, quando ele pecou contra Ti, ele entrou na Tua presença e pediu que o Senhor não tirasse o Teu Espírito. Meu Deus, tem de misericórdia. Venha, meu Pai, purificar. Venha, meu Pai, lavar com sangue carmesim, esse sangue que nos purifica de todo o pecado. Meu Deus, pedimos a Tua ajuda, pedimos sabedoria. Não queremos sabedoria do humano, meu Pai, mas queremos sabedoria que vem do alto. Nos dá sabedoria, meu Pai, para discernirmos a Tua palavra, para nós andarmos nos Teus estatutos, nas Tuas leis, na Tua palavra, que nós possamos, ó Pai, não somente ouvintes da palavra do Senhor, mas praticantes da Tua palavra. Meu Deus, derrama a bênção nesta casa, nesse local de trabalho, essa pessoa que está, meu Deus, dirigindo, e na oração da rádio Deus de Amor, confirma esta vitória, esta bênção, a proteção, meu Pai, nesta viagem. Livra, meu Pai, do acidente, do assalto, meu Pai. Senhor, meu Deus, confirma grandes vitórias agora, meu Deus, que barreiras que estão diante desse homem, diante desta mulher, possa cair por terra agora, porque o Senhor Deus é o Pai que concede vitórias, assim como o povo estava ali rodeando aquelas muralhas de Jericó, mas o povo gritou e o Senhor, meu Pai, fez aquelas muralhas caíssem por terra, meu Deus. Eu oro, meu Pai, para que toda a barreira, para que toda a muralha que está na frente do meu irmão, da minha irmã, possa cair por terra agora.
Bendito Deus, soberano Pai, venha abençoar.

abençoar, meu Deus, esta casa, esta família, meu Deus, esta família que está enfrentando uma adversidade, uma luta, meu Pai, que o Senhor possa entrar com providência e dar vitória nesta casa, nesta família, meu Pai amado. Sim, meu Deus, eu te peço, meu Pai, a provisão, a providência, esta família que está enfrentando uma crise financeira, meu Pai. Oh, Deus, está tendo dificuldade de comprar o alimento, de pagar as contas. Pai, Tu és o Deus provedor, o Jeová Jirei, o Deus da providência. O Senhor, meu Pai, enviou a providência no Monte Moriá, e eu creio que através da oração, o Senhor vai, meu Pai, entrar com providência, e o nome do Senhor será glorificado. Meu Deus, contempla, meu Pai, a aflição deste homem, desta mulher, essa pessoa que está num vale do sofrimento, da angústia, meu Deus. Senhor, tem de misericórdia, ajuda ele, ajuda ela agora, meu Pai. Essa pessoa que está, meu Deus, Senhor, passando, meu Deus, oh Pai, pelo vale da sombra da morte, venha curar este homem, venha curar esta mulher, papai. Deus, tem de misericórdia, Senhor. Sabemos, oh Pai, que o Senhor trabalha para que neles confiam, e nós confiamos na Tua presença, nós confiamos em Ti, Jesus Cristo, assim como o Senhor, meu Pai, curou cegos, surdos, oh Pai, mudos, oh meu Deus, no passado, o Senhor continua operando.

confiamos e cremos nos grandes milagres, sinais e prodígios que o Senhor está realizando nesta oração. Deus, vai curando esse câncer, repreende essa enfermidade no ouvido, na garganta, essa enfermidade alojada no esôfago, meu Pai. Queima esta doença no fígado, nos rins, ó Pai. Esta pedra na vesícula, essa pedra nos rins, ó Pai. Repreende, arranque agora esse homem, esta mulher que está aguardando já na fila, meu Pai, ó Deus, para ser operado, meu Deus, para ser operada. O Senhor Jesus Cristo, o médico dos médicos, pode operar um milagre agora, para que o teu nome, Senhor, seja glorificado. Glorifica o teu nome nessa situação, meu Pai. Assim como o Senhor falou, Jesus Cristo, para Marta e para Maria, que a enfermidade de Lázaro não era para derrota, mas era para manifestação da glória de Deus. Sim, meu Pai, muitas vezes queremos que o Senhor opere, mas o Senhor permite a situação agravar para que o teu nome seja glorificado. Glorifica o teu nome, meu Pai, curando meu irmão, curando a minha irmã, surpreendendo a medicina, meu Pai. Sim, meu Deus, confirma as maravilhas para esta pessoa que tem uma enfermidade nas suas pernas, não consegue andar, meu Pai, só anda através do aparelho ortopédico, através da bengala, da muleta. Pai, firma, meu Pai, as pernas deste homem, desta mulher, que possa andar agora em nome do Senhor Jesus Cristo. Crê, meu irmão, levanta e anda em nome do Senhor Jesus Cristo. Jesus Cristo te dá saúde. Pai, essa pessoa que é diabetes, que a pressão está descontrolada, põe as tuas mãos para controlar essa diabetes, a pressão, meu Pai. Essa pessoa que o seu corpo está formigando, meu Pai, livra do AVC, meu Pai, livra, meu Pai. Ó Deus, esse homem, esta mulher do derrame, Senhor, meu Pai, dá saúde agora. Queima, meu Pai, essa bactéria, essa infecção, essa enfermidade na pele, essa enfermidade nos ossos. Saia todo mal, em nome do Senhor e Salvador Jesus Cristo. Meu Deus, vai surpreender o teu povo, meu Pai. Essa pessoa que precisa de uma bênção financeira, essa pessoa que precisa de uma porta de emprego, meu Pai, vai abençoando, vai abrindo as portas, ó Pai, que estão fechadas, Papai amado. Glorifica o teu nome, vai surpreendendo esse homem, esta mulher, que já enviou currículos por todas as partes e até agora nada, Senhor meu Deus. Prepara esta vitória, prepara esta bênção, prepara este milagre, meu Deus, essa semana que vai dar início, que o Senhor possa, meu Pai, confirmar caminhos abertos, portas abertas para a tua glória, Senhor. Meu Deus, eu quero interceder por todos os pedidos de oração que estão chegando aqui nessa transmissão, no canal, no YouTube, na rádio Deus de Amor. Meu Deus, conceda milagres, providências, libertações. Meu Deus, confira, meu Pai, a tua misericórdia, a tua ajuda, meu Pai. Essa pessoa que está em um hospital, meu Pai, está orando conosco agora. Meu Pai, visita esse leito, esse quarto, esta UTI, essa CTI, essa maternidade. Meu Deus, dá saúde para esse bebê, dá saúde para esse homem, esta mulher que tem uma enfermidade no seu pulmão, meu Pai. Põe o teu poder, meu Deus, passa o teu sangue, Jesus Cristo, curando esse homem, curando esta mulher. Senhor da glória, manifesta, meu Pai, a bênção, essa pessoa que está, meu Pai, entubada, que receba, meu Pai, a tua misericórdia. Toca na vida dele, meu Pai, toca na vida dela, Senhor meu Deus, que essa pessoa receba alta em nome do Senhor Jesus Cristo, porque nós estamos orando e confiando no Deus que realiza sinais, prodígios e maravilhas. Grande Deus, alcança esse presídio
masculino, feminino, Pai, esta pessoa que está orando conosco agora, está arrependido dos seus pecados, Papai. Meu Deus, transforma a vida dele, transforma a vida dela, regenera com o teu poder, com a tua graça, com a tua misericórdia, meu Deus, dá uma nova oportunidade, meu Pai. O Senhor é um Deus que perdoa, o Senhor é um Deus que purifica, tu és o Deus que faz coisas novas, Senhor. Deus, move as tuas mãos poderosas, Senhor, meu Pai. Em nome do Senhor Jesus Cristo, visita essa pessoa em situação de rua, restaura este homem, restaura esta mulher, visita este orfanato, visita este asilo, visita, meu Pai, esse manicômio. Repreende, meu Pai, o espírito imundo, a loucura que tem atuado, esses demônios que tem atuado na fraqueza, na mente humana. Meu Deus, põe as tuas mãos para repreender toda obra maléfica. Caia por terra agora, em nome de Jesus Cristo. Meu Deus, eu quero orar por esta pessoa que é vítima de macumba, vítima, meu Pai, de feitiço, meu Pai. Liberta, meu Pai, esse homem, liberta esta mulher, meu Pai. Ó Deus, que está atormentada, essa pessoa que não tem vontade de viver. Meu Deus, que o Senhor possa repreender esse sentimento maligno, essa pessoa, meu Pai, que perdeu, meu Pai, a alegria, Senhor. Era uma pessoa normal, tinha ali o seu trabalho, o convívio com a família, com os amigos, e agora essa pessoa se encontra isolada no seu quarto. Meu Deus, repreenda esses males agora, repreenda essa macumba agora. Meu Deus, quebra esse mal, Senhor, liberta esse homem, liberta, Senhor, esta mulher, esse jovem, esse adolescente está trancado nesse quarto, está viciado nos jogos, ó Pai. Meu Deus, eu quero interceder para que o Senhor possa libertar essas vidas, Senhor. Pai, eu quero orar por esta pessoa que tem gastado o seu dinheiro, a sua renda nos jogos, ó Pai, no cassino online. Meu Deus, tem misericórdia da vida dele, tem misericórdia da vida dela, Senhor. Põe as tuas mãos de vitória. Venha trazer, meu Pai, a libertação para a tua glória, meu Deus. Não permita, meu Pai, o inimigo lançar depressão. Não permita o inimigo lançar, meu Pai, ansiedade, crises, enfermidades psicomáticas, meu Pai. Liberta agora. Quebra, meu Pai, todo o mal que foi lançado contra meu irmão, contra minha irmã. Liberta essa pessoa dos vícios, ó Pai. Liberta do pecado essa pessoa que está no vício da bebida alcoólica. Meu Deus, das drogas, ó Pai. Liberta esse homem da cocaína, da maconha, do crack. Liberta, meu Pai, de qualquer tipo de droga. Saia todo o mal, em nome de Jesus Cristo. Meu Pai, põe nojo, Senhor, essa pessoa ao ingerir bebida alcoólica, sinta nojo, meu Pai. Ao fumar, sinta, meu Pai, ânsia.

Hoje, Senhor, essa pessoa, ao ingerir bebida alcoólica, sinta nojo, meu Pai. Ao fumar, sinta, meu Pai, ânsias. Pai, liberta este homem, liberta esta mulher. Liberta, meu Pai, essa pessoa da pornografia, da prostituição, meu Pai. Quebra as correntes do inferno. Liberta agora para a Tua glória, Senhor. Meu Deus, confirma a Tua paz neste coração, nesta família, nesta indústria, nesta fábrica, nesse escritório. Meu Deus, derrama a bênção, a paz nesse local de trabalho. Meu Deus, eu quero orar para o meu irmão, para a minha irmã, que está sendo perseguido, perseguida no seu local de trabalho. Meu Deus, venha dar vitória, venha dar o escape. Repreenda esta calúnia, esta fofoca, esta inveja, todo o mal. Caia por terra agora, meu Deus, esse homem e esta mulher que está sendo, meu Pai, humilhado, humilhada, meu Pai. Deus, muda a situação, muda o quadro, meu Deus. Joga por terra, meu Pai, toda soberba ou da arrogância, meu Pai. Queima todo o mal agora e livra, meu Pai, o teu filho, a tua serva, que está, meu Pai, de joelhos dobrados, está em oração, pedindo misericórdia, ajuda, pedindo que o Senhor possa repreender toda a ferramenta preparada, caia por terra, em nome de Jesus Cristo. Meu Deus, guarda esse taxista, esse motorista de aplicativo que está trabalhando, livra do acidente, da violência, do assalto, esse motorista de ônibus, de caminhão, meu Pai, vai guardando.

desta criança, guarda esse adolescente, esse jovem, livra das más companhias, ó Pai. Esta mãe que está preocupada, orando, meu Pai, fazendo campanha de jejum e oração. Meu Deus, dai a vitória para esta casa, para esse jovem. Liberta esse jovem, liberta esse adolescente do pecado, do crime, das drogas, das más influências, ó Pai. Espírito Santo, que a tua palavra possa adentrar no coração desse jovem. Meu Deus, traga a juventude para a tua casa. Traga, meu Pai, para ser um instrumento, para ser um pregador do teu evangelho, meu Pai. Transforma, liberta, regenera esse jovem, meu Pai, que está nas drogas, que está nessa situação, meu Deus, do crime, meu Pai. Tem de misericórdia, liberta agora. Espírito Santo, convence o homem do pecado e do juízo, Senhor. Papai amado, muito obrigado pelas vitórias, pelas bênçãos, pelos livramentos que o Senhor tem, meu Pai, me concedido e também na vida do teu povo, meu Pai. Senhor, estamos aqui se agradecendo e celebrando a Ti, meu Pai, pelo aniversário de 64 anos da Igreja Pentecostal Deus e Amor. Meu Pai, muito obrigado pelas grandes conquistas, pelo crescimento, pelas milhares e milhares de vidas que foram salvas e alcançadas através da tua palavra, do programa Voz da Libertação, através da internet. Meu Deus, muito obrigado por tudo, meu Pai. Oh Deus, só temos te agradecer por tudo que o Senhor está fazendo, meu Pai. Abençoa as caravanas que vão estar conosco no próximo final de semana. Abençoa, meu Pai, o povo de São Paulo, o povo de cada estado do nosso Brasil que está formando as caravanas, oh Pai. Abençoa os pastores, abençoa os líderes de caravana, abençoa os presbíteros, diáconos, cooperadores, membros, os novos convertidos, as obreiras. Meu Pai, abençoa. Abençoa toda a membresia de modo geral. Meu Deus, prospera a tua obra. Usa o teu povo, meu Pai, para falar do teu amor, do teu evangelho. Meu Deus, te agradecemos pela vida da nossa diretoria mundial, meu Pai. Abençoa a nossa diretoria, meu Deus, usando nos projetos, ó Pai, para o crescimento e o bom andamento da tua obra. Meu Deus, abençoa a nossa querida presidente mundial, a nossa irmã Irene Miranda, cobertando a tua filha com teu sangue, dando vitória, dando saúde, usando nas tuas mãos como o Senhor tem usado. Pai, abençoa, meu Deus, a nossa vice-presidente mundial, a nossa irmã Débora Miranda, meu Pai, coberta a tua filha com teu sangue, guarda ela, livra, meu Pai, de todo ataque espiritual, dai a bênção, usa com unção, com graça, meu Deus, abençoa o nosso pastor Lorival de Almeida, meu Deus, dá vitória, dá saúde, dai a bênção, usa o teu filho em tuas mãos, ó Pai, abençoa, Senhor, o pastor Davi Miranda Neto, meu Deus, coberta o teu filho com teu sangue, dando vitória. Usa em tuas mãos, ó Pai, na tua palavra, nos projetos, ó Pai, para o crescimento da tua obra, Espírito Santo. Abençoa, meu Pai, toda a diretoria executiva em tuas mãos, o pastor Milton de Almeida e toda a sua querida família, dando vitória, meu Pai, o pastor Antônio Osmar e toda a sua família, meu Pai, o pastor Marco Magno e toda a sua família. O pastor Fabrício, meu Pai, toda a sua família, o pastor Jerry, meu Pai, e toda a sua querida família, meu Deus, eu intercedo pelo pastor Wilson e toda a sua querida família, a irmã Maria José, meu Pai, e toda a sua família, meu Deus, guarda e abençoe e prospera a nossa liderança mundial, meu Deus, abençoe os cantores da gravadora MC Music que vão estar louvando neste próximo final de semana, meu Pai, meu Deus, muito obrigado por tudo, Senhor. Firma, meu Deus, os novos convertidos estão se preparando já para o próximo batismo, Senhor. Conceda a libertação total e plena, meu Pai, que essa pessoa tenha uma intimidade, um relacionamento, comunhão contigo, que o Senhor possa firmar os passos deste homem
e os passos desta mulher, meu Pai, ó Deus, que fez um propósito de servir a Ti todos os dias da

sua vida, meu Deus amado. Pai, vai prosperando o teu povo, esta mulher que ora, esse homem que clama, que pede uma casa própria, meu Pai. Prepara esta casa, prepara este apartamento, meu Deus. Vem entrar, meu Pai, com a prosperidade, Senhor. Essa pessoa que pede as ferramentas espirituais, os dons espirituais, meu Deus. Derrama, meu Pai, no teu poder, derrama os dons espirituais, derrama as ferramentas, ó Pai, renova o teu povo, derrama, meu Pai, as armaduras espirituais, Senhor, porque a nossa luta não é contra a carne, não é contra o sangue, a nossa luta é contra as hostes espirituais da maldade. Vai revestindo, meu Pai, o teu povo, vai enchendo o teu Espírito Santo, para que este homem, para que esta mulher possa pregar a tua palavra, visitar, meu Pai, os enfermos, visitar as pessoas, ó Pai, que necessitam ouvir o teu evangelho, Senhor. Meu Deus, abençoa os departamentos da tua igreja, abençoa o departamento infantil, pequeno Galileu, abençoa, meu Pai, o expansão jovem, o Egenere, abençoa, meu Pai, o departamento de ensino, as mulheres de fé, os homens de fé, meu Pai. Oh Deus, abençoa, meu Pai, o rol de obreiros da tua casa, meu Deus, todos os departamentos, oh Pai. Meu Deus, abençoa os países lá fora, visita a Europa, a África, a Oceania, América Central do Sul do Norte. Meu Deus, onde tiver, meu Pai, uma pessoa orando conosco, Pai, visita ele, visita ela, confirme esta vitória, assina esta bênção. Meu Pai, tira esse mal, tira a tristeza, tira o desânimo, meu Pai, e derrama da tua presença, alcança agora esse país, ó Pai, abençoando meu irmão, minha irmã, que está orando conosco agora, visita o Norte, visita o Nordeste, o Sul, Centro-Oeste, visita os quatro cantos da pátria brasileira, meu Pai, derramando prosperidade no nosso Brasil, meu Deus, abençoando, meu Pai, a evangelização, meu Pai, no nosso Brasil, meu Pai. Senhor, entra com providência esta pessoa, meu Pai, que está enfermo, meu Pai, dentro do seu lar, meu Pai, que está orando conosco, que o teu fogo possa queimar as enfermidades, as doenças, os males, Senhor. Meu Deus, ajuda este homem, ajuda esta mulher, que até mesmo está sendo, meu Pai, perseguida por demônios, ó Pai. Nos sonhos, tem sido sonhos perturbadores. Essa pessoa que escuta vozes, que vê vultos, que receba a libertação agora, em nome do Senhor Jesus Cristo, liberta este homem, liberta esta mulher, meu Deus. Senhor, quebra, meu Pai, todas as correntes espirituais que estão amarrando a vida desta pessoa, meu Deus. Eu oro, meu Pai, para que a tua mão forte possa alcançar, Senhor, que essa pessoa que está afastada da tua casa, da tua presença, da comunhão da carne e do sangue do Senhor Jesus Cristo, possa tomar um posicionamento e voltar para a tua casa, e voltar para os teus atos, Senhor. Vai trazendo este homem, esta mulher, meu Pai, de volta, esse vazio que é no coração desta pessoa, que essa pessoa possa tomar uma decisão e entregar a sua vida para ti, Senhor. Eu oro agora, toca, Espírito Santo. Move as tuas mãos, ó Pai. Abençoa, salva, meu Pai. Edifica este homem, esta mulher, meu Deus. Senhor, muito obrigado por tudo. Cura as enfermidades agora. Meu Deus, abençoa espiritualmente este homem, esta mulher, meu Deus. Senhor, derrama, meu Pai, paz. Derrama felicidade, alegria. Essa pessoa que está, meu Pai, ó Deus, sentindo, meu Deus, é um peso muito grande, que toda descarga negativa caia por terra agora, que haja libertação, que a paz do Senhor possa adentrar nesta vida, nesse coração, nesta mente. Meu Deus, muito obrigado, meu Pai, por esses minutos preciosos de oração. Eu intercedo por todos os pedidos de oração que estão chegando nessa transmissão, meu Pai. Eu oro para que haja a bênção nesse casamento, nesta família, neste lar, em nome do Pai, do Filho, do Espírito Santo. Amém, amém, amém, Jesus. Glória a Deus. Que bênção, nós sentimos a presença de Deus conosco nesta oração. Agora quero chamar a sua atenção.

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Aí pra vocês, 18 horas e 33 minutos. A partir de agora, na sua 94 FM, Paulinho Santos com vocês, até às 19 horas, levando o melhor da música pra vocês. E às 19 horas tem aí Lázaro Santos com o programa Anos Dourados. Hoje, domingo, dia 7 de junho de 2026. 3532-6081. Participa aí pelo WhatsApp, tá certo? Um abraço. Chegando aí a minha primeira de hoje na sua 94. Matando os corações apaixonados. Giliade, amor por telefone.

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1: Tá aí chegando pra vocês, Gia Giovanni. Olha, amor.
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Aí pra vocês na Sul 94 FM, G. Giovanni. Olha, amor, essa música é linda, linda. Antes quero mandar um abraço a todo o pessoal que está ouvindo a programação 94 FM. Quem está ouvindo a gente?

0: É o Carlinhos lá da... Deixa eu ver aqui. É o... Quem está ouvindo a gente é o Carlinhos lá da... Deixa eu ver aqui. Da Vila Esperança, né? É, está ouvindo a programação 94FM. Bom, gente, queria avisar vocês, né, que... É... Amanhã, segunda-feira, amanhã é um dia de trabalhar um pouquinho, não é verdade? Olha, gente, foi perdido um celular em mediação ali na Associação Atlética Itararé, uma Moto G24, estava com o documento na capinha do celular, né? O celular cor-de-rosa. Estava aí na capinha o RG da Ivonete, né? Da Ivonete, ela perdeu o celular, tá certo? Quem contou encontrar, entregar na 94FM, não é? É o Lázaro que está preparando aqui para daqui a pouquinho, né, Lázaro? Bom, gente, são 18 horas e 43 minutos. Aqui, quem está ouvindo a gente também... É o Nivaldo Machado, né? O Nivaldo Lopes Machado está ouvindo a gente, pedir a música com o René Raim. Na sequência, a gente vai tocar a sua música, tá certo? Também eu quero atender aqui o pedido de todo o pessoal, os taxistas da cidade de Itararé e toda a região. 18 horas e 43 minutos.
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0: Aí chegando pra vocês, cintura de mola, pra nunca mais chorar.

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2: Aí chegando, Renan Raí, vem me fazer feliz. Atendendo o pedido do Nivaldo Lopes Machado.

0: Aí pra você, Janeiro, aí, vem me fazer feliz.
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0: É, chega junto na 94 FM. Quero mandar abraço aí para o Paulo Jung. Ô, Paulo Jung, tá lá ouvindo a programação. Abraço, Paulo, tudo bem?
2: Ô, Paulinho Santos.
0: Oi, garoto.
2: Paulo Jung por aqui.
0: Ô, Paulinho, tudo
2: puta
0: bem?
2: Ah, merda, que musicão que você tá tocando aí na você... setor de moda, não? Pra ah, é... mais, senhor, regravação.
0: É, regravação, a música é linda, hein? Opa, é isso aí.
2: Manda pra mim, o Cristiano Neves, e nenhuma carta pra lembrar, se der tempo.
0: Opa.
2: Se não der, deixa quieto, mas se der, toca pra mim aí.
0: Beleza, tá aí, Paulo. Nossa, tá aí pra vocês aí.
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0: Tá aí, Cristiano Neves, nenhuma carta pra lembrar. Vai lá pro Paulo Jung, também a Marlene, o Thiago Jung, né? Toda a família Jung lá, ouvindo a programação 94.
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Aí na sua 94 FM, Cristiano Neves, uma carta, nem uma carta para lembrar. Antes, quero mandar um abraço aqui, lá pro Valdir Koski, lá do Koski Ferramentas, está ouvindo a gente, né, Valdir? Valdir, toda a sua família ligada na programação 94. Também quero mandar um abraço ao Alan da Sabesp, tá lá o Paulo Jung, toda a família Jung, os amigos ligados na programação 94. Também, quem está pedindo essa música do Zezé de Camargo Luciano é a Hilda, ela oferece aqui para seus netos, né? Eloá, Cauã, né? O Cauã Lucas, Eloá e o Fernando, né? A Hilda oferecendo aí para seus netos. Pediu a música com Zezé de Camargo Luciano, Irmão da Lua. Antes, quero mandar também um abraço lá para o Pedrão, o guardião da Confesa, Loja 2, ouvindo a programação 94. Aí chegando Zezé de Camargo e Luciano, Irmão da Lua, 18 horas e 56 minutos.

Aí pra vocês, Zezé de Camargo e Luciano, irmão da Lua, foi lá pra Hilda e toda a sua família, ouvindo a programação 94. É Paulinho Santos, vai encerrando a programação de hoje, daqui a pouquinho, daqui a pouco, Lázaro Santos com o programa Anos Dourados. Fica aí na sintonia, não sai daí, tá bom?

0: Daqui a pouquinho está já pronto, prontinho, né? O lado já está se aprontando aí. Daqui a pouquinho é o programa Anos Dourados para você aqui na sua 94 FM. É bem melhor, né? É isso aí, bem melhor aqui na sua 94 FM. Quero mandar um abraço também a todo o pessoal e ligar na programação 94.
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Boa noite. Que Deus te dê um domingo leve, daqueles que ajudam o coração a lembrar do que realmente importa. Que as conversas sejam boas, os pensamentos fiquem mais tranquilos e a nova semana comece a se formar dentro de você com paz, direção e confiança no cuidado dele. A semana ainda não começou, mas Deus já está cuidando dos caminhos que você vai encontrar. Ele sabe onde será preciso ter paciência, onde será preciso agir com sabedoria e onde será preciso apenas confiar. Descanse hoje com essa certeza no coração que Deus está junto na nossa caminhada. Pedimos bênçãos e glória para todos os nossos ouvintes e seus familiares. Bênção também para todos da equipe do programa Anos Dourados, em nome do Pai, do Filho e do Espírito Santo. Amém.

Deixa Deus te levantar hoje. Talvez você está fraco, caído, mas Deus é aquele que não importa a situação que você esteja, Ele estende a mão para você e te levanta de novo, filho. Levanta!

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1: Only o passado de volta, de presente para você pela 94,3 Itararé, São Paulo. Melodias que marcaram épocas, canções que embalaram paqueras, namoros, romances, influenciou uma legião de fãs por todo o país, atravessou gerações. Agora é tempo de Anos Dourados pela 94,3 para você com carinhos. Na supervisão, na direção, Dona Bila Fadel. Na edição, nos trabalhos digitais, ficou por conta do Clodoaldo e da Liliane Clato. Aqui no estúdio number 1, já prontinho para as considerações iniciais, o nosso queridíssimo Paulinho Santos. Manda lá, Paulinho. Can you speak, my friend? Pode
2: Opa,
1: falar.
2: Opa, boa noite, Lázaro. Boa noite a todos os ouvintes da 94 FM. Estamos juntos aqui até as 11 horas, levando o melhor da música do passado para você, né? Estaremos juntos até as 11 horas, junto com vocês, Paulinho Santos, Lázaro e José Carlos. Tamo junto.
1: Alright, grande Paulinho Santos. Nossa, muito obrigado pela companhia. Vamos juntinho, né? Até as 23 horas. Agora lá no estúdio number 3, já prontinho para as construções iniciais, o grande campeão, José Carlos, my brother, vai falar com os ouvintes agora. Can you speak, my brother? Manda lá.
3: Boa noite, Lázaro Santos e Paulinho Santos aqui presentes. E uma ótima noite também para os nossos ouvintes da 94 FM. Estamos iniciando o programa Anos Dourados e você está convidado para participar através do telefone 35-32-6081 e também pelo WhatsApp 15-35-32-6081. Você pode pedir a sua música preferida que atenderemos no próximo domingo. Participe!
1: Alright, José Carlos, já fez as suas considerações iniciais do programa dessa noite. Lázaro Santos vai com vocês aí até as 23 horas aqui no estúdio number 2 para matar saudades, com muitas canções lindas nesse programa. Você tem aquele recadaço preparadíssimo, com muito amor, com muito carinho, aquela canção suave, a trilha sonora da sua história de amor. Em tempos de Anos Dourados, e os telefones estão abertos. Você pode fazer a sua escolha musical, a sua participação, tá certo? É o 15-35-32-6081. Você liga, você participa. E o nosso José Carlos e o programa Anos Dourados atende os nossos ouvintes, não é? Pegue o seu microfone imaginário, solte a voz. Venha comigo nesta incrível jornada musical. Vamos fazer uma viagem para 1961. Vem aí, matando saudade, Pat Klein, dando seu recado musical, Chris, para matar saudade. Olha aí, boa noite, 19h11, Chris, Pat Klein, no seu rádio, em Anos Dourados. Boa noite, vamos juntos.

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Você vai aí juntinho com a gente até as 23 horas para curtir Anos Dourados, para aquecer o frio, não é? Nós estamos aí ainda no outono, mas aí sentindo certamente esta onda fria que chegou aí, bem cedo, não é? O hello, com certeza chegou cedo pra gente, tá bom? Mas você pode participar pelo 1535326081, hein? 1535326081, você pede a sua preferência musical para o Next Sunday, para o próximo programa também, tá certo? De Manaus, juntinhos, matando saudades. Nós estamos certamente fazendo o programa de coração para todos os corações que curtem a música do passado, tá bom? Olha aí, linda escolha musical. O nosso ouvinte Antônio Carlos, ele é da linda e querida cidade de Itapeva, São Paulo. E ele passou por aqui com uma escolha musical linda, não é? Na voz do saudoso cantor da Filadélfia, dos Estados Unidos, dos States, the United States, tá certo? É a voz de Chubby Checker, dando aí o seu recado, a sua canção aqui para nós curtir, né? Um tostão da sua voz aqui em Anos Dourados, tá certo? Um dos seus maiores sucessos, é um disco de vinil gravado em 1971, a canção Let's Twist Again, Let's Twist Again, Vamos Dançar Novamente, Let's Twist Again, para matar a saudade, lançado como singles em setembro de 1961. O nosso ouvinte Antônio Carlos, ele pediu que para matar a saudade, para recordar mesmo, tá certo? Antônio Carlos, você está convidado para participar novamente do Big Hack for thank you very much, participe mais vezes, tá bom, meu campeão? Abraços calorosos em nome da produção do programa Anos Dourados. Thanks so much pela participação. Olha que rolou aqui também. Deixa o Lázaro dar um look aqui. É a participação do Paulo lá de Ponta Grossa, Paraná. Olha o Paulo lá, o friozinho, ele disse aqui, o friozinho tá castigando os pontagrossenses. Mas nós vamos fazer o calor através da canção no programa Anos Dourados. Vai chegar até os nossos corações para nos aquecermos aqui em Ponta Grossa, tá certo? É a voz do saudoso Elvis, do cantor de Memphis, dos Estados Unidos da América, cantando Kiss Me Quick, Kiss Me Quick, Beije-me Rápido, Kiss Me Quick, Na Estrada da Saudade, gravado em July de 1961. Foi aí lançado num LP de vinil, num disco de vinil pela gravadora RCA, certo? Lançou como singles em April, em 1964. Gravou em July, 1961, e lançou como singles em April de 1964. É um from the album, do álbum Put Look, e foi da novela Escalada, Rede Globo de Television, de 1975, das 20 horas, com 169 captions, tá certo? E é a novela que foi escrita aí por Lauro César Muniz. Participação maravilhosa, to the heart do nosso ouvinte, Paulo Ponta Grossa, Paraná. Aquele abraço, receba aí aquele abraço. E o Antônio Carlos de Itapeva também, que participou com o Chubby Checker. Aquele abraço para esta gente, nossos ouvintes, um de Itapeva, outro de Ponta Grossa. O importante é que nós estamos numa mesma sintonia. Estamos aí na...

94, e ouvindo as Douradas, tá certo? Alô, Gilmar, grande Gilmar, aí em Riversul, São Paulo, Gilmar da Fazapel. Ô, Djalma da Fazapel também, abraços grandes, hein? E aí, Elson Coquemar, ali em Sengés, curtindo a programação da noite, tá certo? Estão todos ouvindo a gente aqui, sintonizado. É, alô, Leia, é a Leia Evangelista aqui na nossa cidade, no alto do bairro do Ginásio. Um abraço grande para todos, aquele abraço. Rolou aqui também a canção que o Pedro, que é lá da linda, querida cidade de Campinas, São Paulo. Eu não sei não, mas eu acho que o Pedro está aqui na nossa cidade hoje, tá certo? Mas o Pedro, ele passou por aqui e ele indicou a voz do grupo norte-americano. A canção é o grupo The Happiness, cantando a canção See You in September. See You in September, não é mesmo? Nós nos vemos em setembro, né? See You in September. See You in September é do grupo americano The Happiness, dando o seu recado, music. Tá certo? É um disco de vinil de 1966. Gravou em 78. Rotação por Manity. Gravadora aí foi a BT Records. E a canção See You in September foi trilha sonora da novela Estúpido Cupido. E de 1976 foi exibida essa novela pela Rede Globo de televisão. O Mário Prata que escreveu em 160 capítulos. É o nosso ouvinte Pedro, lá da linda, querida Campinas, São Paulo, para a mamãe Rosana e o papai Beto, com carinho. Tá bom, Pedro? Grande Peter, nosso Peter, aí de Campinas, São Paulo, abraços carinhosos. Aquele abraço para o Pedro. E o Beto também, a Rosana. O Beto tem música aqui também, que vai tocar para o Beto, hein? Mas linda escolha musical, né? The Happiness cantando a canção See You in September, para matar a saudade, de 1966, gravado pela BT Records. Nós nos vemos em setembro. Tá combinado, grande Pedro. Abraços carinhosos. Thank you very much pela participação. Tá certo? Um big hug for you, my friends. Rolou aqui também a canção que a nossa ouvinte Ângela, aqui de Tararé, São Paulo, escolheu, uma linda canção da banda inglesa de Majority One, cantando Because I Love, né? Porque eu te amo, né? E cantou aí, é de Majority One. Daí o seu recado musical, porque eu te amo, né? Because I Love. Dando aí de 1971 o álbum, e foi gravado num compacto simples, lançado como single, e foi da novela O Bofe, de 1972 para 73, da Rede Globo Televisão, com 143 capítulos. Quem escreveu foi o Braulio Pedroso, tá certo? Foi dirigido aí por Lima Duarte e Daniel Filho. Because I Love, preferência musical da nossa ouvinte Ângela, aqui da nossa cidade. Ela ofereceu aqui para todos, amigos e ouvintes, tá certo? Ângela, de Majority On, cantando Because I Love, para nosso ouvinte Ângela, da nossa cidade. Alô, Ângela, aquele abraço. Obrigado pela participação, thanks so much pela participação, hein, querida? Valeu, my dear, participe mais vezes, tá bom, Ângela? Abraços carinhosos e calorosos aqui em nome de Anos Dourados e Produção, tá bom? Numa nice. Juntinhos a gente vai até as 23 horas, tá? Vão participando aí pelo 1535-326081, hein, gente? Olha aí, aos nossos ouvintes anônimos, welcome, sejam bem-vindos, tá? Vou marcando aí o 1535-326081. Rolou aqui também uma outra canção linda, linda, linda, linda, linda, que é o grupo musical, tá? Também lá de San Diego, da Califórnia, dos Estados Unidos da América. É o sucesso. É um sucesso lindo aqui do The Cascades, né? O The Cascades veio aí com a canção, Rhythm of the Rain, é de The Cascades,
é um grupo musical de San Diego, na Califórnia. Ritmo da Chuva, né? Rhythm of the Rain. Ritmo da Chuva, The Cascades, matando saudades. É, lançou aí como singles em November de 1962. Foi um disco de vinil, gravado aí um LP em 78 rotação por minuto. Né? Certo? Rhythm of the Rain, The Cascades, dando seu recado musical para o nosso ouvinte Marcos. Ele é aqui da nossa cidade. Ele está sintonizado com a gente, oferecendo aqui para todos. Amigos e ouvintes, tá bom, Marcos? Aquele abraço pro grande campeão Marcos, no nosso sintonia do programa Nos Dourados, tá bom, Marcos? Grande campeão, participe sempre da Combination. Vamos aí junto até as 23 horas, hein, Marcos? Linda escolha musical, tá bom? The Cascades, Rhythm of the Rain, pra matar saudades em anos dourados, tá bom? É 1962, foi gravado e lançado como singles. Não é nice. Rolou aqui a primeira participação da International. É a Celina, que é de Ponta Grossa, Paraná, que fez, tá certo? E ela escolheu aqui a voz da saudosa cantora de country, a cantora norte-americana, a Patsy Cline. A Patsy Cline dando seu recado, cantando Crazy. É na Estrada da Saudade. Crazy na Estrada da Saudade. Gravou aí um disco em 78 rotação por minuto em 1961. Lançou como singles pela gravadora Decca Records, tá? Crazy foi da novela A Viagem. Foi da TV Globo, 1994. 20 horas, 167 capítulos. Quem escreveu foi Ivani Ribeiro. Às 19 horas, tá certo? Foi exibido. É a nosso ouvinte, Celina, lá da linda e querida cidade, Ponta Grossa, Paraná.

0: 37 capítulo, quem escreveu foi Ivanir Ribeiro. Às 19 horas, tá certo? Foi exibido. É a nosso 20, Celina, lá da linda e querida cidade, Ponta Grossa, Paraná. Recebo um abraço, um carinho aí, viu, Celina? Muito obrigado pela sua importantíssima, pela sua valiosa participação, tá certo? Olha aí, maravilha, hein? Agora vamos. Vamos de mais música, né, Paulinho? Seria o ideal, né? Não é mesmo? Que tal a gente soltar aqui já o próximo bloco? Vamos tocar já o próximo bloco. Vamos mandar um abraço para todo mundo que está junto com a gente, mas a gente vai curtir junto agora. Uma canção linda aqui. É na voz do saudoso Ivon Cury. É isso, né, Paulinho? Que toca! É o Ivon Cury dando lá de Minas Gerais. Saudoso Ivon Cury. O Retrato de Maria para Matar a Saudade. Vamos junto, de 1959, hein? Boa noite. Vamos juntos.
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Olha aí, ao som do grupo ABBA, a banda sueca ABBA, dando seu recado musical, não é? Mas é, essa não é a original, está tocando na voz da cantora Joanita, tá certo? É, não, o ABBA é I Have a Dream. Mas esta aí é Anjos no Jardim, foi interpretada pela cantora paulista Joanita, né? Já saudosa, né? A Joanita já foi também, não é? É, eles formavam uma dupla lá com o Richard, né? Agora a Joanita cantando e encantando Anjos no Jardim, uma canção que foi gravada em 1979. Para 1980, gravou aí e lançou pelo selo da gravadora RCA Victor, tá certo? A participação ficou por conta da nossa querida ouvinte, a Helena Maria. A Helena Maria, são nossos ouvintes, é nosso ouvinte aqui do bairro, do ginásio da nossa cidade, da nossa city, tá bom? Muito obrigado aí pela participação do nosso ouvinte Helena Maria. Alô, Jorge Alves, está junto com a gente ali na Vila São João, na Vila Santa Terezinha. O Marquinho, todos vocês aí, um abraço, aquele abraço. Ele está confirmando aqui a sintonia. E o Bejair de Oliveira também, né, Bejair? Aquele abraço para vocês, tá bom? Maravilha ter vocês junto com a gente. É um privilégio muito grande, uma honra imensurável, tá bom? Obrigado pela sintonia. O Jorge Alves, o Marquinhos e o Bejair de Oliveira também, aí no Jardim Pedro Origomes. Sempre junto com a gente, dando-nos, com certeza, a sua companhia, certo? A nossa ouvinte Helena Maria pediu aí Anjos no Jardim, na voz da cantora Joanita, dando seu recado musical, gravado em 1979. Foi aí em um compacto simples de vinil e fez muito sucesso. Ela ofereceu a nossa ouvinte, para todos da família, para todos da family, para todos os listeners e friends, tá bom? Para todos os ouvintes e amigos, tá certo, Helena Maria? Aquele abraço, um big hug. Muito obrigado pela sintonia, tá bom? Helena Maria, querida demais, nossa ilustre ouvinte do bairro do ginásio. Você nos deixa muito orgulhoso da sua sintonia, tá bom? Participe sempre. Ela já marcou aí um novo pedido musical pro próximo domingo. A gente certamente traz para nossa ouvinte querida. Quem que ela pediu aqui? É o saudoso Júlio César, né? É, que vai cantar Tu no próximo domingo para Helena Maria, tá certo? Lembrando que o Júlio César nos deixou aí o dia 31 de maio, certo? Partiu, mas a sua obra, a sua canção está eternizada em nossos corações. Obrigado, Helena Maria, pela participação, tá bom? Rolou aqui também, deixa o Lázaro dar um look aqui, o Sérgio, vigia do Banco do Brasil, Banco do Brasil, não é? Grande Sérgio, vigia do Banco do Brasil, ele pediu aqui o Dori Edson, é o saudoso cantor Dori Edson, cantor paulista também. Ele gravou em 1968, gravou em um vinil, a canção Perto dos Olhos e Longe do Coração. Por que toda vez quando eu falo com você, você parece que não quer prestar nem atenção? 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Olha aí, Perto dos Olhos, Longe do Coração, um LP aí, gravado em 1968, num disco de vinil, num compacto, aliás, tá certo? Não é um LP, não. É num compacto gravado pela RGE Discos. E o nosso ouvinte Sérgio, vigilante do Banco do Brasil, aí mandou essa canção linda, linda para a esposa Vanderleia, para o senhor produtor Valdir Ramos e família, para o Nerci Vaz, grande campeão lá que trabalhava no sanitário ali, na entrada da cidade, tá certo? Grande Nerci Vaz, junto com a gente, na fiscalização sanitária, né? No posto fiscal da Barreira, tá certo? O Zé Batata também, pra Glória, e ofereceu pra Cleusa, pro Murad, e para os demais ouvintes, tá certo? É o nosso queridíssimo Sérgio, lá do Banco do Brasil, junto com a gente, matando saudades, hein, grande Sérgio? Participe mais vezes, hein, my friend?
Linda escolha musical, hein? Você, com certeza, que essa canção aqui é de mexer com os corações, tá? Sardinho, não é nice. É de dar uma balada nos hearts, nos corações, tá certo? Abraços grandes, um big hug for you, thank you very much, né? Aquele abraço. Participe sempre, tá bom, Sérgio? Ouvimos aqui também uma canção lindíssima, lindíssima aqui, que o nosso ouvinte Cláudio Cooper, ele indicou, né, domingo passado, as vozes dos saudosos Leno e Lilian, cantando Pobre Menina, Não Tem Ninguém, né? É linda essa canção, é bonita demais, né? Very beautiful, é linda demais. Olha aí, a saudosa dupla carioca, Leno e Lilian, cantando Pobre Menina, um sucesso de 1966, foi gravado pelo selo da gravadora CBS. No Manaus, o Cláudio Cooper, ele pediu essa canção linda, ofereceu aí para a esposa, a Rosa Cooper, para os filhos e noras, para os netos, Lívia, Melissa e Klaus, no Manaus. E para os amigos também, para os friends, não é? Para os friends, two friends, para os friends. Ele ofereceu aqui pro Gilberto Pires, o popular Beto. Alô, Betão, vamos aquecer o frio, hein, meu caro? Com muitas músicas lindas, hein? É o pro Beto, pro Luizinho da cadeira elétrica vermelha. Alô, Luizinho, grande campeão também, certo? E também pro senhor Walter Seco e dona Zenaide, lá no lindo e querido bairro da Barra Alegre, de Riversul, São Paulo. Aquele abraço para todos vocês aí da Barra Alegre. Alô, seu Walter Seco, a dona Zenari também. Receba um abraço aqui da produção de Anos Dourados, hein? Tá bom, gente querida? E aqui da nossa cidade, o Beto também, o Luizinho. Aquele abraço para vocês também, tá bom? E para o Cláudio Cooper também. Abraços carinhosos, meu campeão. Participe sempre, Cláudio Cooper, aqui da nossa cidade. Sempre junto com a gente. Muito obrigado pela sua participação. O Cláudio certamente já fez aí o seu pedido. Se não fez, certamente irá fazer. Combination, não merece? Rolamos aqui também. Deixa o Lázaro dar um look aqui. Rolamos aqui também a voz do saudoso, da saudosa cantora paulista Vanusa. É isso mesmo, da saudosa cantora paulista Vanusa, na Estrada das Saudades, certo? Na Estrada da Saudade, a saudosa Vanusa. E, peraí, com certeza. Sim. A saudosa Vanusa veio aí com a canção, deixa eu ver aqui, Manhãs de Setembro, não é? Manhãs de Setembro, que ela passou por aqui cantando Manhãs de Setembro. O disco foi gravado em 1973. Ela gravou e editou pelo selo da gravadora Continental Discos, tá certo? E gravou aí, foi lançado por um compacto simples, de vinil, no Manaus. E a nossa ouvinte, Raquel Marques, ela que é aqui do Jardim Alvorada, de Tararé, São Paulo, mês de setembro, e ela ofereceu aqui para o esposo, o Assi Carneiro, os netos, o Josuel, que fez aniversário, aliás, não é? Que fez aniversário, certamente, o dia, não, dia 31, né? Seria o dia 1º, no caso, certo? Dia 2, tá certo? É isso mesmo. Fez aniversário na segunda-feira, né? Acho que foi 31, não sei muito bem. Mas, enfim, fez aniversário, Neto, fez aniversário também para os amigos e ouvintes do programa Nos Dourados, pro Assir Carneiro, pro filho lá, o Valdir também, o Valdir, para o Alex Leiteiro, pro João Paulo, a comadre Maria Antônia e os demais ouvintes do programa Nos Dourados. Receba um abraço aí, aquele abraço do programa Nos Dourados, hein, tá bom? Não é nessa. Rolou aqui também, Chulazdão. Uma olhadinha aqui certinho. A canção que o nosso ouvinte Paulo Jung fez o pedido musical.
Ele marcou aqui que ele gostaria de ouvir, com a voz do saudoso Gerry Adriani, uma canção linda. Vocês se lembram, com certeza, na Estrada da Saudade, foi gravada em 1965. Querida, quero lhe dizer que toda a minha vida entreguei a você. É linda, né? Procura.

não vá. Gravou pela CBS, hein? É o Paulo Jung, a sua participação. Ele diz que São Paulo para separar dos anos dourados para todo o Brasil. Ofereceu aqui para a esposa, Marlene Pinheiro Jung, com carinhos para os filhos lá, para o Paulo Henrique, para o Tiago Jung, Vinícius. Essa família linda e maravilhosa são nossos ouvintes. No, com certeza nos deixa envaidecidos aqui, orgulhosos da sintonia dessa gente amada e gente nossa aqui da nossa cidade, tá bom? Obrigado, grande campeão Paulo. Receba o abraço aí de Anos Dourados, tá certo? Aquele abraço. E participe sempre, tá certo? Obrigado pela participação, grande Paulão. Gente boa demais, hein? E são nossos ouvintes, hein? São nossos ouvintes, assíduos. Não perde uma edição sequer de Anos Dourados. Rolamos aqui também uma outra canção, que foi a participação do nosso ouvinte, Maria José Camargo. A Maria José Camargo, ela é lá do lindo, querido bairro do Matão. Ô, gente bonita e querida, esse pessoal aí do bairro do Matão, viu? É, eu até passei por lá esses dias, fui lá comer um franguinho, certo? É um arrozinho doce lá, depois do lanche, né? Do almoço, que tava demais, tá certo? Tava demais e gostoso. Olha aí, Cartas na Mesa, cantou a voz do cantor mineiro Moacir Franco na Estrada da Saudade. Este LP foi gravado em 1973, gravou pelo selo da gravadora Copacabana Discos. A Maria José Camargo, bairro do Matão, Itararé, São Paulo, para todos da family, para todos da família, para todos do bairro e bairros vizinhos. Grandes campeões, alô Ronaldo Pimenta, o Cidinho, a Lourdes também, a Vera, o Leonel, alô Cidinho, alô Vair. Ó, oh, grande Vail, tava junto com a gente lá no bairro do Matão também, hein? E o Zé Pinho, a Lucilene, família, tá certo? Alô, João, João Antônio, Caio, toda essa gente muito amada e querida, tá bom? E também o Luiz Fernando e a esposa Maria Vitória e os filhos, não é? Agora já é filhos no plural. Vocês aí todos, recebam um abraço aí de Anos Dourados, tá? Aquele abraço. Receba um abraço carinhoso aqui da produção do Anos Dourados, tá certo? Muito obrigado pela participação, nossa querida Maria José, do bairro do Matão, Itararé, São Paulo, tá certo? Aqui rolou aqui também, deixa eu dar um look aqui, para que nós possamos finalizar esse bloco das nacionais. Rolou aqui também a canção, que foi a participação do nosso ouvinte Beto. O Beto é lá da linda, aqui da cidade de Campinas. Eu acredito que o Beto está aqui na cidade hoje também, tá, né? Mas enfim, ele é lá de Campinas, mas participa com a gente sempre. Ele pediu aqui a voz do saudoso cantor mineiro, o Ivon Cury, cantando O Retrato de Maria, tá certo? E essa canção foi gravada em 1959, num disco de vinil, no compacto simples, em 78 RPM, gravou pela RCA Victor. O Retrato de Maria, um disco de vinil no compacto duplo, aliás. Ouvinte Beto de Campinas, São Paulo, para os camaradas usando durado para todo o Brasil. Ofereceu aqui para a esposa Rosana, para o filho Pedro, com carinhos, tá? Alô, Pedrão, alô, Rosana também, alô, Beto, gente querida demais. Aquele abraço. Nossa, muito obrigado. Obrigado pela sintonia.

querido demais. Aquele abraço. Nossa, muito obrigado. Obrigado pela sintonia, não é? Vamos juntinhos aí, matando saudades, pra gente curtir junto aqui, tá bom? Lembrando que essa canção foi também da novela, foi da novela da Rede Globo Televisão em 77, com 142 capítulos, né? É, a canção, isso mesmo, foi da novela Nina da Rede Globo de Televisão, com 142 capítulos, em 1977, passou no horário das 22 horas, novela que foi escrita aí por Walter Jorge Durst, que escreveu a novela. O Retrato de Maria, na voz de Ivon, saudoso Ivon Cury, 1959, RCA Vito. Linda participação, nosso ouvinte querido, Beto, sempre junto com a gente. Quero mandar um abraço aqui pro Laércio. Alô, Laércio, grande campeão. O Laércio do Florindo, Laércio Camargo, junto com a gente, a esposa lá, a Maria Ivani, e o pessoal todo da família. Alô, toda essa gente bacana, essa gente linda aí, que está sempre junto com a gente. Obrigado pela sintonia de cada um de vocês, tá? E a Maria José Camargo, né, que está confirmando aqui, que está sintonizada lá, está com o rádio ligado lá no bairro do Matão, ok? A dona, a nossa ouvinte também, a Ana Lúcia, lá em Guarulhos, São Paulo, com o Claudemir, né? Está também sintonizado com a gente. Não perde um programa sequer. Olha que coisa bonita, não é? Ela curte demais a programação dos Anos Dourados. Muito bom ter a sintonia dessa gente muito bacana, tá? E o Márcio lá de Jaraguá, né? Do bairro do Jaraguá, na capital paulista, está junto com a gente também. Obrigado pela sintonia. O Pedro e a Rosa lá da Vila Maria, junto com nós também, sintonizado, na zona norte de São Paulo. O Haroldo Amaral da Rosa, Terezinha Amaral da Rosa, lá em Osasco, São Paulo. Nosso muito obrigado pela sintonia de vocês, tá? E continuem firme com a gente. Nós vamos até as 23 horas. Vamos de músicas agora, Paulinho? A gente traz para vocês agora. É Bidis que canta, né, Paulinho? How deep is love? How deep is your love? Para matar a saudade. Quão profundo é o seu amor? É de 1977, hein? Vamos curtir junto 20 horas e 19 minutes. Vamos juntos para matar a saudade.

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Olha, juntinhos a gente vai aí levando pra você com muitas canções. Participe. Participe pelo 1535326081. Aquele abraço. Todos vocês, alô nossos ouvintes anônimos, alô os guardas civis municipais aqui da nossa cidade, os GCMs, alô Ronaldo, é, todo mundo aí junto com a gente, né? Acompanhando a programação, todos vocês aí, nosso muito obrigado, o William, todo o pessoal sintonizado com a gente na guarda municipal da nossa cidade, sempre fazendo companhia. O Maurício, estão todos sintonizados, obrigado. Os nossos guardas municipais, sempre fazendo um brilhante trabalho para a nossa cidade. Obrigado pelo carinho e pela sintonia, tá bom? E as guardas municipais também, não é? São eles e elas junto com a gente, curtindo Anos Dourados. Um abraço carinho.

uso aquele abraço. O pessoal da Polícia Militar também, não é? Todo mundo sintonizado com a gente. Alô, Kaique, alô, Gilson. Todos vocês aí sintonizaram com a gente na Polícia Militar aqui da nossa cidade, Polícia Estadual da nossa cidade, fazendo companhia e ouvindo Anos Dourados, tá bom? Alô, Marisa, Marisa Galvão Pinheiro, um abraço carinhoso também, em nome da produção do programa Anos Dourados. Alô, Milton aí do Pinheirão, grande abraço, todos vocês aí sintonizaram com a gente, obrigado mesmo pela sintonia do programa, não é? O Jorge Alves, né, ó, o Marquinhos. Alô, Edson, eletricista também, obrigado pela sintonia. O Ranulfo e a Joana, lá em Itanhaém, São Paulo. O Rodrigo e a Nayara, lá em Curitiba, Paraná. Continua com a gente lá sintonizados, tá bom? É a Josi, o seu Benedito, a dona Josi, é lá em Curitiba, Paraná também, junto com a gente e a família. O Adriel do Carmo, lá de Pameri, Goiás. A Micaela e a Caroline também, a Caitlin Miriam Medlin. O Luiz Castilho, lá de Anápolis, Goiás, nosso muito obrigado. O Kleber e a Juliana de Carapicuíba, nossa gratidão pela sintonia. E a Miriam e a Kátia é de Alphaville, São Paulo. É, e tem também, é, tem a Eneuzira, né? O Jerônimo e a Eneuzira, lá de Riacho Grande, São Paulo, junto com a gente também. Olha aí a canção que tocou, nós ouvimos aqui uma canção linda da banda inglesa, não é? A banda britânica, a banda The Hollies, veio aí com uma canção linda na Estrada da Saudade. A canção The Air That I Breathe, o ar que você respira, né? The Air That I Breathe, o ar que você respira. É um disco, um vinil de 1974, um LP gravado em 1973, mas lançado como singles em 1974. É um from the album The Hollies, tá? Foi aí da novela Torre de Babel, Rede Globo de televisão, para 1998, no horário das 20 horas, novela que foi escrita aí por Silvio de Abreu. Escreveu com 203 capítulos, tá certo? Nosso ouvinte Reginaldo Alves fez essa belíssima participação. Ele é lá de Pinhais, Paraná. Nosso ouvinte muito querido, ilustre, muito bom a sua companhia, tá? Nossos agradecimentos em nome de toda a equipe do programa Anos Dourados. Cada participação sempre uma gratidão renovada. Nosso querido Reginaldo Alves, lá de Pinhais, Paraná. Alô, Nilson da Caron, um abraço carinhoso para você aí e para todo mundo também, tá? O Nilson que era lá do bairro do Matão. Obrigado pelo carinho. A canção linda aqui que tocou, certo? A canção The Air That I Breathe, 1973 gravação, 1974. Foi aí certamente lançado como singles, tá? Foi pela gravadora AMCA Records, tá? E foi da novela aí, Torre de Babel, Rede Globo Televisão, para 1998, no horário das 20 horas. Combination. O nosso ouvinte, Reginaldo Alves, ofereceu para a esposa Flávia Oliveira, com carinhos para os filhos Giovanni Henrique e João Vitor, tá certo? Lá da linda e querida cidade de Pinhais, Paraná, cidade da região Metropolitan, da grande Curitiba, Paraná. Nosso abraço, aquele abraço. Nosso muito obrigado, Reginaldo Alves, obrigado, Flávio Oliveira, obrigado, Giovanni Henrique, obrigado, João Vitor, também. Participe sempre, tá bom? Muito obrigado aí pelo carinho, sempre junto com a gente. Vamos aí mandar aquele abraço. Vamos mandar aquele abraço para eles aí. Estão junto com a gente curtindo a programação da noite, não é? Receba aí o nosso carinho, aquele abraço. Olha aí, muito obrigado pela sintonia. Participe sempre, big hug for you, valeu. Olha aqui, rolou aqui também. Deixa o Lázaro dar um look aqui, meu caro. Rolou aqui também uma outra canção maravilhosa aqui. A participação foi da nossa ouvinte Alice Toledo. Alice Toledo, ela é lá da linda e querida cidade de Campos do Jordão, São Paulo. Olha aí que o friozinho lá tá batendo bem, hein? Não tá não, Alice? Ah, mas o friozinho de Campos do Jordão é um friozinho
muito, muito, muito gostoso, tá? Todos, com certeza, a gente sente o aconchego do frio lá em Campos do Jordão. É uma cidade aconchegante. É uma das mais lindas estâncias turísticas do nosso estado de São Paulo. A canção é Give me some help. Me dê alguma ajuda, né? Não é mesmo? Me dê alguma ajuda, give me some help. Foi aí do Tony. A canção é do Tony Ronald. Tony Ronald com a canção Give Me Some Help, para matar saudades, tá certo? Me dê alguma ajuda. Olha aí, foi aí uma participação linda, linda. Foi uma gravação de 1971. Num disco, num compacto simples, foi lançado pelo selo da gravadora Ariola Records, tá bom? E a nossa ouvinte, a Alice Toledo, pediu aqui para matar saudades, para recordar. Muito bom a sintonia da nossa ouvinte Alice Toledo. Você está convidada para participar novamente do Big Hug for You. Valeu, Alice Toledo, participe sempre. Valeu, receba aquele abraço. Receba o carinho aqui da produção do Anos Dourados, tá bom? Muito obrigado pela sintonia. Quem que rolou aqui também? Deixa o Lázaro dar um look aqui, meu caro. A participação do nosso ouvinte Geraldo Santos, sempre junto com a gente. Ele está aí sintonizado com nós aqui, curtindo a programação aqui. E nós ouvimos aqui a canção do saudoso Jock Cocker. Jock Cocker é um cantor britânico, né? Jock Cocker e Jennifer Warner, dando o seu recado musical aqui na Estrada da Saudade. Uma canção que foi gravada em 1982. A canção Hope Where We Belong. Hope Where We Belong, até onde pertence. Hope Where We Belong, até onde pertence, tá certo? É na voz do saudoso Jock Cocker, cantor britânico, com Jennifer Warner. Até onde pertence. 1982, gravou aí pela gravadora Island Records, tá? Pra matar a saudade em tempo de Anos Dourados. Olha aí, até onde pertencemos, né? Lá onde pertencemos também pode ser, né? Up, né? Up Where We Belong. Foi da novela Mandala, Rede Globo de Televisão, para 1987-88, no horário das 20 horas. Novela que foi escrita aí por Dias Gomes, tá bom? O nosso ouvinte Geraldo Santos de Coronel Macedo, São Paulo, sempre junto com a gente, fazendo companhia, tá bom? Geraldão grande, campeão sintonizado. Olha a produção, manda agradecer você aqui, hein, meu campeão? Nosso muito obrigado, orgulho muito grande de ter a sua sintonia sempre, fazendo aí as suas participações, tá bom, Geraldo? Grande campeão, é o primo do Lázaro lá em Coronel Macedo. Aquele abraço, receba aí, tá bom, meu campeão? Abraços grandes, um big hug for you, tá bom? Rolou aqui também, deixa o Lázaro dar um look aqui, meu caro. A participação do nosso ouvinte, José Batatinho, popular José Batata, aqui da nossa cidade. Ele pediu aqui a voz da banda grega, a voz da banda grega, né? É Aphrodite Shield. Aphrodite Shield com a canção. Olha aí, canção. Rain and Tears. Rain and Tears, chuva e lágrimas, né? Rain and Tears, chuva e lágrimas. Matando Saudade na Estrada da Saudade. Tem um disco aí, um LP de 1968, gravou aí pela gravadora Mercury Records, tá? E Vertigo Records, fez parte da novela Estúpido Cupido, Rede Globo de Televisão, para 1976, no horário das 19 horas, com 160 capítulos. É o nosso ouvinte. Novela que foi escrita aí por Mário Prata, hein? É dirigido aí por Regis Cardoso. É a participação do nosso ouvinte Zé Batata, Literalense, São Paulo, Brasil, para todo o Brasil. Ofereceu aqui para todos da family, para todos os ouvintes. E para os amigos lá, o Mauro e a Sônia, de Avaré, São Paulo. Para o Jorge e o Lucas, lá de Itaberá, São Paulo. Alô, gente de Itaberá. Alô, Margo Laje. Alô, Nezinho aí, do estacionamento. Alô, Pedro, alô, Francisco, todos são de Itaberá. Só nós, os ouvintes lá em Itaberá, São Paulo. Nossa, muito obrigado. E ofereceu aqui também pro casal Cleusa
E o Murad, alô Murad, aquele abraço em Santa Cruz dos Lopes, né? Alô Creuza, aquele abraço, querida Creuza. Obrigado pela sintonia, tá certo? O Sérgio também, a Vanderleia. São, o Sérgio é vigia aqui do Banco do Brasil. Do Banco do Brasil. Muito obrigado, Sérgio, pela sintonia. Ele também tem músicas aqui que já tocou, parece-me, para ele aqui, né? Nosso muito obrigado pela participação de vocês, nosso querido Zé Batata, que junto com a gente. A canção é na voz da banda grega Aphrodite the Shield, dando o seu recado musical, Rain and Tears, Chuva e Lágrimas, de 1968, gravadora Mercury Records. Maravilha, nosso muito obrigado. Participe sempre, o Big High for All, nosso ouvinte Zé Batata, Litoral de São Paulo. Aquele abraço. Rolou aqui também ao som da banda escocesa de Marmalade. A canção é de 1969, a canção Reflection of My Life. Reflection of My Life, reflexão da minha vida, né? Reflection of My Life, né? Reflection of My Life. É um front do álbum, The Album Reflection of My Life. Ao som da banda escocesa de Marmalade, tá? De 1969 a gravação, lançado como singles em October de 1969, tá certo? Lançou como singles em November de 1970. Olha aqui, Sardinha. E a participação aqui do nosso ouvinte, Dr. Valdir Ramos, de Itanaré, São Paulo, Brasil, para as paradas do Zandar para todo o Brasil. Ele ofereceu aqui para uma galera bem grande. Vamos fazer um download aqui, meu caro. Para a Dona Sônia da ONG Arca da Vida, para o Alan da Sabesp, para o Raul do Parque das Nações, para o Rivail Furquim, para o Osmar Furquim também, para o Mané Funileiro, para o Zé Batata, para o Paulinho da Delegacia, para o professor Gustavo Correia, para o Sérgio e o Samuel, vigias do Banco do Brasil, e também para o Oliveira Barreto. Alô, Oliveira Barreto, um grande abraço. O Josué do Mercadão, do Mercado Municipal. E para o Zeca da Confesa 7, e o Guilherme. Todos vocês aí, seu abraço, carinho. Aquele abraço para vocês, tá bom? Obrigado pela sintonia, obrigado mesmo. Alô, Zeca, alô, Guilherme também. O Guilherme lá no Jardim São Pedro, né? A Duda, a Dona Indê, a Juliana, todos vocês, Guilherme. Alô, Sidney da Mona Lisa. Alô, o Valdir do Korsky aí. Muito obrigado pela sintonia, cada um de vocês, tá? Ah, tivemos aqui também a participação da nossa ouvinte Zuleide Barbosa. Ela é aqui da nossa cidade, ela e o Ricardo, né? A Zuleide, ela participa com a voz da banda anglo-australiana Bee Gees, na Estrada da Saudade, com a canção How Deep Is Your Love? How Deep Is Your Love? Para matar a saudade. Quão profundo é o seu amor, né? How Deep Is Your Love? Gravada em 1977, lançou como single em September de 1977. Gravou aí pela gravadora Orbis All Records. Foi um front álbum Saturday Night Fever. Certo? How Deep Is Your Love? Para matar a saudade. Ah, oh, certo. Quão profundo é o seu amor? Foi trilha sonora da novela Te Contei, das 19 horas em anos de 1978. Novela que foi escrita aí por Cassiano Gabos Mendes, com 151 capítulos. Zuleide Barbosa e Ricardo Barbosa Urbanski, Tararé, São Paulo, Brasil, preparados, Zona Dourada, para todo o Brasil. Ela ofereceu aqui para todos os ouvintes e para Raquel Marques e família. Oh, muito obrigado. Receba um abraço aí, Zuleide e Ricardo. Aquele abraço. Obrigado pela participação e pela sintonia, tá bom? Gente linda demais. Muito queridos nossos aqui. E são nossos ouvintes e participam, né? Todas aí, todas as edições, a gente tem aí esse prazer imenso de estar junto com a gente aí, sintonizada, toda essa pessoal legal aí, né? É, o pessoal aí, o Renato e a Eliette de Barão de Antonina, o Reginho lá de Itapeva, São Paulo, com a esposa Roberta, filha Melissa, estão também sintonizados. Alô, Pedro da Confesa 2, aquele abraço. Alô, Pedrão, grande campeão. O Bejair de Oliveira, no Jardim, Pedro de Gomes, sempre junto com a gente também. O Rodolfo da Rodo Western,
A Lede e o Dirceu, ali da Guarituba, São Paulo. A Dirce Carvalho também, junto com a gente. O Paulinho Barbosa, lá de Camboriú, Santa Catarina. O Sidney e a Sônia de Guaraíva, junto com a gente, né? E o taxista lá, o Orderley, junto com nós também, sintonizado para curtir Anos Dourados. Sempre juntos, tá bom? Vamos colocar mais músicas, Paulinho. A gente vai colocar mais músicas no programa agora. Deixa o Lázaro dar um look aqui. Quem que vem cantando pra nós? É Marisa Monte, não é?

no programa agora. Deixa o Lázaro dar um look aqui. Quem que vem cantando pra nós? É Marisa Monte, não é, Paulinho, que abre? Amor, I love you, pra matar a saudade. 20 horas e 57 minutes e vamos juntos pra curtir essa canção.

tinha suspirado, tinha beijado o papel devotamente. Era a primeira vez que lhe escreviam aquelas sentimentalidades, e o seu orgulho dilatava-se ao calor amoroso que saía delas, como um corpo ressequido que se estira num banho tépido. Sentia um acréscimo de estima por si mesma e parecia-lhe que entrava, enfim, numa existência superiormente interessante, onde cada hora tinha o seu encanto diferente, cada passo produzia um êxtase.